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4: 21 horas e 11 minutos.

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1: 21:41.
2: 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Guilherme Benuto.

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2: 22 horas e 22 minutos.

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0: João Neto e Frederico Hugo e Guilherme.
1: Chique demais, meu filho. Tá louco.
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4: 22 horas e 48 minutos.

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3: 23 horas e 32 minutos.

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2: 2:24.

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2: 3 e 5.

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2: 3h31.

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4: 4:38.

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1: Muito bom dia, bom dia, bom dia, bom dia pra você, meu amigo. Bom dia pra você, minha amiga. E estamos chegando ao som da 101.9 para mais uma edição do nosso Sertanejão, aqui pela sua capital do papel FM, a emissora que vai longe para fazer companhia para você. Hoje é quarta-feira.
0: Brasil!
1: Quartamos, meiamos a semana. Hoje é quarta-feira, dia 7 de outubro de 2026. Uma manhã gostosa, clima aí de primavera, marcando 15 graus. Serração agora no momento sem chuva, mas com uma serração aí um pouquinho forte em determinados lugares da cidade. Então você tem que tomar cuidado ao passar pela serração também, tá? Você que está aí com a gente, está no trajeto, está indo trabalhar, está voltando do trabalho, ou você que está indo aí levar alguém para o serviço, você

0: e que é motorista de aplicativo, muito cuidado então, porque temos aqui pontos de cerração aí até forte em nossa cidade. Mas claro que vai ter muita alegria, muita diversão e muita coisa boa aqui na nossa 101, no nosso Sertanejão, o programa top da sua manhã.
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0: E o nosso telefone já está liberado para você mandar o seu recado, para você mandar o seu oi, tá? Vai lá no WhatsApp 42 39 10 12 10. Mande sua mensagem de áudio, mande sua mensagem de texto, manda o seu oi, manda o seu abraço e também já pede aquele sucesso, aquela música raiz que você quer curtir ou aquele lançamento, aquele sertanejão universitário que você gosta, então você também pode pedir aqui na programação, tá? Porque a partir de agora, o sertanejão está no ar, aqui na sua capital do papel. 42 39 10 12 10.

cara sou eu, esse cara sou eu desde criancinha e estou aqui na Capital do Papel 101.9 para trazer para você o melhor da música e também muita alegria, muita diversão e você aqui comigo partilhando

Agora são 5:03, 5:03, e começamos a nossa manhã, como sempre, aqui na 101.9. Convidando você, meu amigo, convidando você, minha amiga, aonde quer que você esteja nessa manhã de quarta-feira, para que nós juntos nos coloquemos diante do nosso maravilhoso, poderoso e bondoso Deus, para nós agradecer por mais este dia, agradecer por mais esta oportunidade. Oportunidade aonde o Senhor nos presenteia com o dom da vida, para que nós possamos escrever mais um capítulo em nossa história, em nossa passagem por essa terra. Vamos juntos nos colocar diante do nosso maravilhoso e poderoso Deus, fazendo a nossa oração da manhã. Senhor meu Deus, no silêncio deste dia que amanhece, eu venho te pedir saúde, força, sabedoria e paz. Eu quero hoje olhar o mundo com os olhos cheios de amor, ser paciente, compreensivo, justo e prudente. Eu quero ver, além das aparências, os teus filhos. Eu quero vê-los como o Senhor mesmo os vê. E assim não ver senão o bem em cada um, em cada coração. Fecha, Senhor, fecha os meus ouvidos a toda a calúnia e guarde a minha língua de todas as maldades. Que só de bênçãos viva o meu espírito e que eu seja tão bondoso, que eu seja tão alegre, que todos que se aproximarem de mim sintam a tua presença. Senhor, reveste-me interiormente com a tua beleza e que no caminhar deste dia, no decurso desta quarta-feira, eu te revele

a todos. Eu te apresento, ó Pai, nessa manhã, toda a equipe T de comunicação. Eu te apresento cada um, cada uma que está me acompanhando em qualquer lugar deste Brasil, seja pelos aplicativos de internet, pelo nosso site ou também pela nossa frequência 101.9. Eu te apresento a minha família, para que o Senhor cure, para que o Senhor liberte, para que o Senhor guarde. Fica conosco, Senhor. Fica conosco, ó Pai, hoje, amanhã e sempre. Assim seja.

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Não perca a hora, meu amigo, não perca a hora, minha amiga. Agora são 5:14. 5:14. Bom dia.

0: 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Agora são 5 horas mais 22, 5 e 22. Aí pra vocês, na manhã da 101.9, você curtiu ainda nesse bloco, a Sula Miranda, né? Caminhoneiro do Amor, mandando lá pros caminhoneiros que estão acompanhando a nossa programação, né? Os caminhoneiros, carreteiro, pessoal aí que estão aí na estrada, levando o progresso de toda a nossa região, aí no Tapetão Preto da Vida, ou também nos Cascalhos das Fazendas. Nossos amigos caminhoneiros, bom dia pra você, bom dia, bom dia, bom dia, bom dia, bom dia! Nossos parceiraços que estão sempre aí ligadinho com a gente na madrugada também, né? Um abração pra vocês! Quem mais? Ah, quem mais não? Deixa eu falar também. Foi Chitãozinho Chororó, na música linda também, né? Música linda, A Natureza, o Espelho de Deus, com Chitãozinho Chororó, Peão Carreiro e Zé Paulo, A Porta do Mundo, aqui na nossa 101.9, na manhã gostosa do seu rádio, aqui no Sertanejão.
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0: Pessoal, já tá chegando por aqui, já mandando recado, mandando abraço, falando comigo, então deixa eu mandar o bom dia lá pro meu parceiro Aníbal. Ele tá ligadinho com a gente e está curtindo a programação. Dima, se possível, toca pra mim a música com Zezé e Luciano. Não tenha dúvidas. Tá certo. Valeu, Aníbal. Um abração pra você. Bom dia. Obrigado pela audiência, tá? Nosso parceiraço de todos os dias, meu amigo Aníbal. Quem mais? Ô, Dimas Barbosa. Bom dia, Dimas. É o Alessandro por aqui, tá, Dimas? Ó, manda um abraço pra minha mãe Cleusa, pra minha esposa Isabel, pra minha sogra Nilza, pro meu sogro Miguel e também pro meu filho Wesley. Valeu, ô Alessandro, um abração pra você, tá? Ele tá perguntando se tem sorteio hoje, amanhã, quinta-feira, dia 8 amanhã, né? Dia 8, teremos o sorteio de uma cartela do show de prêmios lá da comunidade Nossa Senhora Aparecida, aqui no bairro Socomim, tá? Festividades que está acontecendo já com o novenário desde o dia 3 de outubro e vai até o dia 12. Novenário acontecendo às 19h30 e também temos aí a programação de segunda-feira, que tem aí a missa solene com a consagração das crianças e também a missa dos motoristas. Alô, amigo motorista! Depois vai ter umas carreatas com a bênção dos veículos. Então, você que é caminhoneiro, você que é motorista, não esquece, tá? Dia 12, segunda-feira, às 9 horas da manhã, tem a missa solene da consagração das crianças e logo na sequência tem aí também aí a carreata com a bênção dos veículos, tá bom? Às 9 horas da manhã, o padre vão dar a bênção também para os motoras e também para os seus veículos que estão, que vão participar lá também, tá? Dia 12, segunda-feira. Às 15 horas tem a missa com a unção dos enfermos, no dia 12 também, dia de Nossa Senhora. E às 19h30 tem a missa solene com a coroação de Nossa Senhora Aparecida, seguida da procissão luminosa, a tradicional procissão luminosa. Isso segunda-feira, dia 12. No domingo anterior, dia 11 de outubro, tem aí a entrega do churrasco às 11 horas da manhã e depois vai ter toda uma festividade e às 16 horas tem o show de prêmios eletrônico ali no pátio da igreja. A cartela custa R$20 e o primeiro prêmio é R$10.000, o segundo prêmio é R$3.000 e o terceiro prêmio é R$2.000, tá? Então, se você quiser adquirir uma cartela, você pode procurar o pessoal lá da coordenação

0: pelas guardas patrimonial, toda a segurança do Roberto. Para você e toda a tua família.
1: Obrigado.
0: Eu e minha esposa, que estamos juntos aqui, rapaz.
1: Tamo junto.
0: Amanhã
1: sempre.
0: Santos e Flamengo, hein?
1: Amanhã o Flamengão que se segure, tá? Que a Sele Santos vai jogar amanhã, tá? A Sele Santos vai jogar amanhã com Cebolinha, Gabigol, Neymar, Coutinho, Pelé, quem mais? Clodoaldo, Edu na lateral, na ponta esquerda. Rapaz do céu, quando eu vi esses meninos jogarem, né? Pelé, Edu, Clodoaldo, meu amigo, rapaz do céu. Bons tempos aqueles, né? Ai, ai, eu tô ficando velho mesmo, né? Pra mim falar do time lá de 1970, 72, 75, eu tô ficando velho, meu Deus do céu.
2: Brasil!
1: Ai, ai, ai, quem mais?
3: Bom dia, meu amigo Dimas, dia. Tudo bem com você?
1: Bom.
3: Eu estou bem, graças
1: que
3: a Deus.
1: Que legal, que bom,
3: escutando o programa.
1: Obrigado.
3: Mandou uma música aí, não sei quem que canta, Caixa 7.
1: Caixa 7?
3: Minha prima Romilda de Ventania, minha prima Vanderlei da L6, Marinês Maria Bichinha, Reginaldo Costa, meu amigo Virola.
1: Uhum. Quem mais?
3: Didi Jarba, sua esposa.
1: Certo.
3: E todos que gostaram da música, um abraço, até mais, eu fui de Itália.
1: Valeu, Foguinho do...

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6: Tá na capital, tá na melhor, tá bom demais. 5:33. Bom dia.

0: 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Aí Sérgio Reis cantando o Rei do Gado lá pro nosso amigo de mamãe, ele que pediu esse sucesso e curtiu com a gente na programação. Também foi Cristiano Neves, Cicatriz e Zezé de Camargo e Luciano, não tenha dúvidas. Agora são 5:45, 5:45. Bom dia, meu amigo Dimas Barbosa. Dimas, olha, manda um alô aqui para todo o pessoal da Vale do Tibagi. É o Emerson aqui na portaria da Vale e bora lá, Dimas, que já é o meio da semana já, né? Então tá certo, valeu Emerson, um abração pra você lá na portaria da Vale e também pro pessoal todo da Vale do Tibagi. O nosso abraço, nosso carinho e o nosso bom dia também pra vocês. 5:46, oi, bom dia.
1: Bom dia, Dinos Barbosa, que é a Neiva do bairro São Silvestre.
0: Fala, dona Neiva.
1: Queria que você tocasse uma música para mim com o Rick Renner.
0: Qual? Qual?
1: Ofereço para...
0: Qual música, dona Neiva?
1: Turma da São Silvestre, para os ouvintes, para você e tua família, por equipe da rádio.
0: Obrigado.
1: Para meus filhos, Nora e Neto. Para a equipe da de Moura, o Gringo, o Jordão, o Leão, o Miguel.
0: Certo, um abração para eles lá, na Gimoura.
1: Para a Helena, para a Marinê.

0: E para
1: Para?
0: o Léo Eduardo,
1: Certo.
0: meu filho, me espere. E
1: Para?
0: você, Alecrim Dourado, capital do papel.
1: Obrigado, dona Neiva. Obrigado, tá?
0: Peça a Deus que eu vá tudo bem.
1: Vai dar
0: e
1: tudo
0: ore
1: certo.
0: Por mim.
1: Com certeza. Estaremos orando e rezando por todos nós, né?
0: Vou poder tocar a música para mim antes das 6. Eu agradeço.
1: Tá bom.
0: Tchau, Dima. Até a tarde.
1: Até a tarde. Valeu, um abraço. Nossa amiga Neiva, lá do bairro São Silvestre. E a música, Dimas, é Não Perca Sua Fé. Então tá bom, obrigado. É com Rick Renner, né? Não perca sua fé. Então tá bom, abraço, nossa amiga Neiva, lá do bairro São Silvestre. Ô Dimas Barbosa, bom dia, Dimas. Aqui é o Carlinhos de Volática. Toca pra nós a música Esta Noite como Lembranças. Beleza? Beleza, valeu, seu Carlinhos. Um abração pra você, obrigado pela audiência. O nosso amigo Carlinhos, aqui com a gente na manhã da 101.9. Dimas, bom dia, Dimas. É Anice Delfino. Hoje tem feira depois do meio-dia. Bora pra lá. Bora pra lá então, né? É Anice Delfino. Bom dia pra você, Anice. Também lá pra dona Alvina, reforçando que hoje, após o meio-dia, tem feira do produtor. Quero até aproveitar para mandar um super abraço também lá para nossa amiga Alessandra. Ela que está sempre lá na feira do produtor também lá, vendendo os seus quitutes, atendendo o povão com carinho lá. Então, um abração também para Alessandra e para todos os meninos e as meninas que são feirantes, estão já nessa manhã ouvindo a gente e preparando aqueles produtos deliciosos para levar lá para feira, para venda logo à tarde após o meio-dia. Nice, um abraço para você, obrigado pelo carinho. Um abração para você, também para mamãe, né? A dona Alvina, sempre com a gente aqui no nosso Sertanejão da Capital.
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3: Bom dia, Dimas, tudo bem?
1: Bom dia.
3: Aqui é a Marinês.
1: Oi, Marinês.
3: Então. Hoje eu gostaria de ouvir a música com o Christian Ralph.
1: Certo.
3: É só dizer o preço.
1: Só dizer o preço.
3: Eu ofereço aí para minha amiga Jude Rolândia, pro meu amigo Foguinho do Jardim Itália, para Marica, para Silvia Mainardes, para Sirene Ribas, para Marildinha de Tibagi, para Joselaine, para Dirce da Área 3, para Dirce da Colônia Augusta, para Tereza da Band. Ofereço aí pro meu amigo Virola, para esposa, pro Amarildo, para Eliete.
1: Certo.
3: Pro seu Saturnino, para Marilda, esposa dele.
1: Uhum.
3: Para todos do bairro São Francisco, para todos do bairro São Silvestre. Ofereço aí pro meu amigão Djalma, pro meu amiguinho Costaneira, ontem eu que vi. Ele falou que vinha aqui, fiquei esperando, Costaneira. Você não apareceu, viu?
1: Deu o pialo. Olha, ô Costaneira, só. Ô Claudinho.
3: Mas
1: deu
3: a mãe
1: o pialo, Claudinho.
3: Vai sair, tá aqui minha cunhada. Você esteja à vontade, você pode, né? Que ele disse que comprou os docinhos pra trazer aqui, né?
1: Uhum.
3: Deus abençoe você, amiguinho. E Deus abençoe todos nós.
1: Amém.
3: Né, que nós tenhamos aí uma quarta-feira abençoada por Deus, por Nossa Senhora. Que nós possamos ser pessoas boas, que nós possamos aproveitar bem o dia de vida que Deus nos deu, né, Dimo?
1: Certo.
3: E que graças a Deus e Nossa Senhora, a gente, cada dia que passa, a gente seja uma pessoa melhor.
1: A gente vai vencendo cada dia que
3: aqui
1: passa,
3: é passageiro,
1: né? Com certeza.
3: E agradeço de coração a todas as pessoas que estão me ajudando esse ano, meu Deus. Todos os anos foram pessoas muito abençoadas, mas esse ano, graças a Deus, Deus está colocando pessoas diferentes no meu caminho. E eu sou muito,
1: né,
3: grata a Deus.
1: Tá,
3: Deus
1: certo.
3: Abençoe. Vou sair vazada daqui, porque já está fazendo 2 minutos e eu vou ser cortada.
1: Já foi cortada, já nesse momento agora, ó. Cortei a Marinês. Ai, ai, ai. Se você quiser também ajudar a Marinês lá nessa ação social que ela faz, né? Você pode entrar em contato com o telefone 998-37-4831. 998-37-4831. Ela dá para vocês as informações certinhas, como que você pode ajudar a ela fazer então aí essa ação social no dia 12, dia das crianças e também dia de Nossa Senhora Aparecida, beleza? Então tá certo. Ô Dimas, bom dia pra você, Dimas Barbosa. Eu quero ouvir a música com Carlito Baduí e também o Voninho, a dama preferida.

Quero mandar pro meu pai, o seu Cecílio, também pro meu sogro Cid, pro João Paciência, pro Jauri, pro Virola, que tá na escuta, e também pra você, Dimas. Deus te abençoe. É o meu amigo Osney, aqui com a gente, na Manhã da

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3: É o seu sertanejão aqui na 101.9. Sempre de segunda a sexta-feira, das 5 da manhã até as 8. Eu, Dimas Barbosa, vou juntinho com você.
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3: Muito prazer, seja bem-vindo, seja bem-vinda. Você que está chegando agora, vamos aí nessa parceria, vamos juntos, trazendo alegria, também sua participação e, claro, muita música boa aqui no nosso Sertanejão da Capital.
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3: 42-39-10-12-10 é o número para você mandar o seu recado, a sua mensagem de áudio e também a sua mensagem de texto. 42-39-10-12-10. 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

bom demais, tá bom demais. Agora são 6:06. 6:06. Bom dia.

mais aí pra vocês, Barrerito, gigante de ferro. Agora são 6:21, 6:21. Quero mandar um abraço especial pra galera que estão trabalhando aqui na Clabin MA, né? Nossos amigos aqui da Clabin MA, ali do preparo de madeira. Um abração pra eles, sempre com a gente aqui na manhã, né? O Marquinhos, nosso parceiraço Marquinhos, o corintiano Marquinhos, também o irmão dele, Luizinho, e também o Vaelcio. Um abração pra eles, o papai lá, o seu cervejada, a mamãe também já levanta cedinho, já fica curtindo a nossa Capital do Papel ali no bairro Bandeirantes. Um abraço então aí para o seu cervejada, para a esposa e também para os filhos que sempre estão com a gente aqui na manhã. Um abração para vocês, tá? Também mandar um abraço lá pro meu parceiro Leco Barbosa, também.

0: bem ali no MA, trabalhando lá com a máquina, né? Alimentando a mesa 2 e também com o radinho fumegando na 101.9. Um abração pra vocês, tá? Meu parceiraço Leco Barbosa. Também lá pra Rosenilda, também pra ela, pro José Carlos França, um abraço pro Francisco, pro Ari, todo o pessoal lá trabalhando e também nos acompanhando, né? Então, um abração pra vocês e obrigado pelo carinho. Os meninos e também as meninas aqui dos caminhões e das máquinas aqui no preparo de madeira no EMA. E para o pessoal também do Puma, o nosso abraço e o nosso bom dia também pra vocês, tá? Pessoal lá no preparo de madeira, também no Puma, também nos acompanhando aqui na frequência 101.9. Um abração pra todos vocês. E também quero mandar um abraço lá pro Candinho, lá na cidade de Curitiba. Ele diz assim, olha, Dimas Barbosa, é muito bom ouvir vocês na capital do papel, tá? Quero parabenizar você pelo trabalho realizado. Obrigado, Candinho. Obrigado, tá? O trabalho bem feito é porque vocês nos ajudam a fazer a programação da manhã aqui, tá certo? Abraço pra você também, o Candinho, aqui na cidade de Curitiba. Mandando bom dia também aqui pro Valdeci, nosso parceiraço Valdeci, aqui na cidade de Figueira. Quero mandar um super abraço para ele, obrigado pelo carinho e pela audiência, sempre nos acompanhando também na cidade de Figueira, nosso parceiro Valdeci. Ô Dimas Barbosa, Dimas, a fé e esperança é tudo que precisamos para seguir em frente. Bom dia para você e pros teus ouvintes. Valeu, quem mandou o recado aqui? Deixa eu puxar quem mandou essa mensagem para nós. É o Cleverson. Valeu, Cleverson. Um abração pra você. Bom dia. Bom dia, Dimas Barbosa. Dimas, tudo beleza? Graças a Deus, tudo joia, tudo beleza. Dimas, tamo junto, tá? É o Nori, aqui da Vila Osório. Valeu, Nori. Um abraço pra você. Tamo junto e misturado, tá bom? Um abraço. O Nori, o Bruno e toda a família aqui na Vila Osório, em Telêmaco Borba. Bom dia, Dimas, bom dia, ouvinte da capital do papel. Eu sou o Franco Nero, motorista da Coamo, aqui em Engenheiro Beltrão. Toca pra nós aí a música Se É Pra Chorar Por Você, com o peão do Vale Valentim, tá bom? E quero oferecer pra todos que estão ligados, especialmente pros motora da Coamo, aqui em Engenheiro Beltrão. Obrigado, Deus abençoe. Amém, obrigado vocês aí em Engenheiro Beltrão, também estão com a gente na nossa Capital do Papel.
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0: Agora são 6:24. 6:24. Peão do Vale e Valentim na 101.

jacoborbense, tenho orgulho de dizer, aqui é assim também. É, sou paranaense, né? Paranaense também aqui é raiz demais da conta. São 6:32. 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
0: Bom dia, Dimas Barbosa. Dimas, hoje eu gostaria de ouvir a música Pranto Esquecido, tá bom? É a Odete. Valeu, Odete. Um abração pra você. Nossa amiga Odete, obrigado pelo carinho, também pela companhia. Quem mais também tá com a gente? Deixa eu mandar um abraço lá pro Vilmar Mendes. Um abraço pro Vilmar, tá com a gente por aqui também, né, Vilmar? Um abraço pra ele, também pra esposa, pra menina Manu, um abração pra vocês. Ô, Dimas, estamos curtindo a programação e indo pro trabalho, é a Cris? Então tá bom, Cris, um abração pra você, um ótimo trabalho, boa e maravilhosa quarta-feira também pra você, tá? A Cris tá com a gente aqui na programação. Meu amigo Joseval, alô Joseval, um abração pro meu parceiro Joseval lá no São Francisco, um abraço para ele, também lá pra dona Rosalina, essa família maravilhosa que nos dão o privilégio da audiência também aqui na manhã da 101.9.
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0: Tá na capital, tá na melhor, tá bom demais, bora, bora de sucesso aí pra vocês. Victor e Léo e também Milionário e José Rico. 6 horas mais 40 minutos,

0: Muito obrigado.
1: Tá na capital, tá na melhor, tá bom demais. Aí pra vocês, Gustavo Lima, tá proibido terminar, né? Casal briga, as discussões acontecem, mas tá proibido terminar, né? Vamos valorizar aí o relacionamento, valorizar o matrimônio, né, gente? Vamos aí ter essa pequena reflexão, dar aquela respirada antes de tomar atitudes que às vezes lá na frente pode dar problema aí também, né? A gente pode se arrepender ou alguém da família pode acabar perdendo alguma coisa através disso aí, né? Então temos que sempre trilhar aí o bom caminho, buscar sempre estar sempre bem com o relacionamento também, né? É proibido terminar. Tá? Então, a partir de hoje, coloca na cabeça aí, é proibido terminar, senão vai se ver com Dimas Barbosa. Ai, ai, ai, o que que eu faço agora, Zé? Hã? São 6:53, então deixa eu falar pra vocês que agora tem novidade, hein? 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
0: Agora são 6:59, 6:59.
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1: 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Agora são 7:05, 7:05. E aí, como é que tá você? Tá tudo beleza, mano? Tudo maravilha? Quarta-feira, meu querido, quarta-feira, minha querida. Estamos no meio da semana já, hein? Como o tempo passa, amanhã já é quinta, daqui a pouquinho chegou o final de semana mais uma vez, né? 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
0: Tá na capital, tá na melhor, tá bom demais. Deixa eu mandar um super abraço pra quem aqui? É pro Carlos, né? Carlos, um abração pra você, meu amigo Carlos da Prefeitura. Um abraço pra ele e pra todos os meninos e também as meninas que já estão preparando ali o caminhão da Feira do Bem, né? Então tá bom. Manda pra mim aqui. Um abraço pro Carlos, pessoal lá da Prefeitura, obrigado pelo carinho. Também mandar um abraço lá pra equipe do Russo, aqui também na Prefeitura. Um abração pro Russo e toda a equipe dele também estão tomando um cafezinho e também nos acompanhando também, né? Então, um abraço para vocês todos aqui na Prefeitura. E olha só, hein? Hoje, dia 7, quarta-feira, a Feira do Bem começa daqui a pouco às 8 horas da manhã aqui no Rio Alegre e Recanto Feliz, tá? Às 8 horas da manhã no Rio Alegre e Recanto Feliz. Às 9:30, ali no Jardim Europa, em frente ao Caíque, você vai ter ali, então, ali o caminhão da Feira do Bem, no Jardim Europa, em frente ao Caíque, às 9:30 da manhã. No período da tarde, hoje, quarta-feira, acontece ali no BNH, no Bonavila, às 13:30. E às 15 horas, no bairro São Francisco, lá no conjunto, lá no, nas casinhas que o pessoal fala, né? Ali onde é a presidente lá, a dona Rosalina. Então, hoje acontece nesses dias aí, certo? Rio Alegre, Recanto Feliz, 8 horas. Jardim Europa, em frente ao Caíque, às 9:30. BNH e Bonavila, às 13:30. E lá no Conjunto São Francisco, às 15 horas, acontece a Feira do Bem na data de hoje. Valeu, Carlos. Um abração pro Carlos, pessoal lá da Feira do Bem. Obrigado pelo carinho. Mandar um

0: Oi também pra quem aqui, deixa eu mandar um abraço lá pro Pinguim, lá no Jardim União. Aô, Pinguim, um abração pra você, obrigado pela companhia também, tá? Meu parceiro Pinguim, no Jardim União. Ô Mirtinho Betim, nosso grande mestre, Mirtinho Betim, um abraço, pessoal lá do Coqueiro, obrigado pela audiência. Quem mais? O meu amigo Luiz Galo, também tá nos acompanhando, o Luiz Galo, lá no Natingui, né? Ele falou, Dimas, manda um abraço pra mim lá, Dimas, porque eu tô sem celular, então eu tô ouvindo você, mas não posso mandar mensagem. Eu vou comprar um celular novo, aí eu vou mandar mensagem também. Então tá bom, abraço lá pro Luiz Galo. Lá no Natingui também, né? Ô Luiz, pede pro genro aí, Luiz. Ah, é genro, né? É lá pro Eric. O Eric é o cara que tem dinheiro. Ali tem cascalho, viu? Ele comprou um celular semana passada, o Eric, de 18 mil reais. Aí ele perguntou pro cara, o senhor quer dinheiro ou quer pegar o Fiat no negócio aí também, né? 18 mil reais no celular, hein? O meu custou o quê? 900, e já achei caro. Ai, ai, ai, ai, ai, ai. Deixa eu mandar um abraço lá pro meu amigo Eduardo, um abraço pro Eduardo e também pra Edneia Jurac, sempre com a gente, um abraço pra eles, também lá pro pessoal da Confisco, né? Lá pro Heraldo e todo o pessoal da Confisco, também sempre nos acompanhando, um abração pra vocês. O Alfredo também, daqui a pouquinho chegar a tomar um café com a gente aqui, né, Alfredo? Um abração pra você, o Alfredo ali da casa, Casa Sul, né? Da Casa Sul. Um abração pra vocês e obrigado pelo carinho, pela companhia também, pela audiência. Tem mais gente? Tem, então fala comigo, Enzo. Bom dia, Enzo.
1: Bom dia.
0: Bom dia.
1: Quero mandar bala. Eu quero mandar uma música pro meu pai, pra minha mãe.
0: Certo.
1: E pra minha mãe e pro meu tete.
0: Tete também.
1: Pra minha avó. E a TV.
0: Tá bom.
1: Tchau.
0: Valeu, Enzo. Um abração pra você, pro Enzo e também lá pro Everton e toda a família. Obrigado pela audiência, tá bom? O Valdir de Paula, meu cunhado Valdir, um abração pra você também. Bom dia, bom trabalho, uma ótima quarta-feira, Valdir. Ô, Dimas Barbosa, bom dia, Dimas, tô aqui na escuta, tá bom? Tá certo, é o Adilson, valeu Adilson, abração pra você também, obrigado pelo carinho. Meu amigo Natan Marques, um abraço pro Natan, aqui da sorveteria Cantinho do Sorvete, um abraço pra ele, pra Dona Eli, pra essa família maravilhosa, aqui com a gente na manhã da 101.9.
2: Bom dia, Dimas Barbosa.
0: Bom dia, José, fala José, chegou por hoje, é?
2: Tamo aí, Dimas, indo embora, ouvindo a melhor, a capital.
0: Obrigado.
2: Um abraço pra piazada aí.
0: Mando.
2: Amanhecimos hoje aqui, agora vamos descansar.
0: Descansar, né?
2: Deixar um pouco mais de noite.
0: Tá certo.
2: Um abraço pra piazada da Vale aí.
0: Um Deus abração, aí. Pessoal da Vale.
2: Tamo junto, Dimas.
0: Sempre junto, José. Grande abraço ao pessoal da Vale do Tibagi Transporte. Todos os meninos e as meninas lá na Vale. Abração pra vocês, bom dia!

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1: Para de postar as coisas pra me convencer que você tá bem, viu?

0: 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São 7:24. Quero mandar um abraço lá pro Paulinho Furquinho de Camargo, o meu amigo Paulinho, também a dona Mara, também lá a criançada sempre nos acompanhando aqui na manhã da 101. Um abraço, Paulinho, também a dona Mara e a criançada toda. Também mandar um abraço também lá para o Edilson, também ele, a dona Carmen. Obrigado pelo carinho, até pela audiência também, né? E agradecer também a dona Carmen por ela também ter feito aquele, um pedido que eu fiz para ela ontem, né? Eu fiz um pedido para ela ontem de manhã, quando foi à tarde, tava tudo resolvido, né? É tão bom quando a gente fala com quem realmente resolve as coisas, né? Então foi rapidão, rapidão. Um abração, dona Carmen. Também mandar um super abraço pro Ricardo, tá com a gente aqui no bairro Santa Rita. Um abraço, Ricardo. Obrigado pela audiência também. Obrigado, pessoal lá do bairro Santa Rita. Quem mais também tá por aqui com a gente? Cadê você? Fala comigo, Paletó. Bom dia.
1: Bom dia, meu amigo Dimas Barbosa.
0: Bom dia.
1: Uma quarta-feira abençoada para todos nós, e
0: para todos nós.
1: Vamos trabalhar.
0: Vamos trabalhar.
1: Positivo. Um todo mundo. Partiu Lagoa.
0: Partiu Lagoa. Valeu, um abraço, meu parceiro Paletó. Aí ele que é borracheiro ali na Lagoa. Um abração para vocês também, tá? Quem mais tá chegando? Deixa eu mandar um abraço também lá pra Giovana Bandeira de Lima. Nossa amiga Giovana, um abração para você, bom dia. Quem mais? A Vanderleia Leia, minha amiga Vanderleia Leia, lá da área 3. Um abraço pra Vanderleia, também um abração lá pro seu Orlando, o papai dela também, sempre com a gente aqui na programação, né? Quem mais também? Deixa eu ver aqui. Ô, Dimas, bom dia pra você, Dimas. É o Anderson. Toca pra nós em uma do Gino e Geno, tá bom? Pode ser qualquer uma, só pra nós curtir aqui. Então tá bom, valeu, Anderson. Um abraço pra você. Daqui a pouquinho, Gino e Geno aí na programação, tá? Fica ligado com a gente aí, já já pra vocês. Também quero mandar um abraço pro Alexandre, lá do Conjunto São Francisco, né? Lá do São Francisco. Alexandre, um abração pra você. Obrigado pela companhia também, né? Fala, Dimas Barbosa, tudo tranquilo? Estamos ouvindo aqui, é o Alexandre. Valeu, Alexandre, abraço. Quem mais também com a gente aqui na 101.9? Mandar um oi também lá para o meu parceiraço, sempre com a gente, o Pedro Mendes, né, Pedro? Fala comigo, Pedro. Bom dia.
2: Bom dia, Dimas.
0: Dia.
2: Tudo na santa paz de Deus?
0: Graças a Deus, ô.
2: Dimas. 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

0: de manhãzinha e veneno à noite, né? Mas os três juntos não dá. Deus o livre guarde, né? Não tem jeito não. Ai, ai, ai. Deixa eu mandar um abraço.
1: Não gostei.
0: Não gostou? Então tá bom. Deixa eu mandar um abraço especial também lá pro meu sobrinho, né? Meu sobrinho é o Christian. Ele tá dizendo aqui, olha, ô tio, a bênção. Deus te abençoe, Christian. Tio, manda um bom dia e um abraço pro meu pai, Valdir, pra minha mãe, Zilda, pra minha esposa, Milaine. Estamos aqui na escuta, toca pra nós aí um Tonico e Tinoco. E manda um forte abraço também pra todos os meus amigos, o Thomas Oreia e pro Elicinho Tito. Então tá mandado o recado aí pra eles também, tá? Abraço, Christian. Deus que abençoe você sempre. É o meu sobrinho, né? É o filho do meu cunhado Valdir com a minha irmã Zilda. Um abração pra vocês aí também, lá no bairro São Francisco. Mandar um oi também lá pra Dirce da Área 3, mandar um abraço pra Marilza, mandar um abraço também lá pra Helena do São Francisco, mandar um abraço pro meu parceiro Arilson Vaz, mandar um abraço também lá pra quem? Mandar um abraço pra minha grande parceira, minha amiga a Daia, também com a gente, um abraço Daia, obrigado pela sintonia também, né? O pessoal lá, os amigos do grupo Amigos da Capital, um abraço para vocês, obrigado também pela companhia. Deixa eu mandar um abraço também lá pro meu parceiro Pacheco, o Jorge Pacheco. Ele fez biquinho, tá tristinho. Ô Dimas, não me ama mais. Ai, você sabe que você mora no meu coração, né, Pacheco? Você e a sua mamãe aí no bairro Bela Vista moram aqui, ó, e não paga aluguel, não, tá bom? Grande abraço, meu parceiro Pacheco. Eu não posso passar dois dias sem mandar abraço, que ele já manda pra mim um recado aqui já, meio nervosinho, né? Ô, Dimas, você não me ama mais, Dimas?
2: Miserável!
0: Um abraço, Pacheco! Nosso parceiro Jorge Pacheco, do bairro Bela Vista. Ele e a mamãe dele sempre nos prestigiam todas as manhãs aqui na 101.9. São 7:36, 7:36. 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
0: 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Minha amiga Marilda, tá chegando o dia, Marilda. Conta pra nós aí, tá? Bom dia pra você.
2: Bom dia, Dimas.
0: Dia.
2: Que Deus abençoe você e tua
0: nós
2: família
0: todos.
2: E todos os nossos ouvintes, nossos amigos da Rádio Capital do Papel.
0: Amém.
2: Quero agradecer muito a doação da Anícias, que errou seu Pix, mas graças a Deus que a gente já retornou
0: já
2: ontem pra
0: acertou,
2: ela imediata.
0: Né?
2: Eu fiquei apavorada também, porque já tinha recebido assim, esses piques errados, mas a gente devolve, a gente é honesto, a gente não quer nada pra gente, né, Dilma?
0: É verdade, é verdade, é verdade. A Anice, como ela tem muito dinheiro, às vezes ela se equivoca, né? A Anice, ela tem muito dinheiro, então ela clica lá e daí ela não se preocupa por clicar no número lá, porque quem tem dinheiro é assim, né? Eu, Anice e mais algumas pessoas somos assim, né? Nós que temos dinheiro... Nós vamos mandando mesmo, né? Nós vamos clicando lá e vamos mandar pix, né? Aí o que acontece? Às vezes dá uma falinha qualquer, aí a gente tem que retornar, né? Mas quem tem dinheiro assim, eu sei como é que é, porque acontece comigo também assim, né, Nice? Ai, ai. Continua, Marilda. Desculpa interromper você, vai.
2: Não é da gente.
0: Né? Uhum.
2: Estou pedindo 2 sacos de batata, arroz, macarrão, massa de tomate, óleo, refrigerante, frango e cebola e doces em geral. Vou agradecer quem já nos deixou as doações, vai deixando, porque nós estamos com muita dificuldade este ano para arrecadar o frango e os 2 sacos de batata, Dimas.
0: Ah,
2: tá muito complicado. Ontem choveu bastante, não deu muito para mim fazer quase nada, porque choveu demais.
0: A chuva atrapalha bastante,
2: mas mesmo,
0: né?
2: Assim, fiquei na rua desde as 8 até a noite, né? E hoje já estou saindo de novo para Lida, e se Deus quiser vai dar tudo certo. Tá bom, Dimas? Pode falar meu Pix aí. E
0: certo.
2: Quero agradecer de coração, né?
0: A
2: Onísio que nos fez a doação.
0: Eu
2: nem sabia,
0: né,
2: que ela era doadora, né? Agora que eu fiquei conhecendo. Agradeço muito vocês que se civilizam com o almoço das crianças, né? Deus abençoe. Você não sabe quanto que faz uma diferença para as crianças, tá bom?
0: Tá bom.
2: Fiquem com Deus, Deus abençoe.
0: Amém, valeu, Marilda, um abraço pra você, a Marilda Carneiro aqui de Tibagi, tá? Gente, pra você que quer conversar com ela, o telefone é o 98808-4382. Você aqui de Tibagi que está me acompanhando, que está me ouvindo, que com certeza tem muitas graças e bênçãos em sua vida, ajude também a Marilda aí em Tibagi a realizar mais este evento, que já são 36 anos que ela prepara, ela faz com carinho, ela tem uma equipe maravilhosa que também auxilia ela lá, são pessoas sensacionais. Eu já tive o prazer de ir almoçar uma vez com ela lá, tava gostoso demais, e se Deus quiser, eu também vou estar este ano também lá, tá? Pelo menos uma passadinha eu deva passar lá por Tibagi. Se o tempo me ajudar, tá? A gente dá uma passadinha por lá. Tá bom, Marilda? Um abração pra você. Gente, então, se você puder ajudar, se você quiser ajudar com doações ou com Pix, o número do Pix é o 900-267-649-20. Vou repetir mais uma vez, pega a caneta, anota aí, para você que vai ajudar, qualquer que seja o valor, qualquer que seja o valor, aquilo que você puder, já vai estar ajudando com certeza a nossa amiga Marilda Carneiro. O número é Pix 900-267-649-20. Nome de Marilda Carneiro das Dores. Valeu, Marilda, um abraço pra você, que tudo corra bem também.

0: Abraço. São 7:48, 7:48. Dimas Barbosa. Dimas, toca pra nós a música É Só Pagar o Preço, com Christian Ralph. Quero oferecer para todos os teus ouvintes e todos os amigos. Aqui é o Clésio Rodrigues. Valeu, Clésio. Um abração para você. Nós já tocamos essa música já, tá bom? Mas vai toda a programação para você e para todos os amigos que estão acompanhando a nossa Capital do Papel.
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Zezé de Camargo, Luciano e Willie Nelson. Eu só penso em você. 7h52, eu também só penso em você, mas tenho que dizer tchau, né? Tá chegando aí o show da manhã, tá chegando aí meu parceiro Marcinho Luiz, também a Lisa Correia, com essa programação maravilhosa pra deixar sua manhã aí com muita informação, com muito bate-papo, entrevista e também aquela música legal que você gosta de curtir aqui na Centro. Continue ligado, continue participando e continue sempre com a gente aqui na nossa Capital do Papel. Eu volto às 17 horas com o Tarde Sertaneja, ainda hoje, para nós fechar o dia com chave de ouro.

0: amigo Pelezinho, um abraço para você, também para toda a família aqui na Vila São Silvestre, né? No bairro São Silvestre. Alô, Sérgio Pelezinho, um abração para você, obrigado. A Janete Batista também com a gente aqui no bairro, aqui na bairro Jardim Itália. Um abraço, pessoal do Jardim Itália, um abraço para vocês, obrigado pelo carinho também, pela companhia. Meu amigo, é o Sivaldo por aqui. Um abraço, Sivaldo, sempre com a gente, curtindo a programação também na nossa capital do Papel FM. E também o Cecílio. Oi, Cecílio.
1: Bom dia, Dima. Toca a música do goiano e paranaense. Filho de um criador.
0: O poder do criador.
1: Poder de um criador.
0: Isso.
1: Beleza, pra todo que estiver escutando, tá bom? Beleza,
0: tá bom.
1: Obrigado. Tá meio em cima da hora, mas se der tempo, toca. Ninguém também não tem problema.
0: Valeu, Cecílio. Um abraço. Boa quarta-feira pra você. Bom dia. Eu volto às 5.

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4: Bom dia
5: pro sol da manhã.
4: Olha, o sol da manhã ainda não chegou, né? Mas será que ele vai vir? A Lisa já vai contar pra gente. Estamos iniciando, minha gente, o show da manhã nesta quarta-feira já, gente, 7 de outubro de 2026. Abraçando aqui o nosso querido amigo e irmão, o Dimas Barbosa, que agora vai tomar um cafezinho, descansar, porque depois ele tem o segundo turno, né? O Dimas também tem segundo turno aqui na rádio, viu? A gente vai, a partir das 17 horas ele tá de volta. Estou aqui ao lado da Lisa. Lembramos que a nossa querida Fátima, né, está aí de licença para tratamento médico, e a Lisa já nos deu notícia boa que ontem correu tudo bem, né, Lisa? Lisa atualiza para nós a situação, para você que está ouvindo em casa e quer saber as informações. Graças a Deus, tudo certinho aí com a cirurgia na vista que foi necessária, né, Lisa?
6: Isso mesmo, Márcio. Bom dia para você, bom dia, Fátima, bom dia para todos os ouvintes, um bom dia, Maurício, e todo o pessoal da Feira do Bem, que já está aí na ativa, né, com a mão na massa, já se preparando para esse atendimento dessa quarta-feira. Deus abençoe grandemente o seu dia. E graças a Deus, né, Márcio, boas notícias.
4: Notícia boa, né,
6: se tranquilizando, Lisa? A todos os ouvintes, né, Fátima já está se recuperando, né, ela foi fazer uma remoção de um silicone, né, que do descolamento da retina, graças a Deus, já está em casa, já está se recuperando, né, em breve Fátima já estará aqui conosco pela honra e

0: graça de Deus pelas nossas orações, né, Pastor Davis, né, não esqueça de colocar o nominho da Fátima também, né, e claro, todo assim, esse número de ouvintes que nós temos, né, Márcio, que nossa, todos estejam que assim, envolvendo a vida da nossa amada Fátima Ribeiro, tá bom? Que tudo tá dando certo. Mas assim, nós amém. Clamamos, nós sabemos assim que é no coletivo que a gente vence, né, Márcio?
1: Bem
0: então,
1: isso.
0: Então assim, não esqueço, né, de estar orando pela minha vida, pela vida do Márcio Luiz, amém. Pela vida da Fátima intensamente, né, como a gente precisa desse revestimento, né, Marcinho?
1: Eu rezo por você, você reza por mim, assim, e você reza por nós, nós reza por vocês, né,
0: Marcinho? É bem assim que funciona, gente.
1: Exatamente, Lisa, tá? Isso mesmo.
0: E Marcinho, esse sol, será que aparece hoje?
1: É, Lisa,
0: olha,
1: do céu.
0: Eu tô assim torcendo muito que ele apareça, porque já teve lugares hoje registrado que houve, assim, que já tá marcando, que já tá aparecendo o sol, gente. Porque, olha, ontem, pra ver como muda assim, essa parte de tempo, temperatura, né, então a gente fala probabilidade, porque não é uma afirmação. Ontem estava marcando chuva para hoje e para amanhã ainda. Hoje a porcentagem já diminuiu, Márcio. Marcou 53% para chuva hoje ainda, tá? Mas assim, nós temos um destaque: é o retorno das temperaturas elevadas aqui no Paraná. Hoje nós teremos uma máxima de 26 graus, começamos com uma mínima de 15, máxima de 26, agora está marcando 16,1. Gente, está quente. Tá bom? Eu acho que tá mais que 16, né, Márcio?
1: É mesmo.
0: Tá bem mesmo. Quentinho.
1: Tá gostoso amanhã, né?
0: Com sensação de 16. Ô, Tobera, aí perto da beira do rio, será que tá bom o tempo aí? Porque sempre assim, nas proximidades, né, da orla, assim, né, Marcinho? Ele é um pouquinho mais frio.
1: A umidade é maior, né, Lisa?
0: Tem umidade, né? Umidade. E Sarita, conta pra gente aí como que tá aí, né, próximo ao rio Tibagi, se tá mais friozinho, se tem muita neblina. Gente, nós temos muita neblina. É, portanto, você que está pegando estrada neste momento, a gente sabe quão importante é este cuidado em relação às neblinas, porque a visibilidade torna-se muito pouca, né? Assim, a poucos metros para frente. Então, por isso, né? Essa problema. Houve um acidente, gente, aqui.
1: Renata, você força.
0: Ah, mas tá tudo certo,
1: faz
0: tá bom,
1: parte,
0: gente?
1: Né,
0: faz parte, né? Então a gente quer saber, Sarita, conta pra gente, né, como que tá aí o tempo, temperatura também, aí nas proximidades, né, do nosso, onde banha o nosso rio Tibagi também, né. E essa quarta-feira, então, ela vai ser assim, Márcio, é com muita nebulosidade, mas o sol vai aparecer, gente, olha que boa notícia, né, nós teremos, assim, temperaturas elevadíssimas na região norte, Fátima do céu, vai chegar a 30 graus por aí, tá, na parte da tarde, as áreas de instabilidade se desenvolvem de forma bem irregular, claro que vai favorecer ainda algumas pancadas de chuva na parte da tarde. De manhã não tá marcando chuva hoje, pelo menos aqui para nós. Assim, se tiver, Marcinho, é muito pouco, tá marcando
1: pouca
0: aquele um milímetro, sabe?
1: Nossa,
0: assim, aquelas pancadinhas de chuva, muito
1: ontem
0: pouca.
1: Ontem choveu bem, né, Lisa? Contínuo, ai, ontem choveu
0: ontem
1: bem,
0: ontem foi muita água.
1: Um dia
0: né?
1: De
0: até
1: muita...
0: Eli, agora há pouco, tava me perguntando, teve muita ventania aqui? Eu falei assim, olha, vento ontem
1: vento
0: não teve.
1: Não, tava bem tranquilo, né, Lisa?
0: Ontem foi somente chuva.
1: É verdade.
0: Teve bastante chuva ontem, água mesmo, né? Graças a Deus, Deus está ouvindo nossas súplicas, nossas orações e está vindo, né, Maurício, somente água, né? Então, assim, nós teremos realmente um outubro com muita chuva ainda, tá? Então, essa trégua que teremos essa semana, ela não vai se estender até o final de semana. Amanhã, Márcio, está marcando 0% para ocorrência de chuva. Tá? Tá vendo como vai mudando, gente? Então,
1: outra vez, né, pegava a semana toda, né?
0: Ô, Guilherme, você fica assim com a trouxona de roupa na mão, sabe? Abriu o tempo, você corre.
1: Tá? E o sol já tira da máquina e
0: põe, né? Tira de lá, põe pra coarar um pouquinho, né? Faz assim o processo mais rápido. Hoje tem que agilizar, tá? Porque senão vai ficar com a trouxona e vai passar o mês aí. Daqui a pouco você tem que virar pelo lado avesso as roupas. Mas é assim, né, gente? Vamos assim aproveitar esse dia maravilhoso, né, de mudança, né, em relação ao tempo. Há essa probabilidade ainda para chuva, né, mas nós esperamos que a quinta-feira dê realmente essa trégua, porque volta a chover na sexta, segundo o CIMEPAR e Climatempo. Mas que seja uma quarta-feira de muita paz, de muita luz, de infinita proteção para todos nós e que Deus realmente estenda a sua mão misericordiosa sobre a nossa cidade, sobre o nosso estado, sobre o nosso país. É assim, né, Marcinho?
1: Amém.
0: Ah, gente, hoje é quarta-feira.
1: Opa, hoje tem.
0: Não posso esquecer que o pessoal tá com a mão na massa. Ana Margarida, essa equipe maravilhosa.

0: acha? Estão ali na cozinha paroquial. Gente, passaram por lá ontem na cozinha paroquial. O Elcio foi lá buscar um salgadinho ontem lá.
1: Gente, que delícia, amigo.
0: Que é, os salgadinhos ali da cozinha paroquial. Lá você tem aquele quibe. Sabe aquele quibe com ovo? Tem lá, gente. É uma delícia, né? Paulo Ribeiro gosta de fazer esse quibe com ovo também. Lá ali você busca aquele, a empadinha. Tem sempre empadão também, que é uma delícia. Tem o pastel. Ah, Carlão ama esse pastel. Ana do céu. Separa o pastel de carne pro Carlão, que ele adora esse pastel de carne também. Tem o pastel de pizza. Gente, tem muitos tipos de salgadinho ali na cozinha paroquial. E mais, tem pão. O pãozinho caseiro a toda hora, Márcio. Tem também, assim, aquele bolo de fubá. Tem aquele, a bolacha da vovó. Tem o sequilho, tem o suspiro. Olha, gente, tem muita coisa gostosa. Edneia, foi buscar o seu pedaço de bolo lá? Gente, é uma delícia. A cozinha paroquial e tudo feito, principalmente, o ingrediente lá, Marcinho, é o amor. Tá? O pessoal faz com muito carinho mesmo esses itens que você busca ali na cozinha paroquial. Portanto, meu convite é que você hoje vá até as 5 horas da tarde ainda para a cozinha paroquial buscar essas delícias. Meu abraço carinhoso para Ana Margarida e toda essa equipe que fazem esse Círculo do Bem ali na cozinha.
1: Maravilha, a Lisa passou um recado bacana para todos nós. E hoje, gente, dia 7 de outubro é dia do compositor brasileiro. Temos compositores extraordinários, né? Na música popular, na música sertaneja, no samba, em todos os ritmos, né? Dia do compositor brasileiro. Fica aqui o nosso reconhecimento por essa cultura tão apaixonante. Hoje é dia mundial do algodão e dia mundial do trabalho decente. Eu vi aqui que hoje também é dia do riso, viu, gente? Rir faz bem, né? Dia nacional do riso.
0: Faz bem.
1: Né? Faz bem pra saúde, né, Lisa? Isso mesmo. E vamos complementando a nossa equipe de trabalho aqui. A Eduarda Antunes, a Dudinha está atendendo pelo telefone 3910-1200. E na recepção da Capital do Papel, aqui na Reginaldo Guedes Nocera, 335, no primeiro andar. Né? Estamos aqui conosco. Essa equipe maravilhosa, o nosso querido Joãozinho Bittencourt, no departamento comercial e na gerência. Temos também o Herbert Soares na gravação, a direção e a supervisão geral de Márcio Martins. E assim nós complementamos o nosso time, né? Eu sou Márcio Luiz e nós vamos juntos com a Lisa e com esse timaço todo já apresentado até às 11h30 da manhã, até a chegada do Carlão para apresentar depois o microfone aberto. Olha aí, gente, temos o Maurício aqui, a Lisa falou bem, hoje é dia da feira do bem, gente. Exato. O Maurício vai atualizando onde é que ele está agora, nesse momento, com chuva ou com sol, o Maurício está com o pessoal da feira do bem. Alô, Maurício!
2: Oi, Fátima, bom dia, Marcinho, bom dia para a Lisa, bom dia aí para todos os nossos ouvintes do show da manhã, graças a Deus por mais esse dia, tempinho deu uma trégua aí na chuva, esperamos que continue assim. E daqui a pouquinho mais, nossa equipe da Feira do Bem já estaremos dando início aí no Rio Alegre, no Recanto Feliz, às 8 horas. Logo mais às 9h30, no Jardim Europa. Após o almoço, às 13h30, estaremos no BNH e no Bonavila. E encerramos o nosso dia de hoje, às 15 horas aí no São Francisco. Então venham todos, aproveite que o tempo por enquanto está tranquilo. Espero que não chova mais de tarde, né? E traga o seu reciclável, faça uma troca tranquila, nossa equipe sempre aguardando a todos aqui, de braços abertos. Valeu, Fátima, abraço a todos e excelente dia.
1: Valeu, Maurício, um abraço a você também, muito obrigado por essa parceria, por esse carinho, estamos aqui juntos, o Hamilton já nos deu aqui o bom dia, seja bem-vindo, Hamilton, obrigado aí pelo seu carinho, quero agradecer aqui a Ruth Ribeiro Candinho, em Curitiba, mandou uma foto, diz que Curitiba... O tempo está sol entre nuvens. Opa. E o sol lá muito tímido.
0: Já tem sol aí, Candinho.
1: Opa. Tem um solzinho lá meio tímido. Já, mas está aparecendo, né, Lisa?
0: Tá
1: o sol lá.
0: Né?
1: 14 por 21, umidade.
0: Guilherme, se prepara.
1: Ajeita aí, rapaz.
0: Já pode ir jogando na máquina aí, vai fazendo o processo.
1: 94% umidade, sol entre nuvens, um sol tímido, ele diz aqui, mas já está pintando
0: já
1: um solzinho,
0: tá
1: né?
0: Sol.
1: Ele mandou lá a foto aqui para nós. É, pelo menos tem céu azul aqui e o céu está totalmente cinza, né? Muito escuro. Pernambuco-Boba está com o tempo bem fechado aqui. E só lembrando, gente, que hoje nós temos a participação do pastor Davis Daniel, né? No momento de reflexão, hoje nessa quarta-feira, nós temos ainda, olha só, né? A participação do doutor

0: Tiago Jangada vai trazer notícias sobre saúde bucal da Mais Sorriso Odontologia, tá bom? Teremos essas atrações e, claro, a sua participação, que para nós é muito importante. Vamos respirar então, galera? Vamos lá? Todos juntos? Mais uma, gente, mais uma. Vamos lá, mais uma. Respira bem fundo, vamos lá. Será que a nossa querida Fátima tá lá em Maringá respirando fundo?
1: Tá respirando aí, Fá.
0: Capricha aí,
1: Fá. Põe o dadinho junto aí.
0: Exato, põe o dadinho pra respirar aí. Ô, dadinho, ajuda aí, rapaz.
1: Respiração dupla.
0: Respiração dupla, isso mesmo, Lisa. E vamos pra nossa mensagem de hoje.
2: Nem mais um dia sem sorrir. Depois que minha filha nasceu, não passo mais nenhum dia sequer sem sorrir. Esta foi a declaração desse pai apaixonado pela nova vida que segurava nos braços e que modificaria sua forma de ver o mundo e de viver para sempre. Uma nova vida é sempre um novo sorrir. Sorrir de Deus, que concede nova chance a um de nós. Sorrir da natureza, que se renova, que vibra com seus ciclos belíssimos na Terra. Sorrir de quem chega, pois, por mais que a existência seja ainda campo de provação e expiação, é também campo de redenção, de novos caminhos, um passo a mais para a felicidade. E ainda, sorrir de quem recebe no lar um novo ser, que não é propriamente novo, mas que aterriza no planeta de uma forma muito especial, através das vestes da infância. Uma nova vida é sempre um novo sorrir. Identificamos na criança a confiança que o Criador deposita nas mãos da humanidade. A criança é a canção com que o tempo embala os ouvidos do futuro, quando é a semente que, lançada na terra fértil da nobre orientação, produzirá floração e frutos de esperanças para o amanhã. A infância é o poema de amor e docilidade que o pai maior recita para seus filhos queridos, mostrando-lhes o caminho da pureza que os incita a construírem suas almas. Aprendamos com a simplicidade da infância, com as primeiras conquistas e com esse olhar de admiração e encanto que somente os pequeninos têm. Aprendamos com eles a importância do aconchego, de estar sempre perto, abraçado a quem se ama. Aprendamos a confiar no colo do pai e da mãe, que não nos deixam cair em momento algum. E assim, nos entreguemos à vontade de Deus, que nunca nos desampara. Aprendamos com as crianças a perceber as minúcias do espaço à nossa volta, os detalhes, as delicadezas da existência. Aprendamos, enfim, a dar a nós mesmos novas chances, novas oportunidades de acertar, pois o Criador assim o faz sempre e com muita competência. Não deixemos que o tempo, na companhia delas, passe voando. Não. Lembremos de cada progresso, de cada nova vitória, registrando tudo nas fotos, gravações e, claro, no coração. Porque uma nova vida é sempre um novo sorrir. E quem de nós não precisa sorrir mais? Sorrir de alegria, sorrir de gratidão, sorrir por amar, sorrir, por estar vivo. O Criador maior e suas leis perfeitas desejam que sempre estejamos sorrindo. Dessa forma, promovem nosso crescimento através das eras, pelas sendas do amor infinito. Quem sabe um dia todos possamos dizer: não passo mais nenhum dia sequer sem sorrir.

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0: 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E nós estamos recebendo aqui cedinho o Walter, né? O Walter da Ivaiporã. E um detalhe, né? O Walter, quando vem aqui, é para trazer as melhores notícias para cada um de nós. Hoje tudo certo, né, Walter? O Walter começa cedo ali a jornada, viu, gente? Coisa boa. Bom dia, Walter. Seja bem-vindo. Uma alegria recebê-lo.
1: Bom dia, Márcio. Bom dia a todos os ouvintes.
0: Isso, seja bem-vindo conosco aqui, Walter. Obrigado, prazer tê-lo, Márcio, conosco aqui.
1: Obrigado, Márcio. 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
1: Exatamente, a gente depende das condições do tempo também, não tenha dúvida, Walter. Walter, que prazer tê-lo conosco, Deus abençoe, parabéns pelo trabalho, pelo compromisso que vocês têm em levar todos esses benefícios para que a nossa cidade cresça, evolua e se desenvolva, porque a gente sabe que quem estiver construindo ou reformando está buscando o melhor para si e para a comunidade de uma forma geral.
0: Obrigado, Márcio, e um abraço aí a você, um abraço a Fátima e um abraço aí a todos os ouvintes, nossos clientes aí.
1: Foi o Walter Gerentasso de Comercial Vaiporã conversando conosco.
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0: Sorria, gente, sorria. 8:33. Recebemos aqui hoje, gente, da Mais Sorrisos, com muito carinho, a doutora Driele Sass. Ela que faz um trabalho principalmente com as crianças, né? Criançada. Ainda bem que criança todos somos, né? Eu tentei explicar para a doutora o dia que ela foi prestar algum atendimento ali para nós. Brincadeira à parte, né? Doutora, bem-vinda, bom dia. A doutora comentava aqui conosco, fora do ar, né? Como é gratificante, como é bom trabalhar com as crianças, né? Bom dia, tudo bem, doutora?
1: Bom dia, Márcio. Tudo bem, graças a Deus. E você?
0: Graças a Deus. Hoje o doutor Tiago, que está sempre aqui em sua companhia, hoje está um pouquinho mais longe.
1: Me abandonou um pouquinho.
0: É mesmo? Está nos States, doutor, né?
1: Dando uma descansadinha, né?
0: Ah, nada mais justo, né? O doutor trabalha muito também.
1: Cuida pra ele.
0: Cuida bem, aliás, e pensa numa equipe valorosa que ele tem lá, né,
1: doutor? Ai, graças a Deus, lá tem muitos dentistas capacitados.
0: Doutora, sabe quantos profissionais tem hoje, Mais Sorrisos?
1: Deixa eu ver.
0: É uma pergunta aqui que não estava programada, né, doutora?

0: Acho que o Thiago, o doutor Antônio.
1: Seis
0: profissionais, olha só, não? Uma equipe completinha mesmo, né, doutora? E o seu trabalho é específico com crianças, doutora?
1: Com criança, eu sempre falo para os pais, porque muitos pais perguntam se eu atendo adultos também, né?
0: Uhum.
1: Porque hoje em dia a gente tem muito mais adultos, parece, com trauma do que propriamente as crianças, sabe?
0: Importante essa informação. Uhum. Porque no passado não tinha, será? Pessoas que tinham especialidade com crianças, assim, faziam meio que um geral, doutora? Será
1: eu
0: isso ou não?
1: Eu acho que tinha, mas eu acho que...
0: Não era tão evidente assim.
1: É, eu acho que mudou muito também, né? Isso de prevenção, isso de ser minimamente invasivo também mudou. Então, o que isso significa? Que antigamente... Ah, tava com uma dor? Vamos tirar um dente. Isso já leva a um trauma da criança, né? Ou até mesmo do adulto.
0: A solução era mais a extração.
1: A solução antigamente era mais a extração.
0: E hoje...
1: Mas hoje em dia já existem muitos materiais com estudos científicos que comprovam a importância de manter, né? O máximo de
0: fazer
1: manter
0: o possível,
1: o dente.
0: Né?
1: Então, antigamente era muito mais invasivo, né? Mais agressivo. Então,
0: sem
1: os
0: dúvida.
1: Adultos vêm muito com trauma de antigamente.
0: Nossa.
1: Então, muitos pais vêm...
0: Me inclua nessa relação, hein, doutor? Pode colocar, eu também tive muito essa...
1: Muitos pais,
0: esse impacto.
1: Eles vêm conversando com as crianças pra não ter medo, que não precisa ter medo, mas quando é a vez deles...
0: Na verdade, o pai tá com mais medo que a criança,
1: tá,
0: né?
1: Com mais medo que a criança.
0: Que a criança.
1: Mas eles me perguntam, mas eu atendo criança também, mas é claro que o meu foco é mais nas crianças.
0: São as crianças, uhum. Né? E tem uma idade específica que se começa a dar esse atendimento, doutor? Qual o melhor momento para a iniciação de um acompanhamento dentário?
1: Eu acho que o melhor momento, assim, inicial mesmo, seria os pais levar assim que começa a nascer mesmo, o primeiro dente. Porque é a partir daquele momento que a gente vai poder dar as primeiras instruções.
0: Exato.
1: O tipo de escovação, o tipo de pasta... Então, eu sei que às vezes surgem, né, muitas dúvidas dos pais, às vezes ficam com vergonha de ir lá só para conversar isso, mas é importante.
0: É importante, uma visita logo no início.
1: Explicar já desde o início. É claro que com a criança, né, necessariamente a gente não vai fazer nada naquele momento, mas com os pais a gente consegue trabalhar bastante isso, da escovação,
0: exatamente,
1: a prevenção, mas a criança, a partir assim do momento que já tiver com todos os dentinhos... Na verdade, com o primeiro dente a gente já consegue dar uma olhada, né? Avaliar freio, avaliar tudo. Mas quando ela já tiver com todos os dentinhos em boca, a gente já consegue começar a prevenção, escovação lá no consultório mesmo.
0: Doutora, muitas pessoas têm esse problema assim na... Quando a doutora falou freio, será que você nesse sentido? Aquela chamada língua presa, doutora?
1: Isso.
0: Tem pessoas que adultas têm dificuldade,
1: sim,
0: inclusive, de pronunciar algumas palavras em razão disso. E essa situação pode ser resolvida quando criança. O ideal seja quando criança.
1: O ideal, na verdade, é o quanto antes, né?
0: Quanto
1: o freio
0: antes.
1: Lingual, que é o freio que fica embaixo da língua. Esse freio lingual, ele pode interferir tanto na amamentação, na alimentação. E se, caso não for feito, né, essa intervenção, ela pode prejudicar depois a fala.
0: A
1: por
0: fala.
1: Isso que muitos adultos têm essa dificuldade na fala, né? Então, depois a gente vai ter que trabalhar com o fono, né? Então, é uma atividade multidisciplinar. A gente precisa da fono,
0: certo,
1: do dentista para fazer a cirurgia, depois da fono.
0: E como é identificado isso, doutora? Os pais conseguem identificar que a criança tem a linguinha presa? No caso, esse freio?
1: Normalmente, é feito o teste da linguinha. Ele é obrigatório fazer no hospital.
0: Já no hospital?
1: No hospital,
0: o diagnóstico
1: fazem,
0: já sai no hospital.
1: O próprio médico faz.
0: É mesmo, doutor?
1: Só que hoje em dia, não sei porquê, mas em alguns hospitais não estão fazendo mais.
0: Não estão fazendo.
1: Mas daí a gente faz, é só marcar. O que, que os pais normalmente acreditam, né? Por que eles acham que tem? Porque a criança começa a ter muita dificuldade na amamentação. Então, a criança não consegue mamar, não consegue engordar, né, o suficiente. Então, isso já liga um alerta, né, que alguma coisa de errado não tá acontecendo alguma coisa.
0: Tá acontecendo algo errado.
1: Então, a gente precisa avaliar essa língua para ver se realmente tá alterada. Por que que tá acontecendo isso? Porque realmente a criança tem essa dificuldade na amamentação. Então, por isso a importância da gente fazer essa avaliação, se desconfia, né? Ou até mesmo dar uma olhada, porque às vezes pode ser que a criança mame bem, mas também tenha a língua presa. Então, é bom dar uma olhada, sabe?
0: Exatamente.
1: Agora, o freio superior, o freio labial, que fica nos lábios, né?
0: Tá nos lábios.
1: Esse já é um pouquinho tardio. A gente

0: pode, se a criança tem esse freio alterado, que normalmente separa, né, os dentes da frente.
1: Ah, sim.
0: Normalmente, quem tem esse freio alterado, eles têm um diastema, que seria esse espaço entre os centrais, os dentinhos da frente.
1: Compreendo.
0: Só que isso, ele não vai afetar tão, não vai afetar na vida da criança, na amamentação, na fala, nada. A única coisa que afeta, né, infelizmente, é na estética, pelo fato que
1: Anestética.
0: fica com aquele diastema. Mas, assim, um período bom pra gente fazer uma cirurgia seria mais por um 9 anos, 10 anos, que a gente vai ter certeza se a gente vai precisar intervir ou não. Então, esse já, a gente já consegue levar, conversar mais com a criança, mais tardinho. Mas o lingual, quanto antes, melhor.
1: Quanto antes. Teria um momento assim mais indicado, doutor, assim, logo que se observa que tem essa dificuldade, já se deve fazer o procedimento que é. E deve ser bem delicado, assim, para poder. Como é que é feito, na verdade, doutor? Tem como explicar, assim, para quem está ouvindo em casa aí, de que maneira é feita? A criança, ela é sedadinha, como é que faz?
0: É o quanto antes. O
1: O ideal.
0: lingual é o quanto antes,
1: E a
0: porque a gente
1: recuperação da
0: precisa.
1: criança parece que é maior
0: A
1: também,
0: gente
1: mais rápida,
0: precisa
1: né?
0: que essa criança mame, né? A gente precisa que essa criança
1: Nossa!
0: engorda e se desenvolva.
1: Exatamente.
0: Então, eu já fiz freios de 4 dias. É
1: Quatro
0: bem
1: dias.
0: recém-nascido mesmo.
1: Doutora, mas que cuidado que tem que ter,
0: A
1: não?
0: gente, é claro, né? A gente vai calcular peso da
1: Entendi.
0: criança, vai dar anestesia. É coisinha mínima, mas, né, que
1: Minha.
0: vai fazer diferença.
1: Anestesia local, doutora, ou não?
0: É uma anestesia local,
1: Anestesia
0: Bem no
1: local.
0: freio.
1: Nossa,
0: E
1: então não
0: daí
1: sente nada.
0: é feito o cortezinho lá, né? A gente consegue liberar essa língua. Mas, assim, é muito simples. E a criança, ela, graças a Deus, igual você falou, ela é muito rápida, né? Ela
1: O processo
0: cicatriza
1: de
0: muito rápido.
1: recuperação é
0: Então, o
1: mais rápido.
0: processo, para você ter uma noção, o processo de cicatrização de um recém-nascido é mamar. Então, o que que a gente fala para os pais? Para a gente estimular essa língua depois, no pós-cirúrgico, é mamar. Então, quanto mais ela mamar correto, mais essa língua vai ficar solta. Então, é claro, né? É algo mais invasivo, mas pense que é um recém-nascido que depois vai estar com a língua soltinha, engordando bem, se desenvolvendo bem. E, graças a Deus, nem vai lembrar disso, né? Mas não tem como fazer com sedação, né? Porque eles são muito novinhos ainda. Mas também é
1: Certo.
0: coisa rápida, sabe? Um procedimento assim que não leva nem 5 minutos. Bem
1: Nossa!
0: rapidinho.
1: E a recuperação leva quanto tempo, aproximadamente, doutor?
0: Ah, eu acredito que 5 dias no máximo.
1: 5 dias no
0: Três
1: máximo já está
0: dias.
1: tudo resolvido.
0: Eu conversei com os pais assim, no, normalmente no dia eles ficam, né? Um pouquinho irritadinho, né? Normal. Mas no outro dia eles já estão tranquilos, já.
1: Já são tranquilos. E há
0: Muito
1: feito um
0: rapidinho.
1: acompanhamento, um pós-cirúrgico daí?
0: Normalmente eu sempre faço pelo menos um em 7 dias. Na verdade, não é nem tanto com a criança, é claro, né, para ver como que
1: A
0: ficou,
1: orientação
0: mas
1: aos
0: é
1: pais
0: mais
1: sempre.
0: com os pais, para ver
1: Com os
0: se
1: pais.
0: começou com conseguiu mamar, né? Eu faço acompanhamento também da amamentação, então eu faço questão que os pais coloquem o bebê para mamar na minha frente, né, para que eu consiga ver se ele tá conseguindo mamar direito, se ele tá conseguindo sugar, né, todo o leite
1: Exato.
0: necessário. Então isso a gente consegue observar também no consultório.
1: No
0: Isso é
1: consultório.
0: legal.
1: Estamos ouvindo aqui a doutora Adriele Sass nos falando sobre o atendimento voltado principalmente às crianças, às orientações. Doutora, é muito comum, né? A gente sempre fala da genética e isso reflete nos filhos, né? E naturalmente, até a forma com que os dentes nascem, né? Enfim, a genética ajuda muito a explicar o desenvolvimento odontológico, principalmente assim, de uma criança? Influencia o pai ou a mãe?
0: A genética influencia muito,
1: Muito.
0: principalmente em relacionado ao aparelho.
1: Aparelho.
0: Os pais, se os pais usaram aparelho, assim, os dois usaram aparelho, por exemplo, é quase certeza
1: Certo.
0: absoluta que aquela criança vai precisar usar também. É claro, né? Não é em todos os casos, mas é bem comum. Os pais, você vê, por exemplo, eu atendo, né, as crianças e os pais, você vê os dentinhos das crianças, daí vai atender os pais, é igualzinho. É igual.
1: Até no modo de sorrir, né, doutor?
0: Igualzinho. Então,
1: Entendi.
0: isso influenciado com a ortodontia é
1: Ortodontia tem
0: bem.
1: um reflexo muito grande.
0: Tem muito grande. Agora, a questão de. Ah, eu sempre tive muita cárie e meu filho tem muita cárie. Isso já é um mito.
1: Ah, não.
0: Porque isso de cárie, infelizmente, né, tá mais ligado
1: É do
0: com o
1: modo
0: consumo
1: de.
0: excessivo de açúcar, a alimentação, a escovação. Então, isso já não influencia tanto. É claro que a gente tem alguns defeitos que pode. Né, ocasionar no dente da criança, que pode realmente deixar ele

0: entre aspas, mais fraco, né? Mas tudo isso com certeza, é mais voltado para alimentação e escovação. Por isso que a gente bate tanto na tecla de sempre estar levando, né? De 6 em 6 meses, levar para a gente dar uma olhada, ver como que tá, fazer uma limpezinha. Porque não é só uma limpezinha, né? A gente vai estar conversando com a criança, vamos estar explicando como que escova certinho, aplicando flúor. Então faz diferença. A criança tem que ter esse contato, né, com a gente para ela ter cada vez mais confiança. E se um dia, né, precisar de algum tratamento mais invasivo, ela já está acostumada com a gente. Então a gente já entende como que ela é, como que vai funcionar, sabe?
1: Seu atendimento até que faixa etária vai, doutora? Mais ou menos.
0: Ah, eu atendo até a melhor idade, igual o doutor fala.
1: Ah, é? Assim, não exclusivamente as crianças, então, no
0: Não,
1: caso.
0: eu
1: Não,
0: atendo
1: entendi.
0: adultos, atendo as
1: Entendi, doutora.
0: crianças,
1: Tem a
0: beleza?
1: especialidade para criança, mas não. Até ia perguntar, porque é um assunto que nós falamos recentemente com o doutor Tiago Jangada, que é sobre os dentes do siso, né? Que tem um período mais adequado para poder extrair esse dente, né, doutora? Então tem que ter essa atenção também quando nasce o siso, ter esse cuidado da forma com que ele deve ser tratado.
0: Porque a partir de uns 12 anos, mais ou menos, a criança já terminou de trocar todos os dentes de
1: Já tem
0: leite.
1: todos os dentes, já.
0: Isso, então acho que os pais ficam com aquilo na cabeça. Ah, agora já trocou todos, né? Não vou precisar levar mais.
1: Exato.
0: Só que exatamente, vem essa, os sisos, né? Que são lá por uns. Eu acho que se a gente fizer uma panorâmica, que é uma radiografia que mostra todos os dentes, com essa idade a gente já tá tendo o início da formação do siso. E lá, por uns 16 anos, a gente já vai ter a formação da coroa, que é a parte de cima do dente. Depois que ela vai começar a formar as raízes do dente. Então, enquanto tá só a formação da coroa, é muito mais tranquilo de fazer a extração desses sisos. O que vai acontecer lá por uns 16, 17 anos. Então, é a
1: 17
0: melhor
1: anos.
0: idade, talvez, para extrair um dente que talvez já tá nascendo numa posição errada, né?
1: Sem dúvida.
0: É, porque depois que tem essa formação da raiz que torna a cirurgia mais complicada, pelo fato de, né, de interferir, às vezes ficar em cima daquele nervo que a gente tem na face. Então, fazer esse acompanhamento, né, radiográfico para acompanhar esses sisos é muito importante. E igual você falou, o quanto antes a gente tirar, mais tranquilo vai ser para a criança, para o adolescente, para o adulto, né, também, porque os adultos têm muito medo de tirar também, né?
1: Verdade.
0: Então, quanto antes tirar, melhor. A gente sempre conversa isso com os pais de adolescentes, pra gente ir acompanhando. Porque se a gente já consegue prever que alguma coisa de errado vai acontecer, a gente já evita esse trauma futuramente também.
1: Não tenha dúvida. Estamos aqui conversando, gente, com a doutora Adriele Sass, ela que atende na Mais Sorrisos. A sua especialidade está voltada para crianças, mas a doutora também falou que, se houver necessidade, também atende. Jovens, adultos, pessoas idosas também, por que não? E doutora, importante a gente frisar, né? A melhor pasta, o uso do fio dental, quer dizer, uma boa higiene garante a saúde e a longevidade dos dentes, com senso de dúvida, e a saúde bucal se faz necessária, né? Doutora, a pessoa tem que ter esse hábito da escovação, a melhor pasta, enfim, esses cuidados assim que são básicos, mas a gente tem que estar sempre frisando, né?
0: Desde o início, né?
1: Desde o início,
0: É até
1: exatamente.
0: chato, né, ficar tocando nesse assunto o tempo todo, mas é muito importante, principalmente a pasta com flúor, é o que eu mais converso com os pais desde o início. A gente tem, né, muitos médicos que ainda são contra, eu até entendo o lado deles, que não são a favor da pasta com flúor, porém a gente consegue já iniciar desde o primeiro dentinho o uso dessa pasta. Mas é claro que vai ser com muita cautela, que vai ser com muito pouquinho, né? Então é muito pouco que a gente usa no início, é claro, até adulto, né? Mas a gente precisa frisar que é necessário esse flúor para ele repor, né, esses minerais que todo dente precisa, ainda mais os das crianças. Então, uma pasta boa que seja com flúor, ela já tá ótima, não preciso indicar marca, não preciso indicar nada, desde que ela tenha flúor e que seja um uso bem pouquinho, que vá.
1: E hoje as pastas, os cremes dentais já vêm com flúor normalmente ou não, doutora? Nem todos.
0: Não,
1: Não
0: hoje em
1: vêm.
0: dia tem muitas pastas sem flúor
1: Sem
0: e
1: flúor.
0: com flúor, que elas são iguais
1: Elas são
0: praticamente na
1: iguais. Tem que
0: embalagem.
1: observar, tem que fazer a
0: Isso, a gente
1: leitura ali.
0: precisa observar. Normalmente sempre vai estar escrito na embalagem mesmo, se é com ou se é sem.
1: Se é assim. E o que faz o flúor, doutora? Para que as pessoas entendam qual o benefício do flúor nesse
0: O
1: caso?
0: flúor, ele vai ajudar a devolver os minerais.

0: foram perdidos, por exemplo, durante a nossa alimentação, quando a gente come, a gente acaba perdendo alguns minerais do dente. Então, o flúor, ele consegue repor esses minerais para deixar o dente realmente mais fortalecido. Igual eu falo para as crianças que é como se fosse uma capa do teu dente, para deixar ele mais forte. Porque. Então é necessário, né? Quantos mais minerais a gente conseguir repor para aquele dente,
1: Não
0: melhor
1: há
0: para
1: dúvida.
0: evitar que ele comece a ter o início ali de cárie. Em relação à escova, é claro que a gente precisa ir desde o do início, desde dos bebezinhos. É claro que a gente vai usar uma escova grande, né, para um bebezinho. Então, que seja uma cabeça pequenininha, redondinha, com pouquinhas cerdas, a gente já vai estar conseguindo fazer uma boa escovação. E conforme a criança for crescendo, a gente vai conseguindo ir mudando, né, os tipos
1: Exatamente.
0: de escova. Mas lá no consultório eu tenho um mostruário que eu consigo mostrar bem certinho o tipo de escova para criança. Aproveitar, né, frisar agora também o Dia das Crianças, né, que tá
1: Nossa,
0: chegando.
1: doutora, boa
0: O Dia das
1: lembrança. Olha,
0: Crianças.
1: gente, Dia das Crianças tá aí, né?
0: Tem que aproveitar qual que é o
1: Exatamente.
0: maior presente, né, para se dar para uma criança do que a
1: Exatamente.
0: importância de cuidar também.
1: De cuidar, né?
0: A
1: Exato.
0: saúde bucal é o momento que mais comem doce, né? Não tem problema nenhum, mas é bom também, né? Aprender a escovar, a cuidar, saber o que fazer, né? Depois de comer um docinho.
1: Nossa, e
0: Então.
1: periodicamente levar a criança para receber, né,
0: Sim.
1: essa orientação, esse atendimento, mesmo que não, pelo menos um é disso,
0: É, né? Só que seja para conversar, né? Às
1: conversar,
0: vezes já.
1: explicar, não tenha dúvida, né? E sobre a limpeza dos dentes, doutora, sempre é recomendado, a gente percebe que os profissionais estão sempre frisando isso. Para a criança não é diferente fazer essa limpeza? Ela sofre com tártaro e essas situações todas ou não?
0: Sim, então a nossa recomendação é que de 6 em 6 meses os pais levem, né, as crianças para fazer a limpeza. Sei que parece muito simples, só que na consulta a gente consegue observar, né, bem se tem às vezes alguma cáriezinha escondida lá. Eu consigo observar onde que está acumulando placa, onde que essa criança deve melhorar essa escovação.
1: Sem dúvida.
0: Então, ela acumula, assim, tártaro, principalmente, né, no, nos dentinhos ali da frente, onde. Então, ele vai entregar, né? É como se fosse. O tártaro é algo fofoqueiro, né? Que vai mostrar
1: Fofoquinha, ele mostra.
0: onde que a gente não tá conseguindo escovar muito bem. Então, isso a gente já consegue passar para os pais, onde que a gente tem que melhorar na escovação. Porque, na verdade, é trabalho dos pais, né? A criança até pode escovar sozinha, mas só quando ela já tiver essa coordenação motora. Isso vai acontecer lá por uns 8 anos. Então, até lá, os pais têm que estar escovando o dentinho das crianças. É claro que eles podem, né, escovar sozinho, mas depois tem que ter uma supervisão e uma escovação premium, né, dos pais. Tem que ter.
1: Compreendi. Olha, gente, muito explicativo, muito válido. Queremos agradecer aqui a sua presença, doutora Adriana Lissaza. A gente percebe o carinho, né? Você fala sorrindo, inclusive, para se tratar das crianças, esse cuidado tão necessário. Eu ainda faço uma pergunta a respeito desses enxaguantes que as pessoas não utilizam, né, doutora? Às vezes faz todo o processo, toda a higiene, e mesmo assim utilizam esse enxaguante. É necessário, é bom, é importante utilizar. Quando e como utilizar esse enxaguante, doutora?
0: Esse enxaguante, se tiver uma boa escovação, pasta, escova ali e fio dental escovando, tá bonitinho ali, sem placa, sem nada, não tem a necessidade,
1: De
0: principalmente em
1: utilizar.
0: crianças,
1: Ah,
0: de fazer o
1: entendi.
0: uso do enxaguante bucal.
1: Certo.
0: Até porque eles ainda não sabem muito bem cuspir, né? Então isso é
1: Nossa.
0: muito importante,
1: Bem
0: porque a gente
1: lembrado.
0: não pode, né, fazer essa ingestão do flúor. E conforme eles vão crescendo, se a gente vê que é uma criança que já tem uma certa dificuldade em escovar, mas ela aprendeu a cuspir, então a gente pode entrar, porque isso vai auxiliar também na higienização, mas ela nunca vai ser substituída pelo enxaguante bucal. A gente precisa escovar com a pasta para ter essa higienização boa. Ela jamais vai substituir isso. É a mesma coisa dos adultos. Um adulto que faz uma boa escovação com eficiência, né, ele também não tem a necessidade de fazer o uso de enxaguante bucal. É claro que agora a gente tem enxaguantes bucais que são específicos, principalmente assim para pós-cirúrgico, né, para auxiliar a gente na limpeza.
1: Sem dúvida.
0: Então tem alguns que a gente realmente vai usar, ou pessoas que têm a gengiva que sangra mais, então a gente pode fazer o uso também dos enxaguantes bucais. Mas é claro que é sempre com uma boa indicação. Mas ele nunca vai substituir uma boa escovação. Tendo ali uma pasta, escova, um fio dental, já tá ótimo.
1: Que maravilha! Mais algum detalhe que a doutora queira passar? Algo que a gente, de repente, deixou de perguntar? A doutora acha importante a gente mencionar? Fique à vontade, doutora.
0: Ah, eu queria só frisar muito bem isso, dos pais levarem as crianças, nem que seja para conhecer a clínica. É, às vezes, só de estar naquele ambiente, né, que já é mais lúdico, eles vão gostar, vão ganhar
1: presentinho no final. Lugar cheiroso, limpinho. Se sente em casa ali, né, doutora?
0: Sim, daí a gente já consegue, né, criar esse vínculo, já começar com as limpezas. Então, tem criança que quer ir lá até antes dos 6 meses.
1: Olha, que
0: tão ansiosos que eles ficam por aí. Então, levem, nem que seja para conhecer, para conversar. Às vezes, acha que é uma pergunta boba, né? Mas nunca é. Vai lá para conversar comigo, eu vou explicar bem certinho. Lá na clínica, a gente tem uma equipe super capacitada. Então, é claro, eu trabalho com adultos, mas lá cada um tem a sua especialidade. Então, a gente vai encaminhar, se necessário, né? Mas, por exemplo, eu não trabalho com aparelhos fixos, né? Então, a gente tem a doutora Jéssica, que trabalha, também trabalha com os aparelhos infantis. É, tem o doutor Antônio, né? Que trabalha com a parte do tratamento de canal. Então, eu não realizo, mas a gente encaminha para eles. Encaminha para o doutor Tiago, se caso precisar de uma prótese, né? Algo mais necessário. Temos a doutora Paula, que faz a parte da harmonização facial. Então, lá é uma clínica completa. Então, é claro que... A gente trabalha muito em conjunto lá. Então, isso é muito legal lá.
1: E atende todos os convênios, né, doutora? Tem aqui inúmeros convênios.
0: Todos os convênios da Klabin, que é o Bradesco, né?
1: Parcela no cartão, crediário, faz qualquer negócio. Olha,
0: não, a gente dá um jeito, né?
1: Tem que dar um jeito. A pessoa recebe o tratamento, pagar, depois Sim. dá um jeito, né, doutora?
0: Não, o importante é não ficar sem tratamento, né?
1: Ficar sem tratamento.
0: A gente atende os principais convênios aqui da cidade.
1: Exato.
0: Mas se precisar, manda uma mensagem, né? 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
1: Segue lá, né, doutor?
0: Segue nós lá, a gente sempre tá postando lá as stories, postagem com as crianças, bem legal.
1: Que bacana, doutora, Deus abençoe, muito obrigado. Amém. Por estar conosco, esperamos tê-la aqui novamente em breve, né, juntamente com o doutor Tiago, é sempre bem-vindo aqui conosco, né? Quer deixar um abraço, mandar um alô para alguém? E fica à vontade, doutora.
0: Muito, muito, muito obrigado, Márcio, pela oportunidade de estar aqui.
1: Nossa,
0: isso é muito importante, né, pra gente conseguir chegar um pouquinho mais perto, né, das pessoas. Mas eu sou muito agradecida por estar aqui. E qualquer dúvida, estamos à disposição lá na Clínica Mais Sorrisos.
1: Maravilha. Foi a doutora Adriele Sass conversando conosco aqui nesse bate-papo legal, falando sobre saúde bucal.

Bom dia, gente. Bom dia. Tudo bem com vocês? Faltando 2 minutinhos para as 9. 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

E hoje o Nelson deve estar por aqui em Telêmaco Borba, gente, na NS Assessoria. Então, NS Assessoria, lembrando para você sobre o salário maternidade, você que é gestante. Olha só, você tem direito a receber o salário maternidade, gente. Mas é necessário fazer a documentação antes do nascimento do seu bebezinho, viu? Então compareça hoje ali na NS Assessoria, levando os seus documentos pessoais, a carteira de trabalho, se você tiver a carteira, comprovante de residência, a senha do seu GOV, pois o pessoal da NS vai dar toda a orientação que você precisa para receber o salário maternidade, viu, gente? 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Já são 9 horas e 1 minuto hoje, começando um pouquinho mais tarde, né, gente? Vamos partindo agora para o Cantinho do Zé.

0: Ela, meu amigo, bom dia! Vamos trazendo o Cantinho do Zé hoje com a música de Teodoro e Sampaio, de Parede Meia. 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Vamos oferecendo com muito carinho para toda essa audiência maravilhosa que está chegando aqui conosco, o amigo Romildo Ribeiro. Alô, Romildinho, no bairro Bela Vista, abraçando aqui nossa querida ouvinte em Corumbá, Simone. A Simone diz: céu limpo em Corumbá, mínima de 25, máxima de 36. Ô, Simone, está lá com 25 graus, né? Ela mandou há pouco essa mensagem, era 10 para as 9. Oi, Doraci, ela está ligadinha conosco. Ela pergunta aqui sobre os responsáveis que recolhem móveis usados, né? O dia certo, né? Faz tempo que não passam. Ela fala ali do Jardim Alegre, né? Vamos comunicar especialmente pro Maurício, tá bom, minha querida? Vou passar essa tua orientação aqui para o nosso querido amigo, irmão, o Maurício Diógenes de Castro, tá legal? Vou passar essa orientação. Vamos então com Teodoro e Sampaio, às 9:03.
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0: Maravilha, isso o Aldo falou, tá falado, né, Aldo? 9:07. 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
3: Vamos lá, iniciando o giro astral desta quarta-feira. Olha o solzinho pintando aí, gente. Graças a Deus, hein? Finalmente. Hora de abrir a casa e deixar ventilar, porque olha, tá difícil, hein? 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

0: 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Fica aqui a nossa orientação para você que nos ouve aqui no Show da Manhã. Áries, ideias ousadas ganharão força logo cedo. Poderão mudar o rumo de um projeto, inclusive. Anote tudo e escolha o que merece prioridade. O trabalho pedirá inovação. Adote uma nova ferramenta e agilize a sua produção. Uma mensagem inesperada trará boas notícias. No amor, a criatividade vai esquentar o clima. Invente um programa divertido a dois e surpreenda.
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0: 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Touro, uma ideia diferente para ganhar dinheiro vai sair do papel, hein? Então avalie custos com muito cuidado e comece em pequena escala. Divida as tarefas para não sobrecarregar ninguém. O talento para criar as próprias mãos renderá elogios. Invista nos dons artísticos. Olha aí que maravilha, Touro!
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0: 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Então vamos lá agora com o signo de Gêmeos. Você vai ganhar coragem e velocidade para programar mudanças e revoluções em sua vida, viu? Uma decisão rápida poderá destravar um plano que andava parado. Deslocamentos movimentarão o dia. Mantenha o foco para não se perder em mil tarefas ao mesmo tempo. Conversas com os amigos ajudarão a escolher o caminho melhor. Vamos trazer algumas notícias agora aqui, gente, né? Para você ficar sempre bem informado. Vamos lá, 9:18, são 9:18. Bom dia, obrigado pelo seu carinho, obrigado pela sua sintonia. Dizer que é um prazer estar aqui com você pela Rádio Capital do Papel, na 101,9 em Telêmaco Borba, tá bom, gente? Quero agradecer o carinho de cada um de vocês. Segundo turno das eleições, horário eleitoral retorna na sexta-feira em todo o país, viu, gente? Então nós temos o horário eleitoral gratuito, novamente, agora vai ser mais reduzido naqueles estados onde não há segundo turno para governo. Por exemplo, aqui, Flávio Bolsonaro e Luiz Inácio Lula da Silva vão para o segundo turno para presidente. Então, o horário eleitoral vai sair em todo o país. Já para governador, não é a mesma regra. Por quê, né? Alguns estados elegeram no primeiro turno o governador. É exemplo aqui do Paraná, né? O Paraná elegeu o governador aqui para o estado já no primeiro turno. Tá bom, gente? Então, nós temos essa situação diferente que alguns estados talvez tenha, né, o segundo turno. Então, 7 horas da manhã, o primeiro horário, E temos depois, ao meio

dia, o segundo horário. Serão 10 minutos aqui no nosso caso, não é? Então, nós tivemos o governador aqui eleito, Sérgio Moro. Ele foi eleito no primeiro turno com 50,10%. Então, o horário para governador não será necessário, somente para presidente da República. Tá bem, gente? Fica aqui essa informação para os nossos ouvintes também. Temos uma nota de falecimento. Idazima Ferraz, 85 anos, sendo velada na capela Tamoio Preve. E o sepultamento será hoje no cemitério São Marcos, às 13 horas, viu, gente? Os nossos profundos sentimentos à família enlutada. Mega Sena acumula e o prêmio vai... Olha, um premião, hein, gente? Um grande prêmio. O prêmio vai para 100 milhões de reais. Olha aí, você que vai apostar na Mega, preste bem atenção, né? É um prêmio realmente robusto, né? Um bom prêmio. Temos aqui mais uma nota de falecimento. O falecimento aqui do senhor Sebastião Fogaça de Souza, 83 anos, sendo velado na capela da Tamoio Preve. E o sepultamento será hoje, às 10 horas da manhã, para o cemitério Jardim da Saudade. Olha que coisa esquisita aqui, gente, que aconteceu. Cada coisa que acontece, acho que rende até um filme, né? Inusitado, diz aqui a manchete da página Atento à Rede. Vocês vão entender o porquê, né? O condutor abandona o carro e foge sem as vestes após uma saída de pista na BR-376 no Imbaú. Uma situação no mínimo estranha, né? Segundo informações, o condutor de um Fiat Palio branco com placas de Imbaú, ele teria tentado atropelar uma pessoa, olha só, momentos antes de perder o controle do carro e sair da pista. Após o ocorrido, o homem abandonou o carro no canteiro central e fugiu do local completamente sem vestes. Pelado, pelado, nu com a mão no bolso, né? Literalmente, imagine vocês, hein? É cada coisa que acontece. Isso aqui no vizinho município de Imbaú, hein, gente? Olha que circunstância foi essa, né? Pelado, peladão, né? Durante a verificação do veículo foram encontrados diversos lixos em seu interior. Entre eles, papel higiênico usado. Olha que situação estava o carro, hein? Absorvente íntimo usado, além de outros objetos, né? Misericórdia. O carro foi removido e encaminhado ao pátio. Foi, deixou o carango ali batido e saiu pelado, peladão por aí, hein? Meu Deus, né, gente? Que situação, né? Cada coisa que acontece, e são fatos, e a gente traz aqui pra vocês, né, gente? Se é notícia, a gente traz pra você que acompanha a nossa programação, tá bom, gente? Falando nisso, hoje tem o retorno do Campeonato Brasileiro, né? Depois daquela sofrível data FIFA para o Brasil, onde o Brasil empatou com a Austrália, depois ganhou o segundo jogo, né? Por 2-1, foi 2-1 mesmo isso? Ganhou da Austrália no segundo jogo e depois aplicou aí uma goleada para cima da Índia, né? Pelo placar de 4-0. Não com a Austrália, o segundo jogo foi 4-2, né, gente? 4-2 a partida entre Brasil e Austrália. Então hoje tem bola rolando, gente, pela 29ª rodada, 7h30 da noite. Temos aqui 3 jogos, 7h30 da noite, né? RB Bragantino e Mirassol, em São Paulo. No Beira-Rio, Inter e Corinthians. E o Remo enfrentando o Grêmio. Já às 20 horas, né? Vamos aqui a partida que está programada para as 20 horas. Então, o jogo de hoje, hein, gente? Na 29ª rodada, Vitória e Chapecoense às 8h30 da noite. No Nilton Santos, Botafogo e Vasco às 9h30, Cruzeiro e São Paulo. Amanhã, teremos o clássico entre Santos e Flamengo às 7h30 da noite. Às 8, Atlético do Paraná contra o Atlético Mineiro. No Maracanã, amanhã às 9h30, Fluminense e Curitiba. E fechando a rodada, no Nubank Park, o Palmeiras encara o Bahia. Só lembrando, gente, que a liderança do brasileiro tem o Flamengo líder 60,
Palmeiras, segundo 57.

O Atlético do Paraná é terceiro, 49. O Fluminense é o quarto, com 48. O Coritiba é o nono, com 38. Os quatro últimos, Grêmio, 29. 17º colocado. 18º, o Inter, 28. Remo, o 19º, 23. E a Chapecoense, a lanterna, com 18 pontos ganhos. Então, um pouquinho do esporte para você que se liga aqui na Rádio Capital do Papel. E vem chegando a sua, hein, Hamilton? Trio Parada Dura, Alto Astral, ele oferece para Dona Maria, para Jéssica, para o nosso querido amigo DJ Jarbas. Manda também aqui aquele abraço, aquele carinho, né, para todos os amigos ali da Vila Rosa, e que é o DJ Jarbas, da Vila Esperança, os amigos ali da Vila Esperança, Jô Sorriso em Rolândia, e para toda a audiência aqui do Show da Manhã. Alto Astral, Trio Parada Dura.

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0: Olha, gente, hoje é quarta-feira e às quartas-feiras você já sabe, nós temos a participação do pastor Davis Daniel aqui conosco, a quem temos o prazer de cumprimentar. Aqui em Telemaco, bom, pastor, o sol, depois de umas férias, acho que o sol está tirando mais férias do que nós até mesmo, né? Ele resolveu aparecer aqui hoje e está nesse momento brilhando aqui no céu de Telemaco, Borba, quando nós temos a temperatura agora na casa dos 18,5, com a sensação térmica de 19, mas hoje vai esquentar, viu, pastor? 26 graus aqui em Telemaco. Bom dia.
1: Bom dia, Marcinho, Lisa. Bom dia, queridos ouvintes. Marcinho, a mesma temperatura daqui agora, a sensação de 19.
0: Interessante,
1: mas nós,
0: hein?
1: Nós estamos assim, ó, uns 4 dias de chuva, hoje sol. Só que a previsão agora é 15 dias de chuva para frente.
0: Misericórdia, né?
1: Não tem mais sol, acho que não, viu?
0: Olha, pastor, a Arca de Noé nunca foi tão lembrada, viu? Eu acho que o pessoal, acho que quando ouviu algumas batidinhas de martelo, acho que alguém deve estar construindo a sua arca, não tá não, pastor?
1: Nós estamos virando sapo aqui já.
0: Misericórdia, não? Meu Deus do céu, quanta chuva, né? Muita chuva que não acaba mais. E vendavais que tem preocupado, causado Eita. Muito estrago, levando pessoas à morte, né? O El Niño já provocou só esse ano, né, pastor? Cerca de 6 óbitos.
1: Meu Deus.
0: Fora o estrago, né?
1: A previsão não é boa não, né, Marcelo?

0: Não é nada boa, né?
1: Até fevereiro, né?
0: Você imagina, pastor? Diz que o aquecimento aí dos oceanos e a gente percebe que frente fria e quente se encontram, vira uma brigarada lá, não sei porquê, e desaba em nós. E nós que aguenta, né, pastor? E nós
1: a gente
0: que
1: fica no meio do
0: e a gente fica no meio da briga deles lá em cima, viu, pastor? Não tá fácil, né? Meu Deus, né? Mas é um prazer tê-lo conosco, pastor. Aliás, e como as pessoas têm orado para pedir a Deus, né, que possa acalmar aí os ventos, a chuva, porque é tem verdade. Sido preocupante, não dá tempo para poder se livrar de uma situação difícil, né, como um tufão aí, um vendaval, daqui a pouco já vem outro de novo, a gente se preocupa. Nunca as redes sociais estiveram tão ligadas aí na questão meteorológica, né, pastor?
1: É verdade, e ainda bem que hoje tem esses alertas, né, Marcinho? Que
0: a gente precisa ficar atento,
1: né? A gente pode se cadastrar aí na Defesa Civil, né? E eu sou cadastrado aqui no meu celular, sempre vem, né? Os alertas ali, a previsão de chuva, quantos milímetros, previsão de vento aqui. Para nós é muito importante, né? Porque como é uma ilha, né? Então sempre tem muita chuva, muito vento, né? Então a gente tem que ficar sempre ligadinho também.
0: Oh, meu Deus, né, pastor? Tem que ficar atento mesmo. Aí, durante o processo eleitoral, foi tranquilo em Floripa? O pastor veio pra cá? Como é que foi, pastor?
1: Não, nós já estamos votando aqui.
0: Ah,
1: né?
0: O pastor já está. Já virou cidadão floripano, vamos dizer assim.
1: É, e daí votamos aqui, tranquilo, mas me parece que correu tudo dentro da normalidade também.
0: Ah, foi tranquilo também, né? Então tá certo. E qual a mensagem de hoje, pastor, para os nossos ouvintes, para nós todos, é bem verdade?
1: Amém. No Evangelho de Lucas, Marcinho, queridos ouvintes, fala logo depois da morte de Jesus, né? Aí fala da ressurreição em Lucas capítulo 24. Aí a notícia da ressurreição dele começou a correr, né? Primeiro fala que as mulheres foram lá no túmulo, não encontraram, né, o corpo de Jesus, mas tinha anjos que disseram para elas. E elas foram até os apóstolos, até os discípulos, e falaram: olha, anjos disseram para nós que Jesus ressuscitou. Só que os apóstolos e os discípulos, eles estavam vivendo um momento muito difícil, porque eles seguiram Jesus, né, por 3 anos. A expectativa deles é, eles não tinham entendido muito bem o projeto de Jesus, a proposta de Jesus, e a expectativa deles estava mais relacionada as coisas materiais, como a gente acabou de falar, e da política, né? Porque como eles estavam debaixo do poder do Império Romano, a expectativa deles era uma libertação do poder do Império Romano. Então eles diziam, né, nas falas aqui no texto bíblico, sempre aparece assim: quando que nós seremos libertos do poder do Império Romano? Quando que nós seremos livres do poder do Império Romano? Então, a expectativa deles era essa. E aí Jesus morre naquela cruz, crucificado justamente pelo Império Romano. Então, a frustração foi gigantesca, né? Porque não entenderam o projeto, que é algo espiritual, é algo para transformar a vida, né, humana. E aí, então, naquela expectativa da libertação política do Império Romano, eles estavam tomados pela frustração, pelo desânimo, pela tristeza. E aí Lucas 24, ele diz que dois desses seguidores de Jesus, dois discípulos, até a Bíblia cita o nome de um deles, que chama Cleopas, e não cita o nome do outro. Mas o texto diz que eles estavam indo embora de Jerusalém. E eles eram de Emaús. Emaús é uma aldeia, um vilarejo, mais ou menos 11 quilômetros de Jerusalém. Mas nós temos que lembrar que 11 quilômetros naquela época era longe, né? Porque tinham que ir a pé, uma região desértica, com sandálias de couro nos pés, né? Era uma viagem ali de 3-4 horas de caminhada, né? E eles estão indo embora de Jerusalém para Emaús, eles estão frustrados, decepcionados. Aí a Bíblia diz assim que Jesus, que já tinha ressuscitado, começa a caminhar com eles e começa a conversar com eles. E é tão interessante porque o nível de frustração, de tristeza, de decepção era tão alto que eles não perceberam que era Jesus. Não perceberam a bênção ali do lado deles, o próprio Senhor Jesus. E aí então, Jesus, sabendo que eles não perceberam, Jesus começa a estabelecer um diálogo, uma conversa com eles. E Jesus vai perguntando: do que vocês estão falando? E a Bíblia diz, né, que eles param entristecidos e eles começam a contar tudo que tinha, a expectativa deles, tudo que tinha acontecido.

eles seguiram Jesus, que eles esperavam a libertação. E aí essa conversa com Jesus dura todo esse trajeto, né? É interessante ver a paciência de Jesus caminhando com esses dois ali. No dia da ressurreição, no domingo da ressurreição, Jesus gasta 3-4 horas ali com esses dois caminhando, conversando. E ali então eles chegam, a palavra diz que já está anoitecendo, eles chegam ali na aldeia de Emaús, e eles não tinham percebido ainda que era Jesus. Jesus faz menção de seguir a viagem a pé, né? E aí eles dizem, não, olha, já está de noite, entra para ficar conosco, que eles moravam, né? Eles tinham casa em Emaús. Aí Jesus entra, aí a Bíblia diz que quando Jesus parte o pão na mesa, eles percebem quem que é que estava com eles, né? O partir o pão ali é a Santa Ceia que Jesus tinha feito justamente na quinta-feira antes da prisão. Que Jesus foi preso de quinta para sexta de madrugada, mas antes, né, da prisão ele tinha instituído a Santa Ceia, né, a Eucaristia, e aí Jesus partiu o pão e eles viram lá, e agora eles viram e lembraram então e perceberam que era Jesus. Aí o texto fala que imediatamente eles se levantaram e voltaram para Jerusalém, ou seja, eles tinham caminhado 3-4 horas, chegaram de noitinha ali, agora já está de noite. E mesmo assim eles então voltam para Jerusalém para contar lá para os 12 discípulos, para os apóstolos, na verdade 11, né? Porque o Judas já teria morrido, né? E também para os outros seguidores, para os discípulos, né? Então aquele desânimo da caminhada de Jerusalém até Emaús, agora o caminho de ida foi desânimo, né? O caminho de volta agora é o júbilo, a celebração, porque eles tinham encontrado com Jesus e tinha mudado todo o ânimo, o coração, as emoções, os sentimentos, né? Tinha mudado tudo na vida deles. Esse caminho de volta era um caminho de júbilo, né? Então Jesus também nos ouve. Jesus estabeleceu um diálogo ali com eles, levando eles a uma descoberta, né? Eles que perceberam, em momento algum Jesus disse, ô, vocês precisam acordar, sou eu que estou aqui. Não, Jesus foi conversando e deixando que eles percebessem que era Jesus. E nós também, muitas vezes, por causa das nossas lutas, das dificuldades, das decepções, das frustrações, o nosso sentimento enganoso é de que Deus nos abandonou, de que Deus não está vendo a nossa situação, de que nós estamos sozinhos, frustrados, decepcionados, abandonados, quando na verdade o Senhor Jesus sempre está do nosso lado, né? O Senhor Jesus sempre está junto conosco. Tem até uma música bem antiga, né, Marcinho? Aquela que falava daquelas pegadas na areia, né? Uma música, eu era criança quando tocava essa música, né? Aquelas pegadas na areia, que nos momentos difíceis a pessoa imaginou que Jesus tinha deixado ela, né? Mas Jesus tinha carregado ela no colo, né? Então Jesus é assim, ele sempre está conosco. Ele está conosco no momento de alegria, no momento da decepção. Só que no momento da decepção, às vezes a gente não percebe, por causa, como diz o texto, né? Eles pararam entristecidos e aquilo estava dominando o coração deles, né? Como a Bíblia fala, do que o coração está cheio, a boca vai expressar, vai falar, né? A boca fala do que está cheio o coração. O coração deles estava dominado por frustração, por medo, né? Porque estava um risco ali de serem presos. Até o Pedro tinha negado Jesus por causa do medo, né? De ser preso. Toda aquela frustração, aquele medo, aquela decepção. Então Jesus vem, estabelece conosco um diálogo, uma conversa e vai nos levando a perceber de que ele nunca nos abandona, de que ele está conosco em todo o tempo. Então, de repente, tem ouvintes hoje, né, nessa manhã, sentindo aí uma tristeza profunda, de repente uma decepção, pensando que Deus o abandonou, que Deus não sabe o que está acontecendo, a pessoa já está desistindo, né, da fé, mas Jesus, do jeitinho que ele começou a caminhar com aqueles dois discípulos ali de Jerusalém a Emaús, gastando tempo, 3-4 horas ali, naquele sol escaldante, naquela estrada de pedra, de areia, deserto, que Jesus foi ali. Então Jesus também está conosco, está do nosso lado. E como eles puderam falar para Jesus da frustração, da decepção, nós também podemos, né? Por isso que Jesus sempre ensinava a orar, né? Porque é esse diálogo nosso. Nós podemos também, como eles, né? Aquilo que eles estavam fazendo, falando para Jesus, a decepção, a frustração, os sentimentos, nós também podemos fazer.

0: hoje através de uma oração. Podemos sentar ali numa cadeira ou ajoelhar ali na beira da cama, do lado do sofá, e podemos ali então colocar para Jesus a nossa história, a nossa luta, nossos medos, frustrações, decepções, e Jesus a revelar que ele está conosco. Amém, Marcinho?
1: Amém. Nossa, quanta profundidade nessa mensagem que o pastor nos passa. E agora vamos dedicar aqui os oferecimentos desta reflexão de hoje, com a participação especial do nosso amigo e irmão, pastor Davis Daniel. A Roseli Nascimento, ela dedica aqui ao marido Metão, a Dilga Luanda, o filho Carlos, para Cantídia, Célia, irmã Francisca, Maria Vitória, a Silvana, a Marica, da área 1, a todos que estão acompanhando aqui essa programação maravilhosa. Temos aqui, com muito carinho, a participação da Elaine Catarina, oferecendo para sua família, os filhos Gabriel e a filha Heloísa. A Ivonete de Jesus Oliveira nos acompanha no bairro São Jorge. Ela pede oração para a família, para os filhos especialmente. A Zenilda Nunes. Olha só, Zenilda, ela conta aqui, pastor, que hoje é aniversário dela. Olha que benção, Zenilda. Que bom que é o seu aniversário hoje. Celebre a vida realmente, que é um dom, né? É um presente de Deus, a sua vida, para toda a sua família e para nós também. Ela é muito importante, viu? Com você também aniversariam hoje o Ramon Malinowski, a Maria da Luz, a Priscila Silveira, a Rosana Mello e o Tiago Alves. Já já o pastor também complementa aí para nós os aniversariantes. Quem está conosco, a Célia Ortiz, ela pede assim, pastor, olha, peço oração, hoje não estou bem. A Célia Ortiz, ela não explica direitinho o que está se passando, mas Deus sabe, Deus conhece. Amém. E certamente o pastor vai estar orando por você aqui, tá bom, minha querida Célia Ortiz? O ouvinte aqui da Capital do Papel se torna uma família pra gente. Quero oferecer a reflexão para os meus filhos, para o filho que vai passar por uma cirurgia delicada. O nome dele é Leandro. Olha aqui, pastor, é a Cleusa Silva, aqui do Bom Jesus. Ela está pedindo aqui para que o pastor possa orar pelo Leandro, que irá passar por uma cirurgia delicada. Tá bom, Cleusa, já deu tudo certo, viu? Jesus vai estar com ele em todo momento, com todas as pessoas que irão proceder a essa cirurgia, do médico, os enfermeiros, o anestesista, enfim, todos estarão ali recebendo as bênçãos e a orientação do Espírito Santo para que tudo dê certo, tá bom? O Alberto Alves Lima, ele está conosco, a querida Glaci, da comunidade São Geraldo, o Hamilton Batista Miranda, oferecendo para toda a sua família. Pedimos aqui pela Carmen Fontinelli e a Luana, no bairro Bela Vista. A Carmen oferece para a família e oferece para nós. Obrigado por lembrar de nós, né? Colocamos aqui também a nossa companheira de trabalho, pastora Fátima, que ontem passou pelo procedimento cirúrgico, né? Para fazer aquela correção na vista e graças a Deus correu tudo bem por lá, viu, pastora? A Fátima já está se recuperando e em nome de Jesus logo estará conosco aqui fazendo o que ela mais ama, que é estar compartilhando com o público ouvinte aqui do rádio, programa que já vem há 33 anos em Telemaco Borba, sendo esse parceiro de todos os dias. Quem pede aqui as orações é a dona Juraci, né, que oferece para todos, né, para Rosana, para toda a família, dona Juraci Gonçalves, ali para o Atamir, para o Ellison, a Josilene do Bonavila, para todos os ouvintes, nossa querida ouvinte, a Doraci do Jardim Alegre, meu grande amigo, o Moisés Prestes, ele que é do Jardim América. Temos aqui mais um aniversariante de hoje, a Levina do Macopa. Ela pede orações e deseja um feliz aniversário para a neta Amanda. O Romildo Ribeiro, do bairro Bela Vista, pede oração para todas as famílias, inclusive a sua. Conosco também está a nossa querida ouvinte de todos os dias. Ela mora em Corumbá, mas o coraçãozinho está aqui, viu, pastor? A Simone Lopes de Corumbá, lá no Mato Grosso, lá a coisa esquenta, viu, pastor? Se para nós aqui,
0: né?
1: Sempre participando conosco, pastor, é uma bênção de Deus para nós isso. Temos aqui a participação da Fernanda e do Claudinei, uma família que está sempre orando conosco, o Adir e a dona Alexandrina, Pedrão do INSS.

0: Jesse e família, Nícia, Dona Alvina e família, a Márcia de Lara, ela coloca aqui o esposo, o Riva Aleixo. Pastor o conhece, né? Pastor o Riva Aleixo.
1: Sim.
0: A neta Aurora, a Fátima, né? E todas as famílias, né? A oração aqui para a família da Márcia de Lara, a Terezinha Marcondes aqui do centro, a Nice Lopes, para o irmão Ailton, para a mãe Alice, para o pai João, que está no plano espiritual, e ainda Délio, Emerson, Mali, Jéssica e para a tia Leoni. Oferecemos esse momento de reflexão. Está dizendo aqui que são vários aniversários aqui, viu, pastor? Olha lá, o clima tá de festa. Ela diz assim, né, a Milena Teixeira. Domingo, dia 4, foi do meu esposo, o Felipe. Na segunda, dia 5, foi o meu, diz ela, né? E hoje, quarta-feira, dia 7, é da minha cunhada Fernanda, irmã do Felipe. Aí a vantagem é que faz uma festa só, né, pastor? Fica até mais barato. Hoje em dia, acho que tem que fazer no atacado mesmo, né?
1: É verdade.
0: Ei, Milena, então é um bom sinal isso, né? Faz uma festa e agrada todo mundo celebra e todo mundo fica feliz. Gente, claro, obviamente que a gente tá brincando aqui, mas desejamos a todos, né, todos vocês com muito carinho, muita paz, muita saúde e amor no coração, tá bom? Aqui o Candinho em Curitiba, Ruth Ribeiro, ela coloca todos os seus familiares também em oração. Quem chegou mais aqui conosco, no Jardim Croa, a Divina Lima, que o Senhor Jesus abençoe grandemente. Ela está preocupada, a Célia Ortiz, em função aí dos fortes ventos, inclusive caiu uma árvore lá próxima à casa dela, passou realmente. Muitas pessoas ficaram assim, até com trauma, né? Essas fortes chuvas e ventanias, não tá fácil mesmo, né? Passou, tá difícil para todo mundo sustentar essa situação tão grande, né? Com tantos vendavais que estão atingindo o sul do país, principalmente, né? Com tantas chuvas fortes e ventos. E agora passamos ao pastor para fazer a oração por cada um dos nossos ouvintes.
1: Amém. Queridos ouvintes, vamos unir a nossa fé e vamos orar. Vamos chegar na presença de Deus mais uma vez. Senhor, nós queremos buscar a tua face através do teu Filho Jesus. Nós queremos unir, ó Pai, nosso coração, nossa fé e chegar no teu trono de graça. Meu Deus, o Senhor tem o poder, meu Pai, para reverter as situações que nós não conseguimos alcançar, aonde o nosso braço não alcança, aonde a medicina não alcança, mas o Senhor alcança. O Senhor é o Deus do milagre, o Deus da vida, o Deus da cura. Oh, meu Deus, tem misericórdia das pessoas enfermas, pessoas, ó Pai, sentindo dores, pessoas acamadas, pessoas hospitalizadas, meu Pai. Oh, meu Deus, estende a tua mão. Pessoas, ó Pai, como a Fátima, que estão em recuperação de cirurgia. Pessoas, ó Pai, que irão passar por cirurgia, meu Deus, que possam confiar em ti, que o Senhor esteja ali, Pai, naquele centro cirúrgico, dando sabedoria para toda a equipe, meu Pai, que a tua mão de bênção, de milagre, oh, meu Deus, estende a tua mão de poder. Também, meu Pai, pessoas que não estão se sentindo bem hoje, seja no emocional, seja no físico, Senhor. Oh, meu Deus, que a tua mão de cura, de milagre, possa estar sobre a vida do teu povo, meu Pai, que é lembrado em oração agora, o teu povo que crê e que clama nesta manhã. Senhor, as famílias enlutadas também, nós oramos por elas, pedindo o refrigério da alma e a presença do Espírito Santo, que é o Consolador, meu Pai, trazendo refrigério para as almas, meu Pai amado, que estão aflitas, entristecidas, lembrando de um ente querido. Oh, meu Deus, com a saudade, traz, ó Pai, o consolo, o refrigério para essas vidas, meu Pai. Senhor, também lembramos das pessoas que querem se libertar de um vício e não conseguem, que elas encontrem a força do Espírito Santo, meu Pai, para alcançar essa libertação. Os lares que precisam de paz, relacionamentos, meu Pai, em conflito. Ah, meu Deus, Jesus é o príncipe da paz. Entra, Senhor, nesses lares, entra nestes relacionamentos. Oramos pelas pessoas encarceradas.

0: elas possam ter uma nova oportunidade, mas a sabedoria do alto, meu Pai, para as novas decisões, as novas escolhas. Oramos pelo trabalho do teu povo. Abençoa o trabalho, meu Pai, e abençoa aqueles que estão desempregados, que estão pedindo por uma porta de emprego, por uma porta aberta. Oh, meu Deus, abençoa o ganha-pão do teu povo, em nome de Jesus. Senhor, tantas cidades orando conosco, meu Pai, onde o teu povo estiver agora, clamando, crendo, ali chegue a tua bênção. Pessoas que estão em casa, pessoas que estão nas estradas, no carro, no caminhão, pessoas no campo, pessoas no trabalho, meu Pai, nas casas de recuperação, nas escolas, creches, oficinas, onde o teu povo estiver, orando agora, que a tua bênção alcance a vida do teu povo, meu Pai. Queremos abençoar os aniversariantes desta semana. Oramos, ó Pai, pela vida da Zenilda, Maria da Luz, Ramon, Priscila, Rossana, Tiago, Amanda, Milena, Fernanda, Felipe e outras vidas que são lembradas agora. Seja um novo ano de vida debaixo da bênção e da provisão do nosso Deus. Meu Pai, e obrigado pela tua palavra, que ela nos lembra nesta manhã de que nós nunca estamos sozinhos, de que o Senhor Jesus está conosco, assim como Jesus foi atrás daqueles dois, meu Pai, que estavam abandonando ali a comunhão em Jerusalém, deixando os discípulos ali, deixando os apóstolos, que estavam com medo, assustados, decepcionados, eles estavam indo embora, mas Jesus foi atrás dele e eles retornaram, meu Pai, naquela mesma noite, com o coração transbordando de alegria, porque perceberam que nós nunca estamos sozinhos. Oh, Pai, se tem alguém nesta manhã se achando frustrado, decepcionada, oh, meu Deus, que possa lembrar dessa palavra de que o Senhor está conosco e nós podemos ter um tempo, além desse aqui, mais um tempo de oração individual, podemos, oh, Pai, conversar com o Senhor, colocar diante do teu altar a nossa vida, a nossa história, as nossas necessidades e ouvir a voz do Senhor e sentir a presença do Senhor. Abençoa, meu Pai, a vida do Marcinho, todos os demais colaboradores, meu Pai, desta rádio, Senhor, porque através desta rádio nós temos essa oportunidade tão especial de falar do teu grande amor e nós oramos em nome de Jesus. Amém.
1: Amém. Pastor, muito obrigado, nosso carinho, é sempre uma alegria, uma satisfação é poder recebê-lo e compartilhar as palavras de vida eterna, essas palavras de amor e esperança. No mundo que vive tantos conflitos, nós sentimos que somente Deus pode nos trazer a paz, a verdadeira paz, né? A plena paz.
0: É verdade.
1: Deus abençoe, pastor, uma alegria, um grande abraço e quando vir até Telemo, pelo amor de Deus, o senhor trate de nos avisar, porque nós queremos dar aquele abraço, queremos tomar aquele café juntos aí com o senhor, né? Bater aquele papo, recordar tanta coisa boa, né? Afinal de contas, passou tantos anos aqui em Telemo Cuboba. Tá aí, mas o coraçãozinho, eu sei que tá voltado aqui pra nós também.
0: É verdade.
1: Eu não tenho dúvida disso. Tá bom,
0: obrigado,
1: pastor?
0: Marcinho. Um abraço, querido.
1: Saiba que o senhor é muito querido aqui por todos, né? Amém. E por nós, especialmente, com toda certeza. Tá bom?
0: Obrigado, querido.
1: Fica com Jesus aí, pastor. Muito obrigado.
0: Amém. Abraço a todos,
1: querido. Um abraço, pastor.
2: Como é bom, meus amigos, meus irmãos e minhas irmãs, ter a certeza e viver da certeza de que Deus nos toma em seus braços nas horas mais difíceis da nossa vida. Acredite nisso, meu irmão. Acredite nisso, minha irmã. Não duvide nunca do amor de Deus por você.

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6: Câncer, 21 de junho a 21 de julho.
7: Vamos lá, Câncer. Atenção, você do signo de Câncer. 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Vamos lá agora do signo de Câncer. Ô, canceriano, vamos lá. Atitude e coragem ajudarão, viu? Ajudarão você a melhorar os resultados financeiros. Uma ideia que surgiu de repente, quase como um palpite, merecerá atenção. Pesquise antes de investir e negocie valores com firmeza. Segure gastos feitos no calor do momento. Um projeto discreto ganhará força e trará resultados nos próximos dias. Confie no seu faro para os negócios, viu, Câncer?
6: Leão, 22 de julho a 22 de agosto.
7: Vamos agora com você de Leão no oferecimento de agroturismo. 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

0: 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Vamos lá, Leão, com o foco na estabilidade, as decisões de hoje envolverão a construção de relações de confiança. Reencontros e conexões com pessoas do passado abrirão caminho para planos de expansão. Planeje uma viagem com antecedência. Parta para ação, viu? Se posicione nos relacionamentos. Renegocie acordos com a família. Amizades à vista.
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0: 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Vamos lá, signo de Virgem, com a lua em seu signo, o autocuidado será prioridade, viu? Renove a imagem profissional, mude hábitos, jogue a autoestima para cima, as emoções estarão amplificadas. Aproveite para se abrir mais na relação íntima. Conversas de hoje poderão mudar a sua maneira de pensar. Reformulações no trabalho e no cotidiano trarão leveza. Relaxe, medite e faça terapia. Agora são 10 horas e 13 minutinhos, gente. Vamos aqui atendendo com muito carinho essa audiência aqui da Capital do Papel. Olha aqui, Alaide, Aparecida de Lima, da Área 2. Olha, gente, para você que está necessitando de fisioterapia, a Poste está numa parceria aqui conosco, sorteando nessa próxima sexta-feira 10 sessões de fisioterapia, né? 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Tá bom? O pessoal que está deixando o nome para esse fim, a gente está marcando para o sorteio. Se você já deixou o nome, não precisa, viu, gente? É uma vez só. Está marcadinho aqui no caderno, então não precisa mandar de novo. Se você já enviou o nome para concorrer, não se faz assim necessário. Quero mandar um abraço ao amigo DJ Jarbas, da Vila Rosa. Abraço para o pai Antônio, para a esposa Noemi, a filha Graciele, Ariane, para o Daniel, para o genro Pedro, para o neto Gael e para todos da Vila Esperança, para o Hamilton. Um abraço, é o Edmilson Lemes, o popular, né, o DJ Jarbas. A Marilza Bicudo está conosco, né, Marilza? Ela está nos ouvindo lá em Lucas do Rio Verde. Que Deus abençoe vocês todos aí com muito carinho, viu, gente? Nosso abraço. A Glaci comentou um detalhe aqui, eu até fiquei curioso também, Glaci. Ela diz assim, né? Feira do Bem, os caminhões estão em frente ao minicentro. sendo que o horário é sempre às 13h30. Será que estão fazendo algum serviço específico?

churrasco aí, pessoal da Feira do Bem, tem umas 4 pessoas só, o restante vão à tarde, né? Como é que vai ficar? Realmente, Glaci, é verdade. Até passei essa pergunta aí que você nos deu para o Maurício. A cuidadora você já conseguiu, Glaci? Olha, até vou repetir, né, gente? A Glaci, ela está necessitando de uma cuidadora com experiência e referência. Então, se você é cuidadora, tem experiência, tem referência, nos fale, né? Nos comunique aqui que a gente passa para a Glaci, tá bom? Combinado assim, gente? Outra questão aqui, a Doraci pergunta sobre o recolhimento de móveis usados, aqueles móveis que já não tem serventia mais, né? Se o caminhão da coleta está retirando. Até onde eu perguntei para o Maurício, sim, né? Estava sendo feita a coleta, sim, viu? Minha querida ouvinte, né? A Doraci do Jardim Além. Mas eu reforcei, eu mandei lá para o Maurício, né? Para saber se está tudo bem com esse serviço, tá bom, minha querida? A gente vai saber direitinho para você. 10:16. Vamos dessa com o Dalvan, essa que a minha gosta muito, né? Bom dia aí para Vilma, para o Marlon, para toda a nossa audiência aí no Bandeirantes. Dalvan, esse é fera, hein?

0: 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E não é que o sol veio aqui hoje, João, olha o sol, por onde ele andava, né? O sol pegou umas férias aí, umas horinhas extras para poder descansar, e como tá fazendo falta, né? Muita chuva, muita umidade. O El Niño veio com uma força total e ele vai até fevereiro ainda, gente. Então nós temos muita coisa para enfrentar. Muito nós estamos colhendo pelo mal que fizemos aí à natureza durante todo esse tempo, agredindo a natureza. Hoje ela responde aí com toda a força, né? Vamos pedindo a Deus aí que nos proteja. João, bom dia, bem-vindo. Conta pra nós. 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
2: 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Vamos seguindo aqui o giro astral, gente, às 10 horas e 35 minutinhos. Aproveitar esse solzinho que veio com vontade, né, de trabalhar, como a Fá sempre diz, né? Olha, comece o dia devagar e reserve tempo para o descanso, viu? Um novo ciclo trará uma sensação mais estável, amizades e no amor também, hein? Organize a vida financeira, foque no que vai te dar mais tranquilidade e saiba, hein? Novas oportunidades pela frente.
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0: 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Vamos lá, Escorpião. Um bom dia para você. Participe de atividades em grupo e amplie a vida social. Objetivos pessoais ficarão mais claros e bem definidos. Você poderá rever uma decisão tomada anteriormente. Transforme velhos padrões emocionais e encerre processos do passado. Olha só, mais um detalhe. Inovar será a chave profissional. Pense bem, então, Escorpião.
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0: Vamos lá, você com o signo de Sagitário. Alô, sagitariano. 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Vamos lá? Então, agora com o signo de Sagitário, isso, a carreira pedirá decisões práticas, viu, gente? Um parceiro poderá surpreender com uma proposta fora do comum, hein? Aprove um projeto ou apresente resultados. Uma conversa franca com o chefe abrirá caminhos, hein? Reserve tempo para o lazer e para os afetos. Viagem a dois, decida em cima da hora o que vai animar o clima aí para você, viu, Sagitário? Beleza? Vamos matar a saudade aqui mais um pouco? Trazendo aqui Vando com Fogo e Paixão, gente, às 10h39.

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1: Capricórnio, 22 de dezembro a 20 de janeiro.
2: Vamos lá, gente, concluir esse giro astral dessa quarta-feira maravilhosa. Que quarta-feira linda, hein? Que quarta-feira maravilhosa mesmo. E o que é bom, né? Ter você aqui conosco. 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Vamos lá, agora falando sobre você de Capricórnio. Vamos ver o que dizem os astros para você. Uma nova ferramenta ou jeito diferente de trabalhar vai agilizar nos resultados e liberará tempo na agenda. O dia será positivo para planejar um curso ou buscar conselhos de um profissional mais experiente. Investimentos e financiamentos irão avançar com segurança. Tá certo, gente? Então é isso para você do signo de Capricórnio.
1: Aquário, 21 de janeiro a 19 de fevereiro.
2: Agora com você do signo de Aquário, né? 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Aquário, o amor poderá trazer uma surpresa gostosa, um convite ou mesmo uma declaração inesperada. Deixe a rotina de lado e curta o calor do momento. Contas compartilhadas pedirão clareza, criatividade e ideias geniais não faltarão hoje. O poder está em alta, Aquário.
1: Peixes, 20 de fevereiro a 20 de março.
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Peixes, uma mudança de casa, na decoração ou na convivência vai tornar o cotidiano mais agradável, viu? O trabalho ganhará um ritmo acelerado, dando aí suporte às demandas que estão chegando até você. Então organize a agenda. Uma solução prática para um problema doméstico surgirá de repente. Conte com o apoio do par em um assunto jurídico. Olha aqui, gente, vamos trazendo agora uma canção linda aqui com o grupo Roupa Nova, né? Para você que está ligadinho, quem é muito fã do Roupa Nova, é o nosso amigo Nelsinho Pintor. Como é que tá por aí, Nelsinho? Trabalhando bastante, rapaz. Que Deus abençoe muito o Nelsinho. Está sempre na nossa companhia. Também o grande amigo Celcinho, Lataria e Pintura. Alô, Celcinho. Aquele abraço para você, meu irmão. Quem se lembra dessa aqui, volta para mim. Roupa Nova, 8 para as 11.

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3: Coração. Nossa querida Lisa está aqui conosco para falar de coisas boas também, né, Lisa? Sempre, sempre.
5: Ah, sempre, né, Márcio?
3: É isso, Lisa, querida.
5: Já quero mandar um abraço bem carinhoso ali pro Lava Carla do Gerson, né?
3: Opa.
5: Que, gente, que capricho,
3: olha,
5: né?
3: Que bom,
5: Deus
3: Lisa.
5: Abençoe grandemente a vida dessa família que cuida com tanto carinho dos nossos carros, né? Agora que deu uma trégua na chuva, né, Márcio? Dá para mandar lavar, né? Tirar um pouco desse barro aí, né, que tá incrustado, e leve aonde você confia, né? Então, super confio no Gerson ali em frente ao Corpo de Bombeiro. E quero falar para você que já passei também na Cozinha Paroquial, Márcio. Já apreciamos essas delícias ali da Cozinha Paroquial, né? Aquele pastel delicioso. Carlão já comeu todos os pastéis de carne aqui, uma delícia mesmo,
3: que beleza,
5: né?
3: Lisa,
5: que coisa
3: verdade.
5: Boa, né, Márcio? Então, assim, é você ir hoje ainda prestigiar. E, Dineia, hoje tem aquele bolo de morango recheado, assim, com aquela cobertura deliciosa. Márcio, sabe aquele bolo de amendoim? Tem
3: maravilhoso
5: também.
3: Cremoso, né, Lisa?
5: Muito cremoso, muito saboroso, gente. E esses bolos, assim, é recheado e com cobertura, eles são vendidos por pedaço. Então, você vai comer, assim, sem peso na consciência. Pode ir lá buscar o seu pedaço de bolo ali na Cozinha Paroquial. E mais, tem o siquilinho, gente, que tá uma delícia. A pipoca de polvilho ali da Clarice, né, que ela faz com todo carinho também. Vários tipos de bolo também. A cuca, né, tem o bolinho de fubá, que nós já apreciamos aqui hoje de manhã. Tem também os pastéis, tem também aquela coxinha deliciosa. Ah, gente, o quibe é uma delícia, né? Vamos lá prestigiar a Cozinha Paroquial hoje ainda. Daqui a pouco tá saindo aquele sonho bem quentinho também, né, dona Dejanira? Então, a Cozinha Paroquial funciona todas as terças e quartas-feiras, das 8 da manhã até as 5 horas da tarde. Você é nosso convidado a prestigiar a Cozinha Paroquial.

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1: Maravilha! E mais destaques, Lisa?
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1: Maravilha, Lisa. Tá. Fico falado. Obrigada, tá, Lisa, falado, querida. Deus abençoe.
0: Deus abençoe. Uma ótima tarde. Né? Pode ser ainda que saia um solzinho na parte da tarde, mas estamos numa expectativa de máxima de 26 graus, que venha a temperatura perfeita para essa tarde maravilhosa em Telêmaco Borba. Até amanhã, Márcio.
1: Até amanhã, Lisa. Eu aconselho que você pegue o seu celular, tire uma foto do sol, peça para revelar, coloque aí na sua casa para lembrar que ele existe ainda, né, Lisa? Deus abençoe. Nós precisamos muito desse sol, né, Lisa? É verdade, né? Muita chuva aqui, mas em todo tempo devemos dar graças a Deus, né, gente? Tá bom? Deus abençoe a todos. Quero agradecer aqui o carinho da Sandra Cirino. Oi, Sandra, ligadinha conosco. Trabalhei com o Juninho nesse final de semana com seu filho querido, viu? Sempre muito profissional, muito querido. Nosso grande Juninho, pai do Bernardo, né? Ô, Bernardinho. Oi, Luzia Pires Rodrigues. Tá tudo bem contigo? Ah, ela diz assim, olha, bom dia, Fátima. Aí ela diz assim, opa, tem mais informações. O que que ela diz? Hoje não haverá aula de hidroginástica devido à temperatura. Não está adequada para usá-la. Ela informa onde é que é feita essa hidroginástica. Mas, de qualquer forma, ela diz assim, estou vendendo fogão a gás da marca Atlas de 4 bocas em ótimo estado e funcionamento, gente. Olha o preço, meu Deus, é isso mesmo? Apenas R$100. Ô, Luzia, nossa, então a Luzia Pires, gente, ela está vendendo um fogão a gás, 4 bocas, Atlas, por apenas R$100. Super barato, hein? Ela mora no Jardim Alegre, só que tem que buscar, né, querida? Isso, tem que retirar aí com você, né? Alô, Luiz Antônio Mendes, da Área 3, um bom dia para você. Marili de Jesus Costa, quero cumprimentar também a Clarice Valos, oferecendo um momento gospel para toda a família. Nossa querida Tereza Almeida, a programação para amiga Célia Ortiz, para Fátima e para todos que estão na audiência. Ela pede aqui para participar do sorteio da fisioterapia ali da Poste com a Fernanda. Tá legal, perfeito. Quero participar da cartela do bingo, Elaine Catarina de Souza. Oi, Elaine, beleza. Nós temos aqui, vamos marcando o nome de todo esse pessoal, tá bem? Que Deus ilumine a todos. Bom dia, tudo bem? É Cleusa. Bom dia, Marcinho. É Matilde. Oi, Matilde. Mandaram um feliz aniversário pra Fernanda. Ô, Fernanda, olha só, parabéns pelo seu aniversário. Parabéns. Ela está fazendo aniversário hoje, né? Também pro Felipe e pra Milena. Tá bom, Matilde Cossar, nossa querida ouvinte. Deus te abençoe muito, viu, Matilde? Um grande abraço para você. Quero destacar aqui, amém, Deus seja louvado. A Luzia.

0: Bia Pires, lá em Sapopema. Oi, Silvia Mainades, Sapopema também, a todo o povo maravilhoso de Sapopema, nosso abraço, nosso carinho. Agora são 11:11. 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E o Dia das Crianças tá chegando, hein, gente? Vamos trazer uma de criança aqui pra vocês? A Simone era bebezinha aqui ainda, né? A Turma do Balão Mágico é tão lindo, né? Vamos acompanhar?
1: Parece meio estranho, hein?

0: Tio,
1: hein?
0: É legal ter um amigo, né?
1: É maravilhoso. Mesmo que ele tenha bigodes de foca e até um nariz de tamanduá.
0: E orelhas de camelo, tio, lembra?
1: Orelhas de camelo?
0: É, tio.
1: É mesmo, orelhas de camelo. Mas é um amigo, não é?
0: É.
1: Então não se deve mudar.

11h16, daqui a pouquinho tem microfone aberto com muita informação para você aqui no seu rádio. Obrigado pela sintonia, pelo carinho de todos vocês, viu, gente? Que Deus abençoe a vida de cada um dos nossos ouvintes. Alô, Cleide Marcondes, que mora aqui no centro, né? Está ligadinha conosco. Obrigado pelo seu carinho, tá bom, minha querida? 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Olha o nosso querido amigo Atamir, aquele abraço, meu irmãozinho Atamir.

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2: Vamos lá, gente. Vamos agora com o Momento Gospel aqui no programa, trazendo aqui essa canção linda de Gisele Cristina e a participação especial de Cleiton Queiroz para a gente concluir aqui o Show da Manhã de hoje. Voltamos amanhã, se Deus quiser.

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E assim a gente conclui o programa de hoje, oferecendo essa aqui para Dona Juraci, para Tamir e para toda a família abençoada no Alto das Oliveiras. Na sequência vem o microfone aberto aqui pela Capital do Papel com o Carlão dentro de instantes. Valeu, gente!

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1: Confira a hora certa.
4: 11 horas 28 minutos.
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0: Alô, amigos! Alô, amigas! Muito bom dia! Estamos chegando aqui pela sua Rádio Capital do Papel, Telêmaco Borba, Estado do Paraná, para mais um show de notícia, informação, utilidade pública.

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0: Tempo parcialmente nublado em toda a região dos Campos Gerais. Neste momento, a temperatura marcando aqui em Telêmaco Borba, 22 graus. E ainda hoje você acompanha também, através do nosso microfone aberto, a previsão do tempo para todo o país.
3: Brasil!
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0: E nós estamos chegando com toda a nossa equipe, vamos juntos com você até uma da tarde, levando aqui pela sua capital do papel, mais um show de notícia e informação dentro do seu microfone aberto. Para você que vai ficar na minha companhia, na companhia de Carlos Roberto e equipe, o nosso muito obrigado, que você tenha um ótimo dia de muita paz, muita tranquilidade e juntos até uma hora com muita informação para você que começa aqui dentro do seu microfone aberto. E daqui a pouquinho já teremos os principais destaques daquilo que será notícia nesta quarta-feira. 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Eleições 2026. TSE julga caso Garotinho nesta quinta-feira. Gilmar Mendes arquiva investigação contra Alfredo Gaspar. Mega Sena volta a acumular, prêmio estimado vai a 100 milhões. Estudantes e pesquisadores podem se inscrever para experiência em 4 países. Período para lances em leilão de 92 veículos oficiais do estado está aberto. PR-340 em Castro tem tráfego alterado com sistema pare-siga. Márcio Luiz vem com informação de Telêmaco Borba e também notas de esporte. Na Agência do Trabalhador em Telêmaco Borba, você vai acompanhar vagas de emprego para esta quarta-feira. Começa aqui mais um show de informação e notícia para você, dentro do seu microfone aberto, Rádio Capital do Papel, 101.9, Telêmaco Borba.
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2: No ar, Corpo de Bombeiros.
1: Márcio Luiz chegando com informação das últimas horas aqui em Telêmaco Borba, Corpo de Bombeiros e também outros assuntos também de Telêmaco Borba, né? Márcio Luiz, o nosso bom dia a você.
3: Olá, Carlão, bom dia a você e a todos que acompanham aqui o Microfone Aberto. Nós temos ocorrência do Corpo de Bombeiros no dia de hoje, porque ontem não apresentou aqui ocorrências, segundo a plataforma oficial aqui do Corpo de Bombeiros. Então, Galão, hoje, nesse dia 7, nós tivemos há pouco, às 9h48 da manhã, na Avenida Nossa Senhora de Fátima, busca e salvamento, captura ou remoção de animal. E mais recente, ainda às 10 horas e 38 minutos, na Rua dos Canários, no número 5, um acidente de trânsito, um choque contra anteparo. Então, esses dois atendimentos foram prestados pelo Corpo de Bombeiros aqui de nossa cidade. Agora vamos trazer outros assuntos, outras informações complementares aqui no Microfone Aberto. Programa Bons Olhos deve beneficiar mais de 2 mil alunos no Imbaú. Olha que importante aqui esta informação aqui para a nossa região. Destacamos também, Galão, veja só, né? 4 dias após os temporais, cerca de 8.400 imóveis continuam sem luz no Paraná. Você veja só, rapaz, o total passou de 325 mil pessoas que tiveram prejuízos, principalmente pela falta de energia elétrica em razão desses vendavais, bem complicado, né? A Prefeitura divulgou ontem o resultado definitivo da prova prática do concurso público 01/2026 e convoca os aprovados, né, para a Guarda Municipal e para agentes de trânsito, aqueles que prestaram o concurso, para avaliação agora psicológica. Então é mais uma etapa que se cumpre, Carlão. Importante aqui a gente destacar esse aspecto. Falando sobre Feira do Bem, gente, hoje é quarta-feira, Feira do Bem já esteve pela manhã no Rio Alegre, no Recanto Feliz, no Jardim Europa, e agora de tarde, à 1h30, será a vez do BNH e o Bonavila. Às 3, o São Francisco, amanhã, quinta-feira, dia 8, 8 da manhã, Jardim União, 9h30, Alto das Oliveiras, área 10, 1h30, no centro, às 15 horas. Sexta-feira,

0: Sem Casas às 8 horas da manhã, Santa Rita e São Luís às 9h30, finalmente às 1h30 da tarde, Marinha e Macopa e o bairro Bela Vista a partir das 3 da tarde. Portanto, essa programação prevista para a Feira do Bem aqui na nossa Telêmaco Borba. O Carlão, nós falamos ontem de um acidente, aliás, um acidente fatal. Até então nós não tínhamos a situação ainda do que provocou o acidente daquela queda de moto, né? Depois surgiram até imagens, Carlão. O rapaz que ia com destino ao seu trabalho, saindo ali pela rodovia em reserva, ele chocou contra um cavalo, Carlão. Tava um cavalo no meio da pista, ele estava com a motocicleta, chocou-se violentamente contra esse animal, vindo a falecer, né? Então ele faleceu ali no local do acidente mesmo, né? Muito triste, né, Carlão, essa situação toda. É lamentável, né? Muito triste essa colisão que aconteceu contra esse animal e esse rapaz acabou perdendo a sua vida. E nós temos já a identificação dele, segundo aqui a página Atento à Rede, esse jovem. E aqui em Telêmaco nós tivemos situações muito parecidas, né, com os animais soltos aqui na rodovia. Então, trata-se de Fernando Araújo Pereira. Ele morreu num acidente ocorrido na manhã de ontem, na PR-239, entre os municípios de Reserva e Cândido de Abreu. Ele seguia com a moto para o trabalho quando colidiu contra um cavalo que estava solto na pista. Olha que tragédia, cara. Com impacto, sofreu graves ferimentos e ainda morreu no local. Então, os nossos mais profundos sentimentos à família do Fernando, que lamentavelmente acabou se envolvendo nesse acidente. Muito triste, né, Carlão? Mas é um fato que a gente também traz aqui para os amigos ouvintes do Microfone Aberto.
1: Principalmente, Márcio, quando tá chovendo, né?
0: Se imagina.
1: Neblina e tudo mais é muito perigoso, por isso que tem que andar devagar, né? Com calma. Não tô dizendo que o jovem que perdeu a vida estava em alta velocidade, não. Apenas uma orientação para aqueles que têm sua moto, para aquele que tem seu carro, principalmente em período chuvoso, né? E até mesmo com sol e tudo mais, a velocidade é inimiga, né, Marcinho? É verdade. Inimiga, né?
0: E o que que esse animal estaria fazendo na pista no meio da rodovia, né, cara?
1: Também, né?
0: Meu
1: Jesus.
0: É
1: outro fator, né?
0: Exatamente. Ela foi surpreendida, inclusive, quando observou, já estava muito próximo, o Carlão não conseguiu evitar, inclusive um amigo, que eu me formei com ele aqui na UEPG, Carlão, ele voltava do Projeto Puma, de motocicleta também. O animal repentinamente atravessou na pista, ficou internado por um bom tempo e, lamentavelmente, também perdeu a vida em função desse grave acidente. É muito triste mesmo.
1: Então, muita atenção, principalmente quem tem animais aí, não deixar solto, né? Manter preso, né? Agora, aquele animal silvestre é que ele não tem
0: o que fazer. Aquele não tem o que fazer, Carlão.
1: Esse vai aparecer mesmo, ainda mais na nossa região, né?
0: Que é muito cercada desses animais aqui, com toda certeza, Carlão. É isso mesmo. Tem que ter muita atenção sempre.
1: Exatamente. Marcinho, já volto então com esporte para você aqui no Microfone Aberto. Nesta quarta-feira, temperatura, né? Chegando aí nas casas dos 22 graus em Telêmaco Borba neste momento. 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Atenção, moradores do Imbaú, atenção, Telêmaco Borba e região, né? Casa à venda no Imbaú, próximo da Passarela, ali na Vila do Reino, Rua Perobal 21. Interessados, tratar com Donizete pelo telefone 43 998 694380. 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E o Donizete tem mais uma casa para venda também em Rolândia, no conjunto Gustavo Giordani, Jardim Novo Horizonte, em Rolândia, tá certo? Portanto, entra em contato. Aqueles que têm interesse tanto na casa no Imbaú como também lá em Rolândia, pelo 43 998 694380, falar com Donizete.

0: 8:46.
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0: Muito bem, Márcio Luiz volta com mais informação. Amanhã nós temos Santos e Flamengo. Não é isso, Marcinho?
2: É verdade, Carlão. Amanhã nós temos esse jogaço, né? Um clássico brasileiro. Antes, Carlão, hoje nós já temos bola rolando, viu? Depois desse período da FIFA, né? Esses jogos dramáticos que o Brasil vivenciou aí, né, Carlão? Um empate contra a Austrália, depois uma vitória e uma vitória sobre a Índia, né? Eu não sei o que vai acrescentar para a história do Brasil isso tudo, mas de qualquer forma, são os preparativos aí pro Carlos Chicletão Ancelotti, né,
0: galera? Opa, gostei do Chicletão, né?
2: Rapaz, o homem
0: deve estar noteando alguma marca, né?
2: Deve ter alguma marca na parada aí, né?
0: Na parada aí, né?
2: Tudo virou comércio hoje, né, galera?
0: Tudo virou, né? Infelizmente.
2: É verdade, Carlão, você tem a certeza. É pouco futebol e muito marketing, né, Carlão?
0: Muito marketing,
2: muito marketing, é verdade.
0: Muito din-din, né? Só dinheiro hoje. Pensam, já entram pensando no dinheiro, pensando na bolada que virá pela frente e assim por diante, né?
2: E você vê que a CBF já tratou de renovar urgente o contrato com ele sem ver, né? Como é que seria o desempenho do Brasil na Copa do Mundo? E
0: exatamente, Marcinho, você tem toda a razão, lamentavelmente, né? Não é por aí não, né? A fama do elemento lá fora,
2: isso,
0: mas aqui,
2: cara,
0: pelo menos pelo que nós sentimos, é que não tem aquela fama lá,
2: é verdade,
0: que se mostrava lá fora. Pode ser que um time de uma divisão e outra, né? Mas com seleção, menos não agradou, não.
2: E o futebol sul-americano tem seu jeito de jogar,
0: exatamente,
2: né?
0: Exatamente.
2: Tanto é que a Argentina se viu, chegou a mais uma final de Copa, né?
0: E o salário, hein? Nossa. E o salário desse homem, rapaz.
2: Rapaz do céu, dá pra comprar muito chiclete, viu?
0: Dá.
2: Ele vai mascar, vai fazer.
0: Acho que ele vai comprar as fábricas, né?
2: Eu acho que já tem um.
0: Verdade.
2: A fábrica Ancelotti de chiclete, nós não estamos sabendo,
0: daqui a
2: viu,
0: pouco,
2: galera?
0: Aparece a marca Ancelotti.
2: Ancelotti.
0: Masque bastante.
2: Masque muito, mano, né? Já tá virando, né?
0: Exatamente.
2: Masque muito. Vamos lá, vamos lá, cara. 29ª rodada do Brasileirão, 7:30 da noite. Hoje nós temos 3 partidas logo de cara, viu? No Cícero de Souza Max, RB Bragantino e Mirassol. O Inter no Beira-Rio enfrenta o Corinthians. Olha que o Inter tá na zona de rebaixamento e o Corinthians não tá muito longe dela, viu, Carlão? No Mangueirão, Remo e Grêmio. Às 8 da noite, no Barradão, teremos Vitória e Chapecoense. No Nilton Santos, às 8:30, o clássico da amizade, Botafogo e Vasco. E fechando os jogos de hoje, no Mineirão, 9:30, Cruzeiro e São Paulo. Amanhã, Carlão já adiantou aqui essa informação, às 7:30 da noite teremos um jogaço, né? Entre Santos e Flamengo. Na expectativa de um grande jogo, né? O Santos vindo aí de uma série de vitórias, que são 5 vitórias consecutivas.
0: Expectativa, Marcinho, de uma vitória do Santos, né?
2: Pra cima do Flamengo, é, Carlão?
0: É, com certeza.
2: Do líder?
0: É, mas com certeza, e nós gostamos de ganhar dos líderes, né?
2: O Peixão vai espantar o Urubu amanhã, então.
0: Ele saiu da rabeira, agora tá no meio do caminho, né?
2: O peixe tá saindo da água agora,
0: é,
2: né,
0: é verdade.
2: Galera? Tá mergulhar ao fundo agora, tá.
0: Ele
2: mergulhando
0: só
2: pra
0: tubarão, lá no fundo.
2: Lá no
0: agora
2: fundo,
0: tá subindo,
2: rapaz,
0: pô.
2: Tá melhorando. Teremos a Arena da Baixada amanhã às 8:00. O Atlético do Paraná enfrentando o Atlético de Minas Gerais. E no Maracanã, 9:30. Fluminense e Curitiba e o Palmeiras em casa recebe o Bahia. Esses jogos, Carlão, que eu falei agora, são todos pela Série A do Campeonato Brasileiro, mas nós temos aqui a Série B, rapaz. A Série B que tá bem movimentada também, Carlão. E nós vamos ter hoje, olha só, né? Os dois paranaenses jogam hoje. Por exemplo, o Operário vai enfrentar no Germano Krieger o Botafogo de Ribeirão Preto. Enquanto que o Avaí recebe o Londrina às 7:30 da noite, né? E como nós falamos aqui, esperamos que o Tubarão volte a ser o Tubarão que a gente já conhece, né? Brabo, nervoso e por aí afora, né? Olha aqui, Carlão, só tem mais um detalhezinho aqui. O pessoal comentando aqui sobre o trecho do asfalto ali na Marginal PR-160, próxima à trincheira do Bandeirantes, né? O problema ali em relação a pavimento, a empresa responsável pelo fornecimento de material, teve problemas, né, com o fornecimento aí da energia. Você vê que a falta de energia elétrica compromete muitos serviços, né, Carlão? Então, na manhã de hoje, uma equipe esteve no local promovendo ali reparos, porque estava uma situação bem complicadinha. O Carlão passa ali quase que todo dia, né, Carlão?
0: Hoje eu passei nos buracos, né, que estavam lá, né? Quer dizer, estão preparando lá para fazer.
2: Para fazer a recuperação ali, né, Carlão?
0: Exatamente.
2: O pessoal já está fazendo o trabalho ali, felizmente, né, porque fica difícil. E o que é complicado também, né, Carlão? O tempo tem que estar um. Quanto
0: sem chuva,
2: mais.
0: Né?

0: Isso, cara.
1: É chuva, não pode estar molhado aí.
0: Se complicado, chove, né? Aí a melhoria dura pouco, né?
1: Exatamente. Inclusive, Marcinho, falando em asfalto, eu encaminhei hoje para o setor competente da prefeitura, para o secretário de obras aqui no município, uma questão também da Rua Bandeiras, ali no Jardim Bandeirantes. Vários buracos lá, tem que tampar. Tá na hora, né?
0: Tem muitos buracos.
1: Já né? Vai dar um acidente ali, furar pneu de carro, porque a coisa não tá fácil. Então encaminhamos à prefeitura ali do Jardim Bandeirantes algumas melhorias ali pro bairro, né? Que nós tínhamos aqui. E outro detalhe também, um recado que eu quero dar, pessoal lá do Jardim América, alô moradores, muita gente tem deixado o lixo, Marcinho. É a revelia.
0: Não pode.
1: E muito lixo joga e com essa chuvarada.
0: Vai pra boca de lobo.
1: Eu não tenho o nome da rua nesse momento, né? Mas eu me mandaram algumas fotos de lá. Realmente, o que tem de lixo descendo uma daquelas ruas ali no Jardim América não é brincadeira. É
0: lamentável.
1: Gente, amiga, moradores, pega o seu lixo.
0: Vamos colaborar.
1: É, colabore e não deixa no chão os animais que abandonam, ou até mesmo aí do bairro, né? Vão lá, mexe, esfarela todo o pacote, a chuva que vem, chorrada que desce, leva e acaba indo na residência de outras pessoas aí. Então, colaborem, principalmente, com essa questão do lixo ali no Jardim América, né? Marcinho Luiz, vamos seguindo, então.
0: Era isso, Carlão. Você falou, tá falado, rapaz. É isso mesmo. Eu agradeço, Carlão, mais uma vez a oportunidade. Amanhã, se Deus permitir, a gente volta trazendo outras notícias em geral. E claro, né, as notícias do esporte também, caso sejam necessárias aí, complementá-las. Tá bom, Galão? Um abraço a você, a toda a audiência no microfone aberto e até amanhã.
1: Muito bem, Márcio Luiz, o nosso grande abraço para você. Márcio volta amanhã trazendo muito mais informação. Eu já tenho uma mensagem aqui, bom dia, Carlão. Por aqui, Osias Vaz do Parque Limeira, área 1, o bigode branco. Carlão, os chicletes do Ancelotti, que ele está mascando fumo. Não é chicletes? Ou seja, o mesmo chiclete que a barba está, o que o barba está mascando. Aquele abraço a você, ao Giba, Márcio e todos os seus ouvintes, né, Marcinho?
0: Então é isso, Galão?
1: É isso aí, diz que é fumo mesmo, tá levando?
0: É fumo, né? Rapaz.
1: É o fumo. É isso, você sabe que tem muita gente que masca fumo.
0: Masca,
1: né?
0: Fumo.
1: Gosta de mascar fumo. Eu conheci um senhor em Campo Mourão. Ele vivia com o tal do fuminha, né?
0: É verdade,
1: fuminha na boca e dava aquelas mastigadas.
0: Vai que vai, né?
1: Mais um abraço pra você, Osias. DJ Jarbas, aquele abraço pra você. Como é que tá as músicas aí? Ele tá mandando um abraço pro pai Antônio, pra esposa Noemi, filha Graziele, Ariane, pro Daniel, pro genro Pedro Neto Gael, pra todos da Vila Esperança, pro Hamilton Batista e pessoal da Vila Osório, da Vila Rosa. Um abraço especial para todos vocês. Grande DJ Jarbas, né? E quem esteve por aqui também trazendo aí o nosso amigo Atamir, né? Atamir! Já me provocou aqui, né, Marcinho?
2: Aquele abraço!
1: Manda aquele abraço, mas já me provocou. Diz ele que vai vir na sexta-feira por causa do Flamengo, né?
0: Exatamente.
1: É, cara, isso mesmo?
0: Foi lançado o desafio. Quem é que leva essa, né?
1: Vamos ver, então. Falei que venha. Que venha.
0: O cara não tá animado com o peixe agora.
1: Isso aí, vamos lá, mas peixe. Tem que tá, né? Porque ultimamente a gente tava
0: triste. Peixão tá peixe. Nervoso agora, hein, Galão?
1: Exatamente.
0: Agora vai.
1: Agora, se não for, meu amigo, tem que. Aí tem que parar, né? Não tem jeito. Alô, Romildo, mais um santista aqui. Eita, Romildo do bairro
2: aquele
1: Bela Vista. Aquele abraço pra você, Romildo. Marcinho, daqui a pouquinho tá por aí almoçando, né? Muito bem, vizinho do Márcio lá. Bom dia, Carlão. Gostaria de saber, olha, o que aconteceu com a Feira da Lua, que não teve mais. Ainda bem que o Marcinho tá aqui. O Marcinho ainda não foi embora, não.
0: Ô, Carlão.
1: Marcinho, fala aí da Feira da Lua, né?
0: Trago sim, vai estar de volta, Carlão.
1: É a neblina, é meia lua só, como é que tá a coisa? Fala pra gente aí.
0: É que se fosse a Feira do Sol, tava complicado. Porque
1: tava complicado.
0: Só hoje e daqui a pouco
1: eles estão. E à noite, né, também o tempo, as nuvens estão encobertando a lua, né?
0: Mas vamos que vamos. Mas já temos data para volta, Carlão. Isso. Vai ser entre os dias 22, 23 e 24 de outubro. Então marque aí na agenda. Quem é que perguntou, Carlão?
1: A Ellen, fisioterapeuta.
0: Ellen, querida. Olha aí, então, 22, 23 e 24 de outubro no espaço da rodoviária. Você já está convidada a participar lá, tá bom, Carlão?
1: Não tem dúvida.
0: A partir das 18 até as 23 horas no espaço da rodoviária, Carlão.
1: Exatamente. Ellen, fisioterapeuta, né? Ellen, tá dado a resposta. Ainda bem que você pegou o Marcinho aqui comigo ainda, ele

0: traz as informações, né? Tá certo? Deixa eu ver se eu tenho mais alguém aqui. É, bom dia, meu nome, deixa eu ver, é Antônia da Costa do Monte Sinai. Alô, Antônia, muito obrigado a você também pelo carinho. A Elaine Catarina, ela participando e também mandando aquele abraço pro filho Gabriel de Souza Carneiro e a filha Heloísa de Souza Carneiro, né? Um abraço, muito obrigado, gente amiga. A Anice Delfino, que faz aquele salgadinho delicioso, né? Canudinho, é isso? Um abraço para você, Anice. Muito obrigado pela audiência, como sempre. E lá na capital do estado, já vamos adiantando. Meu querido amigo Candinho, sempre com a gente, nos acompanhando. Candinho, aquele abraço para você. Muito obrigado. Agora são 11 horas e 57 minutos. Nós vamos até a Agência do Trabalhador. Vamos saber quais são as vagas de emprego para esta quarta-feira.
1: Meus amigos, muito bom dia. Luiz Ademir, voltamos a falar da Agência do Trabalhador. Oportunidade de trabalho disponíveis aqui em nossa agência. Temos uma vaga para vendedor externo, praçista e região para empresa distribuidora de produtos alimentícios. Também vendedor interno para loja de materiais de construção. Vendedor interno para loja de móveis e eletrodomésticos que tem ensino médio completo e experiência anterior é diferencial para esta vaga. Duas vagas para vigilante com CNH A, B ou B, que tenha curso de reciclagem em vigência para sábados, domingos e feriados. Também uma vaga para técnico desenvolvedor de sustentação para a área de infraestrutura, que tem ensino médio completo e curso técnico em informática. Duas vagas para técnico de suporte para empresa no ramo de tecnologia, com experiência em redes, análise de sistema e áreas correlatas. Uma vaga para técnico de segurança do trabalho para trabalhar em Jaguariaíva e região. Cinco vagas para TI, técnico de informática com ensino técnico ou superior em tecnologia da informação. A experiência e conhecimentos na área é imprescindível. Cinco vagas para servente de obras civis para trabalhar em Telêmaco Borba e cidades aqui de nossa região. Uma vaga para representante comercial para Telêmaco Borba Região, o cidadão deverá possuir veículo próprio, preferencialmente que já esteja atuando neste ramo. Cinco vagas para pedreiros profissionais para trabalhar em Telêmaco Borba e cidades aqui da nossa região. Uma vaga para operador de retroescavadeira com experiência e disponibilidade para atuar em outros municípios aqui da nossa região. Duas vagas para operador de prensa para material reciclável. Uma vaga para operador de pá carregadeira, uma vaga para operador de empilhadeira, operador de caixa para trabalhar em panificadoras, uma vaga para operador de motosserra para a empresa madeireira aqui no Distrito Industrial, motorista entregador para loja de materiais de construção, arquiteto para trabalho e acompanhamento em obras civis aqui em nossa cidade, açougueiro para casa de carnes, armador de ferragens para construção civil. O candidato deverá ter disponibilidade para trabalhar em Telêmaco Borba e cidades aqui da nossa região. Cinco vagas para atendente de lojas e supermercados que tenham disponibilidade para trabalhar em Irati. O período de trabalho é das 12 às 20 horas e 30 minutos. A empresa oferece moradia compartilhada. Também atendente de lojas para supermercados, diversas funções que tenham ensino médio completo e disponibilidade de horários aqui em Telêmaco Borba. Auxiliar de limpeza para trabalhar em panificadora, auxiliar de produção para indústria madeireira com experiência anterior comprovada. Cinco vagas para carpinteiro profissional para trabalhar em Telêmaco Borba e também em cidades aqui da nossa região. Vagas para chapeiro para panificadora, churrasqueiro para restaurante, e vagas para coordenador administrativo com curso superior em enfermagem, administração ou gestão hospitalar. A experiência anterior nesta função é imprescindível. Também duas vagas para eletricista montador com experiência e duas vagas para eletricista força e controle também com experiência. E uma vaga para engenheiro civil para obras em Telêmaco Borba. Uma vaga para jardineiro que tenha experiência, esta vaga é para trabalho temporário. Uma vaga para gerente comercial para loja de móveis e eletrodomésticos que tenha disponibilidade para residir em Ortigueira. A experiência anterior é diferencial para esta vaga. Duas vagas para mecânico.

0: mecânico eletricista e uma vaga para mecânico auxiliar para a empresa revendedora de caminhões diesel, 5 vagas para monitora de cobrança para estacionamento, motorista carreteiro profissional para trabalho temporário, também motorista carreteiro para rotas nacionais e internacionais com base na região sul do Brasil. Também motorista entregador para loja de materiais de construção e, finalmente, operador de motosserras para empresa madeireira no Distrito Industrial. Grande abraço, meus amigos. Voltaremos amanhã, se Deus quiser.
1: Vagas de emprego retorna amanhã aqui no nosso microfone aberto após os comerciais. Mais informação.

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3: Agora são 12 horas, 4 minutos, 12 e 4. Alô, amigos, alô, amigas, muito obrigado a você pelo carinho da sua audiência, né? Muito obrigado a vocês todos aí, estão conosco pela capital do papel, né? Olha, eu tô recebendo uma mensagem, deixa eu ver aqui, do Kleber Franco, de Novo Itacolomi, aqui no Paraná. Segundo ele, tem uma relíquia, uma antiguidade, tem um trecho de uma gravação da Rádio Capital do Papel, de 1988, na época frequência 92.9. Se vocês tiverem interesse, eu mando o link para vocês colocar no mural da rádio. Beleza, pode mandar sim, viu, Kleber? Um abraço para você, muito obrigado pelo carinho e pela sua audiência também, aí em Novo Itacolomi, aqui no Paraná. E lembrando que nesta sexta-feira nós estaremos sorteando uma cartela, né? Para o bingo da comunidade ali do Socominho, tá bom? A grande festa que vai acontecer já a partir desse final de semana e a gente vai sortear uma cartela do bingo desta festa da igreja ali do Socominho, tá bom? Muito bem, vamos seguindo com mais informação para você dentro do nosso microfone aberto, né? Aquele abraço, gente amiga! Obrigado pela sua companhia. Girando com a notícia. E no Girando com a Notícia, o movimento de Michele Bolsonaro que pode mexer com a campanha de Flávio. Ex-primeira-dama deve ampliar presença ao lado do senador em agendas, né? Exatamente, é isso aí que a informação nos traz.

0: traz ali no DF e em outros estados brasileiros. Michele Bolsonaro deve ampliar sua presença na campanha do enteado, o senador Flávio Bolsonaro. Recém-eleita senadora pelo Distrito Federal com 29,5% dos votos, a ex-primeira-dama deverá acompanhar mais compromissos do candidato em Brasília e também viajar a outros estados. A estratégia ainda será definida pelo PL e deve ser discutida na reunião do partido desta quarta-feira. O movimento ganha peso após Michele se consolidar nas urnas como candidata mais votado ao Senado no DF em sua primeira disputa eleitoral. Um dos primeiros compromissos deve ser no Amazonas, onde Michele participará da campanha da candidata do PL ao governo, professora Maria do Carmo, que disputa o segundo turno contra Omar Aziz, PSD. Além de reforçar os palanques de Flávio, a presença da nova senadora poderá ser usada pelo PL como aceno ao eleitorado feminino, segmento do qual a campanha do candidato enfrenta a maior resistência. Michele já se tornou uma das principais figuras do partido na comunicação com mulheres e evangélicos. Período para lances em leilão de 92 veículos oficiais do estado estão aberto.
1: Já pode fazer lances no leilão de veículos oficiais do governo do estado. O período começou nesta segunda-feira e vai até 14 de outubro. Os 92 itens que serão leiloados estão disponíveis para visitação. Os interessados podem conferir os lotes 11 a 75 nesta terça e quarta-feira em Curitiba e os lotes 76 a 92 na quinta-feira em Maringá. Todos os veículos são classificados como recuperáveis, com lances iniciais a partir de R$ 1.636,50 no lote 79. Entre os itens estão modelos como Toyota Hilux, Chevrolet Equinox, Volkswagen Saveiro e Volkswagen Amarok. Para participar do leilão, é necessário realizar inscrição prévia por meio do site Leilões Paraná no link leilaopublico.paas.pr.gov.br. Por ser conduzido por um servidor público, este leilão não terá cobrança da comissão de 5% destinada ao leiloeiro. O pagamento deve ser efetuado em até 2 dias úteis após o encerramento do leilão eletrônico. Os leilões de veículos oficiais do estado são coordenados pela Secretaria da Administração e da Previdência, por meio do Departamento de Transporte Oficial. Esse leilão é o primeiro a utilizar o novo portal de leilões oficiais do estado, desenvolvido em parceria com a Celepar. Mais moderno, o novo portal inclui uma interface que facilita a visualização dos lotes, reunindo de forma mais organizada as informações, descrições e fotografias dos veículos disponíveis para arrematação. Repórter Gabriel Ramos.
0: 12:10. Rogério Marinho manda recado a Dino e também a Alexandre de Moraes após reunião no STF. Coordenador da campanha de Flávio Bolsonaro, o senador se reúne com o presidente do STF, mas acusa ministro da corte de atuarem politicamente. Informação que nos chega, né? No dia de hoje, sobre esse fato, nós vamos então trazer para você esta informação. O senador Rogério Marinho, do PL Rio Grande do Norte, coordenador da campanha de Flávio Bolsonaro à presidência, acusou ontem os ministros Flávio Dino e Alexandre de Moraes de agirem politicamente. A declaração ocorreu após visita do parlamentar ao ministro Edson Fachin, presidente do Supremo Tribunal Federal, STF. Marinho também defendeu mudança no regimento do Senado para facilitar a aprovação de impeachment de magistrados. Na conversa com Fachin e outros magistrados, Marinho afirmou que o Senado não ficará omisso diante de crises de responsabilidade. A reunião tinha sido solicitada pelo parlamentar há 3 semanas, mas o presidente do STF atendeu o pedido apenas após o resultado.

resultado do primeiro turno das eleições. Na hora em que houver algum crime de responsabilidade por um ministro do Supremo, o Senado não vai se omitir. E hoje ele tem se omitido. Pautar processo como crime de responsabilidade é defendendo que esse regimento será modificado e que caso 49 senadores apresentem um processo por crime de responsabilidade, esse pedido será submetido à Procuradoria do Senado. Se os elementos estiverem presentes, esse processo terá de ser aberto, independentemente da vontade, disse ele. Marinho aproveitou ainda para atacar Dino e Moraes, considerando adversários do bolsonarismo. Vejo que Alexandre Moraes e Flávio Dino têm se comportado no último tempo, claramente com viés político. Não me nego a falar com eles, mas vou deixar passar o processo eleitoral, completou o parlamentar. O senador também acusou o ministro Jorge Messias, da Advocacia-Geral da União, AGU, de atuar de maneira partidária ao pedir investigação sobre eventual interferência nos Estados Unidos nas eleições brasileiras. Domingo, enquanto rolava as eleições, Messias ingressava com um pedido de abertura de inquérito alegando interferência externa na eleição com base numa reportagem de um jornal britânico. Queremos é que a população possa livremente exercer sua cidadania e que quem ganha a eleição precisa ser empossado. Estamos preocupados com a lei que tem sido contornada por alguns integrantes do STF, completou ele. Ao longo da campanha, Flávio Bolsonaro anunciou aos seus apoiadores que poderia fazer de 4 a 5 ministros do STF, além daqueles que se aposentarão, ou seja, irão se aposentar compulsoriamente por terem atingido 75 anos. Casos de que chega ao limite da idade em 26 de abril de 2028, além de Carmen Lúcia, que faz aniversário em 19 de abril de 2029, o presidenciável Miro, Dino e Moraes, ambos responsáveis pela coordenação do ex-presidente Jair Bolsonaro, ou seja, pela condenação, por chefiar uma quadrilha que tentou dar um golpe de Estado em 2022. O quinto ministro considerado adversário do clã é Cristiano Zanin, ex-advogado do presidente Luiz Inácio Lula da Silva, que foi indicado ao STF, sobretudo por causa disso. O resultado das urnas no primeiro turno das eleições de 2026 redesenhou a correlação das forças no Senado e colocou o STF diante de um cenário de pressão política. Dos 54 candidatos eleitos no domingo, ao menos 30 declararam na campanha apoio à abertura de processo de impeachment contra ministros da corte. A ofensiva tem como principal alvo o ministro Moraes. Setores do PL, que terá 28 senadores na próxima legislatura, tratam o impeachment do magistrado como inegociável. A legenda calcula ter 49 votos favorável ao afastamento e precisa conquistar 5 para alcançar 54 necessários. Depois do ministro André Mendonça levantar o sigilo de documentos relacionado ao caso Master, com as suspeitas sobre relações de Moraes com o ex-banqueiro Daniel Vorcaro, este tornou-se o principal pretexto contra o ministro. Mas entre os novos parlamentares que defenderam mudanças no Supremo estão nomes com posições distintas sobre a responsabilização dos ministros. Eleita por Minas Gerais, a petista Marília Campos afirmou que o impeachment deve ser discutido apenas caso seja comprovado conduta incompatível com a lei. Portanto, a ofensiva contra o STF encontra respaldo na direção nacional do Novo, que condicionou as candidaturas ao Senado ao compromisso com o processo de responsabilidade de ministros suspeito de crimes. Já o PL pretende transformar a pauta em uma das principais bandeiras no Congresso. A legenda rejeita a possibilidade de um acordo político que poupe Moraes. A composição do novo Senado, contudo, não significa que existe uma maioria automática contra o STF. Na corte, a avaliação de interlocutores é de que a nova bancada de direita no Senado não deve ser tratada como um bloco único. Parte dos eleitos mantém proximidade com o setor do Centrão

0: e pode se mostrar mais aberta ao diálogo. Assim, a leitura é de cautela. Ministros interlocutores da corte consideram que a correlação das forças só poderá ser medida com maior precisão depois das posses. A expectativa é de que uma parcela dos novos senadores possam atuar de forma independente, sem aderir automaticamente às pautas mais radicais. A disputa pela presidência do Senado será o primeiro teste da nova correlação de forças. Enquanto aliados de Flávio avaliam que o impeachment de Moraes deve ser tratado como prioridade a partir de 2027, a aposta de parte dos ministros do STF é construir canais de diálogo com setores moderados do novo Senado. Doze horas, 17 minutos, 12:17. Eleições 2026, TSE julga caso Garotinho nesta quinta-feira.
1: O Tribunal Superior Eleitoral marcou para amanhã às 10 horas o julgamento que vai decidir se o candidato ao governo do Rio de Janeiro, Anthony Garotinho, do Republicanos, pode desistir de um recurso apresentado ao tribunal. O resultado do julgamento também pode definir se Douglas Ruas, do PL, será declarado eleito no primeiro turno para comandar o governo estadual. O Ministério Público Eleitoral enviou nesta terça-feira ao TSE parecer favorável ao pedido de Anthony Garotinho para desistir do recurso contra a decisão que barrou sua candidatura. Antes da votação no último domingo, o ministro Floriano de Azevedo Marques, do TSE, demonstrou entendimento de que os votos de Garotinho não poderiam ser considerados válidos e deveriam constar como anulados sub judice no primeiro turno. Por decisão da Justiça Eleitoral, Garotinho está inelegível devido à condenação por ato doloso de improbidade administrativa em 2018. Com o julgamento de amanhã, uma nova totalização dos votos será determinada e o Tribunal Regional Eleitoral do Rio poderá proclamar Douglas Ruas eleito no primeiro turno, já que terá mais de 50% dos votos válidos, excluídos os brancos e nulos. Com informações da Agência Brasil, da Rádio Nacional no Rio de Janeiro, Cristiane Ribeiro.
0: Gilmar Mendes arquiva investigação contra Alfredo Gaspar.
2: O ministro Gilmar Mendes do Supremo Tribunal Federal arquivou o pedido de investigação por suposto estupro de vulnerável contra o deputado Alfredo Gaspar, candidato a vice-presidente na chapa de Flávio Bolsonaro. A decisão tomada nesta terça-feira atendeu a um pedido da Procuradoria-Geral da República. Segundo a PGR, não foram encontradas provas suficientes para confirmar as acusações. O pedido de investigação foi feito pela Polícia Federal após uma notícia-crime apresentada pelo deputado federal Lindbergh Farias, do PT, e pela senadora Soraya Tronic, do PSB. Segundo os parlamentares, Gaspar teria engravidado uma adolescente de 13 anos em Alagoas e feito pagamentos e sucessivas mudanças de residência da suposta vítima e da criança. Na decisão, Gilmar Mendes afirma que não havia indícios suficientes para a abertura do inquérito pela PF. Nas redes sociais, Alfredo Gaspar comentou o caso. O deputado disse que, com o arquivamento da investigação, a justiça chegou. Acrescentou que foram meses enfrentando uma acusação vil e falsa. Gaspar afirmou ainda que vai tomar todas as providências criminais cabíveis contra os parlamentares que o acusaram.
0: 12 horas 20 minutos. Flávio Bolsonaro recebe apoio. Lula faz reuniões internas.
3: A menos de 3 semanas para o segundo turno, Lula e Flávio Bolsonaro concentraram as agendas de campanha nesta terça-feira em reuniões internas e na busca por novos apoios. Em Goiânia, Flávio Bolsonaro recebeu o apoio do ex-governador Ronaldo Caiado, do PSD, ao lado do governador reeleito de Goiás, Daniel Vilela, do MDB. Em discurso, o candidato disse que pretende usar a maioria no Congresso para mudar a Constituição e prometeu endurecer a política de segurança pública.
4: A gente vai construir mais de 500.000 de vagas de presídio. Vamos aumentar as penas.

0: chefe de facção criminosa. PCZ, Comando Vermelho e Milícia, vai ser declarado grupo terrorista. Vão ficar até 80 anos presos os chefes dessas facções narcoterroristas.
1: Em Brasília, Lula começou o dia com reunião de campanha no Palácio da Alvorada e depois participou de reunião de líderes no Planalto com o ministro José Guimarães. À tarde, esteve na reunião executiva da campanha. Ao falar com a imprensa, o presidente defendeu mudanças na jornada de trabalho, especialmente com a aprovação da PEC, que prevê o fim da escala 6x1.
2: Hoje o Senado da República começa a discutir a aprovação do fim da escala 6x1, que nada mais é do que garantir que as pessoas trabalhem 5 dias e fiquem 2 dias em casa para cuidar da família, para cuidar dos seus afazeres. É um desejo muito grande da sociedade brasileira.
1: Ainda nesta terça-feira, o presidente do Senado, Davi Alcolumbre, marcou para 15 de outubro a possível votação da proposta que reduz a jornada semanal de 44 para 40 horas semanais, sem corte de salário. O segundo turno da eleição será em 25 de outubro. Da Rádio Nacional em Brasília, Pedro Lacerda.
3: PR-340 em Castro tem tráfego alterado com sistema pare e siga.
4: O Departamento de Estradas de Rodagem do Paraná informa que a PR-340 tem tráfego no sistema pare e siga na altura do quilômetro 213, próximo ao acesso a Castrolanda. Ao trafegar por trechos em obras, os motoristas devem reduzir a velocidade e seguir com cautela, obedecendo a sinalização e orientações de trabalhadores no local. O trecho está recebendo melhorias nos acostamentos, com execução de camada de binder de concreto asfáltico usinado a quente, corrigindo o degrau em relação à pista e melhorando as condições deste pavimento. Em casos de emergências de saúde ou panes, os veículos podem usar esta faixa da pista. Repórter Vitor Luiz.
3: 12 horas 23 minutos. Produtores rurais têm até 11 de outubro para adquirir fertilizante da Sanepar.
5: Produtores rurais têm até domingo para adquirir o Sanebil, fertilizante agrícola desenvolvido pela Sanepar. Ainda estão disponíveis cerca de 2.700 toneladas do produto com destinação para a agricultura. A previsão é que um quarto edital seja lançado até o fim deste ano. A iniciativa faz parte do programa de valoração do lodo agrícola. Nesse terceiro edital foram disponibilizadas 5.580 toneladas do produto, mais do que o dobro do volume distribuído na primeira fase do programa, em março. Nos dois primeiros editais, todo o lodo disponível foi adquirido e vários agricultores ficaram em lista de espera para lotes subsequentes. A maior quantidade neste terceiro edital é para as regiões de Curitiba e Ponta Grossa. Os resultados conseguidos pelo Sanebil são amplamente reconhecidos pelos usuários com comprovação técnica e científica, além de premiações nacionais e internacionais. O lodo agrícola da Sanepar pode ser solicitado por produtores rurais de qualquer porte, de qualquer região do Paraná, mediante cadastro online, apresentação de documentos pessoais, comprovação de residência, informação de espécie cultivada, tamanho da área de aplicação e análise de fertilidade do solo. Todos os requisitos e documentos necessários estão na página do edital, onde é possível fazer a inscrição para participar. No site também é possível conferir os locais de produção do Sanebil para que o solicitante verifique a distância. O biossólido oferecido a pessoas físicas e jurídicas pelo Programa de Valoração do Lodo Agrícola tem um custo simbólico que pode variar entre R$ 20 e R$ 100 por tonelada do produto conforme o tipo. A classificação consta no edital e varia de acordo com o tratamento do lodo. Repórter Gustavo Vaz.
3: 12 horas 26 minutos. Daqui a pouquinho, após os comerciais, estudantes e pesquisadores podem se inscrever para experiência em 4 países.

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4: 11 horas 27 minutos. Alô, amigo, alô, amiga. Muito obrigado a você, Carlos Roberto. Até uma da tarde aqui pela 101, levando muito mais informação para você. 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
1: Agora são 12 horas 33 minutos. Muito bem, girando com a notícia, mais informação para você. PL rejeita, acordam e trata impeachment de Moraes e Dino como inegociável. O PL rejeitou qualquer possibilidade de um acordo com interlocutores do judiciário que tivesse como contrapartida poupar Alexandre de Moraes e Flávio Dino de processos de impeachment no Senado. Para a cúpula do partido, esse ponto é inegociável, mesmo diante da possibilidade de avanços em temas de interesse da direita, como a anistia aos envolvidos nos atos de 8 de janeiro ou uma eventual revisão da inelegibilidade de Jair Bolsonaro. A posição ganhou ainda mais peso após o resultado das urnas e o fortalecimento da oposição no Congresso. Segundo as articulações de bastidores relatadas nesta terça-feira, o PL calcula que existir um grupo de 49 senadores favoráveis ao impeachment de Moraes. Para que um ministro do Supremo seja efetivamente condenado e perca o cargo, são necessários 54 votos, equivalente a 2/3 do Senado. Moraes permanece como principal alvo da bancada, mas Flávio Dino também entrou definitivamente nos planos do partido. A intenção é reagir politicamente caso decisões ou investigações conduzidas pelo ministro atinjam deputados e senadores da oposição, especialmente em questões envolvendo os parlamentares, eventuais apurações relacionadas às eleições. A estratégia agora passa pela nova composição do Senado, que assume em 2027. Com uma bancada de direita maior, o PL entende que finalmente poderá existir força política suficiente para tirar do papel pedidos que durem anos permanecendo parados, na força política suficiente para tirar do papel pedidos que durante anos permanecem parados, né? Portanto, a mensagem do partido é clara: a anistia a Bolsonaro ou qualquer outra pauta pode ser discutida separadamente, mas Moraes e Dino não entram na negociação para o PL. O impeachment tem 2 e é inegociável, comunicou então o representante do PL. Doze horas 36 minutos, 12:36. Vamos seguindo com mais informação para você dentro do nosso microfone aberto aqui pela sua capital do papel. A informação, você acompanha agora: Orquestra Sinfônica do Paraná representa o país no ano cultural Brasil-China 2026 em Xangai.
2: A Orquestra Sinfônica do Paraná foi convidada pelo Ministério da Cultura para integrar a programação oficial brasileira do Ano Cultural Brasil-China 2026 no China Shanghai International Arts Festival. O grupo

0: grupo faz duas apresentações na cidade chinesa, sob regência do maestro convidado Roberto Ramos, nos dias 17 e 19. Antes da viagem, a orquestra apresenta o mesmo programa ao público paranaense. O concerto é no Teatro Guaíra, nesta quinta-feira, às 8h30 da noite, com uma homenagem ao maestro Roberto Tibiriçá, regente titular e diretor musical da orquestra desde 2022, que morreu no último sábado, aos 72 anos. Na manhã da quinta, também, a orquestra faz um concerto didático gratuito, voltado exclusivamente a estudantes e instituições de assistência social de Curitiba e da região metropolitana. Para o concerto da noite, os ingressos custam R$ 20,00, sendo 10 a meia entrada. À venda no site Disque Ingressos e na bilheteria do Teatro Guaíra. O repertório reúne obras de 3 dos mais importantes compositores brasileiros, propondo uma viagem pela construção da identidade da música de concerto nacional. A introdução fica por conta da abertura concertante de Camargo Guarnieri. Na sequência, as Baquianas Brasileiras número 4, de Vila Lobos. O concerto se encerra com a Sinfonia em Sol Menor, de Alberto Nepomuceno. A participação da Sinfônica do Paraná no China Shanghai International Arts Festival é viabilizada por meio do reinvestimento do programa Paraná Competitivo, com o apoio da Volkswagen do Brasil. O Ano Cultural Brasil-China 2026 é um calendário de atividades voltado à ampliação do conhecimento mútuo entre brasileiros e chineses, além da valorização das expressões culturais dos dois países e ao estímulo à formação de novas parcerias entre artistas, instituições e agentes culturais. O festival é realizado anualmente em Xangai, e é um dos maiores e mais importantes do mundo das artes no continente asiático. Repórter Gustavo Vaz.
1: Agora são 12 horas 39 minutos, 12 e 39. Vamos seguindo com mais informação para você dentro do seu microfone aberto aqui pela Capital do Papel. 790 equipes da Copel seguem atuando desde domingo para restabelecer energia após chuva.
0: A Copel informa que 790 equipes de obras e manutenção da companhia seguem em campo no fim deste domingo, atuando de forma ininterrupta desde a noite de sábado para a recomposição da rede elétrica afetada por temporais e rajadas de vento que atingiram o Paraná. São mais de 2 mil profissionais diretamente envolvidos nas frentes de atendimento a mais esse evento climático severo no Paraná. Por volta das 5 horas da tarde deste domingo, 60% dos clientes afetados já estavam com o fornecimento de energia normalizado, enquanto 129 mil unidades consumidoras seguem em atendimento. Nesse domingo de eleições, o Centro de Operações da Copel esteve acompanhando em tempo real as ocorrências no estado em uma atuação conjunta com equipes do Tribunal Regional Eleitoral do Paraná e o CIMEPAR para assegurar a prontidão no atendimento. O evento climático foi registrado entre a noite de sábado e a madrugada deste domingo, gerando um pico de desligamentos com 325 mil unidades consumidoras afetadas simultaneamente na manhã deste domingo. Também provocou danos a pelo menos 106 postes, queda de árvores e rompimentos de cabos, entre outros impactos à rede de distribuição. As rajadas de vento no sudoeste causaram ainda a queda de uma torre de alta tensão na região de Laranjeiras do Sul. Imediatamente após a ocorrência, engenheiros e operadores do Centro de Operações da Copel fizeram manobras e transferências de carga para conter os impactos no abastecimento, enquanto equipes de linhas de transmissão foram deslocadas para isolar o trecho e iniciar os trabalhos de recomposição da estrutura. Repórter Gustavo Vaz.
1: Mulher sobrevive à execução por injeção letal nos Estados Unidos.
2: Uma mulher condenada à morte nos Estados Unidos continuou apresentando sinais vitais, mesmo após receber injeção letal nesta quarta-feira. Ela foi encaminhada para um hospital, mas o estado de saúde dela não foi confirmado pelas autoridades penitenciárias. Krista Pike, de 50 anos, foi condenada pelo assassinato de uma colega de universidade.

0: há 30 anos, mas na hora da execução, na noite dessa quarta, ela sobreviveu às duas aplicações de injeção letal. Ela seria a primeira mulher a receber a pena de morte no estado do Tennessee em 2 séculos. Pike foi transferida para uma unidade médica fora da penitenciária de segurança máxima. O Departamento de Correções do Tennessee disse que seguiu todo o protocolo aprovado pela Procuradoria-Geral, que o produto químico usado tem mostrado eficácia e que não há previsão de procedimentos adicionais, além do que foi feito. Pike se tornou a mulher mais jovem a entrar no corredor da morte após ser condenada pela execução de uma colega de 19 anos em 1995, após tortura e espancamento. Segundo a agência Reuters, advogados e especialistas em direitos humanos eram contra a execução de Pike, devido à idade dela na época do crime, 18 anos, ao histórico de ser vítima de 2 estupros na infância e na adolescência e de apresentar transtornos bipolar e estresse pós-traumático não tratados. O governador do Tennessee, Bill Lee, suspendeu todas as execuções no restante do ano. Ainda de acordo com a Reuters, não se sabe agora quais medidas jurídicas poderão ser adotadas no caso. Essa foi a segunda execução com problemas em 2026. No mês de maio, autoridades penitenciárias interromperam a execução de um homem condenado por homicídios após não conseguirem encontrar uma veia para injeção letal. Da Rádio Nacional em São Luís, Gabriel Correa.
1: Agora são 12 horas 43 minutos. Daqui a pouquinho, vamos saber como é que fica o tempo para todo o país. Também notas policiais.

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4: Agora são 12 horas 45 minutos, 12h45. Você acompanha agora a previsão do tempo para todo o país.
5: Previsão do tempo para quarta-feira, 7 de outubro de 2026. Região Centro-Oeste. Brasília, no Distrito Federal, tem previsão de céu encoberto nesta quarta-feira. Os termômetros marcam mínima de 19 e máxima de 28 graus. Umidade relativa do ar gira em torno de 70 a 30%. Pirenópolis, em Goiás, comemora aniversário com céu encoberto. Temperatura mínima é de 20 e a máxima 36 graus. Umidade do ar varia de 100 a 20%. Região Nordeste. Recife, em Pernambuco, tem céu claro. Temperatura mínima é de 23 e máxima de 31 graus nas horas mais quentes do dia. A umidade do ar vai de 90 a 40%. Em Pacatuba, Sergipe, previsão de tempo aberto no aniversário da cidade. Temperatura mínima é de 22 e a máxima 33 graus. A umidade relativa do ar é de 90 a 35%. Região Norte, em Manaus, quarta-feira com céu encoberto. Temperatura mínima é de 26 e máxima de 36 graus. A umidade do ar na capital do Amazonas é de 85 a 45%. Tocantinha, em Tocantins, canta parabéns com previsão de céu encoberto pela manhã. À tarde, o tempo abre e deixa o céu claro. Temperatura mínima de 23 e a máxima de 36 graus.

0: Umidade do ar varia de 90 a 30%. Região Sudeste. A cidade de Vitória, no Espírito Santo, tem previsão de céu encoberto. Os termômetros registram mínima de 21 e máxima de 32 graus. Umidade relativa do ar vai de 90 a 40%. Varginha, em Minas Gerais. Sopra velhinhas com previsão de céu encoberto com chuvisco pela manhã. Temperatura mínima de 18 graus e a máxima de 24 graus. Umidade relativa do ar é de 95 a 70%. Região Sul. Em Curitiba, Paraná, previsão de céu cheio de nuvens. Os termômetros registram mínima de 15 e máxima de 21 graus. A umidade relativa do ar fica entre 100 e 70%. Rio Pardo, no Rio Grande do Sul, comemora aniversário com céu encoberto nesta quarta-feira. Termômetros registrando mínima de 16 e máxima de 27 graus. A umidade relativa do ar oscila entre 100 e 60%. Você ouviu a previsão do tempo para esta quarta-feira, 7 de outubro de 2026, com informações do IBGE Cidades e do Instituto Nacional de Meteorologia, IMET, com redação de Lucília Araújo, da agência Rádio Gov, em Brasília, Vladimir Filipim.
1: Então aí, você acompanhou, né, a previsão do tempo para todo o país. Me chega agora a seguinte informação: Receita enviará carta a 500 mil contribuintes que estão na malha fina. Acompanhe a informação.
2: Cerca de 500 mil contribuintes vão receber cartas da Receita Federal para que acertem as declarações de imposto de renda que estão na malha fina. É o chamado Projeto Cartas 2026. O objetivo é estimular que as pessoas regularizem a própria situação antes de serem notificadas ou intimadas e assim evitar multas. As mensagens vão ser enviadas até o dia 20 de outubro. Entre os erros mais comuns, esquecer de declarar rendimentos recebidos de forma pontual, rendimentos recebidos pelo dependente, errar o ano ou valor de despesas médicas, entre outros. Para saber se a declaração tem algum problema, o contribuinte deve acessar o serviço Meu Imposto de Renda na página gov.br/Receita Federal na internet ou pelos aplicativos da Receita para celulares. Se ela estiver retida na malha fina, vai aparecer a informação com pendência. Aí, basta clicar no link da pendência para saber o motivo da retenção e como resolver. É importante checar se os valores estão todos corretos e se tem documentos que comprovem as informações. Aí, basta enviar uma declaração retificadora. Não precisa ir presencialmente numa unidade da Receita Federal para isso. Da Rádio Nacional em Brasília, Gabriel Brum.
1: 12 horas 50 minutos, 12 e 50.

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1: E no nosso plantão de polícia, operação da Polícia Federal mira policiais acusados de vender fuzis para o tráfico.
2: A Polícia Federal e o Ministério Público do Estado do Rio de Janeiro fazem nesta quarta-feira a Operação Magem para desarticular um grupo de policiais e ex-policiais militares que negociavam fuzis, vazavam dados sigilosos da segurança pública e levavam dinheiro para a facção criminosa Terceiro Comando Puro, que atua no chamado Complexo de Israel, na zona norte da capital fluminense. As investigações apontaram que o grupo movimentou mais de 250 milhões de reais em 4 anos, entre contas pessoais e de 5 empresas, dos ramos de alimentação, comércio de materiais e construção e reforma, que lavavam o dinheiro do tráfico das armas. O Ministério Público já conseguiu na Justiça o bloqueio desse dinheiro, o sequestro de 3 imóveis e de 31 veículos. No primeiro balanço divulgado pela PF, 5 pessoas haviam sido presas, sendo 1 PM da Ativa, 3 ex-PMs e 1 ex-comissionado da Assembleia Legislativa do Estado. Foram apreendidos fuzis,

0: uma pistola e carregadores. O traficante Álvaro Malaquias Santa Rosa, o Peixão, chefe do tráfico no complexo de Israel e que também é um dos alvos da operação, continua foragido, junto com outro investigado. Os policiais federais cumprem 7 mandados de prisão preventiva e 18 mandados de busca e apreensão domiciliar em endereços dos investigados, em 4 bairros da capital e nos municípios de Nova Iguaçu, Angra dos Reis, Mesquita, Nilópolis e Seropédica. De acordo com o Ministério Público, os 10 denunciados à Justiça vão responder pelos crimes de organização criminosa armada, comércio ilegal de armas de fogo e munições, violação de sigilo funcional, agiotagem e lavagem de dinheiro. O Ministério Público do Rio de Janeiro requereu ainda a retenção dos passaportes dos alvos de prisão preventiva e a comunicação à Polícia Federal para a inclusão dos mandados no sistema da Interpol, diante do risco de evasão do país. Da Rádio Nacional no Rio de Janeiro, Cristiane Ribeiro.
1: Bom, estou recebendo aqui no nosso WhatsApp da Capital do Papel, né? Do nosso amigo Ricardo, precisando de uma cadeira de roda, mas que possa tomar banho. O amigo está precisando. Se alguém tiver essa cadeira de banho, por favor, entre em contato com o Ricardo pelo 991-21-8109. Repetindo, 921, ou seja, 991-21-8109. Falar com o Ricardo, né? Um amigo dele que está precisando de uma cadeira de banho, tá certo? Se você tiver, entre em contato com ele que ele vai até você. Telefone 991-21-8109. Muito obrigado também pela audiência, Vantir Ribeiro, da Sem Casas, né? Um abraço para você, muito obrigado. Meu amigo Juarez, lá do Jardim Kroll, aquele abraço para você também. Obrigado, Anadir de Oliveira, aquele abraço para você, muito obrigado, né? E nós vamos seguindo com mais informação, notas policiais. Homem é preso com mais de 2 quilos de maconha próximo à universidade em Telêmaco Borba. Uma ação do 26º Batalhão da Polícia Militar resultou na prisão de um homem no dia 6 de outubro por tráfico de drogas no Jardim Bandeirantes, aqui em Telêmaco Borba. A prisão ocorreu próximo ao portão de acesso aos fundos de uma universidade, em uma região monitorada pela Polícia Militar, devido às denúncias de comercialização de entorpecentes. Durante o patrulhamento da equipe Rotan do 26º Batalhão da Polícia Militar, pela via, os policiais suspeitaram do comportamento do motorista, que estava parado dentro de um veículo prata com luzes acesas e demonstrou nervosismo ao tentar sair com o carro, deixando o motor apagar. Ao realizarem a abordagem, os agentes visualizaram no banco do passageiro uma sacola entreaberta contendo porções de maconha, além de outro pacote localizado no assoalho do automóvel. Questionado no local, o condutor admitiu entorpecente na cidade vizinha de Curiúva, a mando de um terceiro, e relatou que recebia uma quantia em dinheiro para realizar as entregas. O homem foi contido e encaminhado à 18ª SDP. No total, foram apreendidos 2,19 quilos de maconha, um aparelho celular e o veículo utilizado no transporte de drogas. Portanto, é ocorrência do 26º Batalhão da Polícia Militar aqui de Telêmaco Borba. Mais uma informação chegando: colisão frontal entre ônibus e Fiorino deixa motorista ferido na PRC 466 em Manuel Ribas. Uma colisão frontal entre um ônibus e um Fiat Fiorino deixou uma pessoa ferida na manhã desta terça-feira na PR 466 em Manuel Ribas, na região norte do Paraná. O acidente aconteceu por volta das 6h30 entre Manuel Ribas e Ivaiporã. Conforme informações colhidas no local, o ônibus Volvo com placas de Londrina, seguindo o sentido Manuel Ribas e Ivaiporã, quando se envolveu na colisão com o Fiat Fiorino, com placas de Apucarana, que trafegava no sentido contrário.

0: condutor do ônibus de 40 anos não sofreu ferimentos. Os passageiros que estavam no coletivo também saíram ilesos. Já o motorista da Fiorino, 43 anos, sofreu ferimentos moderados. Ele foi atendido pelo SAMU, encaminhado ao hospital de Ivaiporã para receber o atendimento médico. Denúncia de violência doméstica, né? Informação que chega pra gente aqui, lá de Jaguariaíva. Na noite de domingo, a equipe Delta da Guarda Civil Municipal de Jaguariaíva foi acionada pela Central 153 para atender uma ocorrência de violência doméstica e familiar contra uma mulher do bairro Santa Cecília. Ao chegar ao local, os agentes realizaram a intervenção, ouviram as partes envolvidas e adotaram medidas de segurança necessárias para preservar a integridade da vítima e dos demais envolvidos. Portanto, diante dos fatos e das informações colhidas durante o atendimento, o homem envolvido recebeu voz de prisão. Ele foi encaminhado juntamente com a vítima à autoridade policial competente para procedimentos legais. Estas foram então as informações colhidas dentro do nosso microfone aberto aqui pela 101.9 Capital do Papel. Agora são 12 horas 59 minutos.
1: Por isso eu digo.
0: Bem, amigos, bem, amigas, estamos finalizando aqui pela sua Rádio Capital do Papel mais um show de notícia dentro do seu microfone aberto. Para você que ficou na minha companhia e de toda a nossa equipe, o meu muito obrigado. Fiquem agora na boa companhia de Gilberto Alves com A Tarde é Nossa e a partir das 5 da tarde, Dimas Barbosa com Tarde Sertaneja. Amigos e amigas, ao finalizarmos, dizemos: Senhor, fazei de mim um instrumento de vossa paz. Grande abraço, obrigado e até amanhã, se Deus quiser.

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Olá, você! Muito boa tarde! Gilberto Alves, chegando com a tarde é nossa. Aqui pela Capital do Papel, FM 101.9, transmitindo de Telêmaco Borba, Estado do Paraná. Seja muito bem-vindo, seja muito bem-vinda. Afinal de contas, aqui é o seu lugar, aqui é bem melhor. Hoje é quarta-feira, dia 7 de outubro de 2026. Você no carro, na rua, no trabalho, no escritório, em casa, acompanhando nossa programação. Obrigado pela sua sintonia, obrigado pela sua companhia. E para você interagir

conosco, registrar a sua audiência, confirmar a sua participação, 3910-1210, código de área 42, 3910-1210, esse é o WhatsApp da capital, para você interagir conosco. Diga, você está nos acompanhando em que rua, em que bairro, em que cidade, em que estado, em que país você acompanha a programação da Capital FM 3910-1210. Diga, você está nos acompanhando através do rádio em 101.9 ou através da internet, do site, do aplicativo. Fique à vontade para interagir conosco. A temperatura neste momento é de 23 graus. E não esqueça, fé em Deus, força, ânimo, coragem, com certeza, dias melhores virão. 1:03, tô chegando no pedaço, tô pintando na área e na Tarde Capital, só o melhor da música.

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1: E nós ouvimos com Isa Brisa, aqui na capital, agora 1:19.
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1: Nota de falecimento. Faleceu Gilmar Ribas Veloso, com 71 anos. Seu corpo está sendo velado na capela Monte Alegre. O sepultamento será hoje, no cemitério Parque Jardim da Saudade, hoje dia 7 de outubro, às 4 horas da tarde. É com grande pesar que comunicamos o falecimento de Gilmar Ribas Veloso, com 71 anos de idade. A todos, as mais sinceras condolências.
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Eu abraço com muito carinho essa moçada acompanhando a nossa programação, começando pelo Áureo, né? Bem pertinho do asilo, em sintonia com a capital do papel, né, Áureo? Trabalhando hoje, né? Dando uma limpada no lote aí, caprichando, deixando tudo bonitinho, né, Áureo? Grande abraço pra você, tudo de bom, hein? Um abraço pro Gilmar Andorinha, não sei se o Gilmar tá na casa ou não, né? Grande abração pro Gilmar Andorinha, também nos acompanhando, né? Um abraço pro Douglas da Guarda Patrimonial, toda a moçada da Guarda Patrimonial, um abração muito carinhoso. Um abraço pra Sônia e pro Carlinhos no bairro Bonavila, nos acompanhando, né? O Lúcio também, que é do bairro Bonavila, um abração carinhoso. E quem tá chegando por aqui, interagindo conosco, registrando audiência, confirmando a sua participação, ele diz assim: boa tarde, meu amigo Gil.

Jarba e a todos da Rádio Capital. DJ Jarbas da Vila Rosa, mande abraço pro pai Antônio, pra esposa Noemi, filha Graciele, Ariane, pro Daniel e pro genro Pedro, neto Gael, pra todos da Vila Esperança, pro Hamilton Batista, pessoal da Vila Rosa, pro tio Jairo, pro Sebastião, prima Cirlei, pro primo José Carlos de Reserva, pra Jô e família de Rolândia, pra Maria Bichinho, pro Gavião, pro Reginaldo Costa, pro Foguinho, pro seu Hipólito, pro Eliseu, mande Voyage, Voyage, Desirrelês. Daqui a pouquinho a francesa Desirrelês aqui na nossa programação, DJ Jarbas. Um grande abração para você, obrigado pela companhia. Baixando por aqui o Corvo, direto da capital do estado, nosso amigo internauta, o Candinho. Olá, meu amigo Giba, bom ver vocês aí na capital do papel. Abraço, parabéns pelo trabalho realizado. Opa, obrigado, hein? Que bom quando alguém reconhece o que a gente faz, né? Ele quer ouvir música com ABBA, né, Candinho? Grande abraço para você. 1:23, ABBA.

Um grande sucesso dos anos 80 que nós ouvimos com a francesa Desireless, Voyage, Voyage. 1h30, você acompanhando a tarde nossa aqui pela Capital do Papel e também interagindo conosco. E quem está chegando por aqui é a nossa querida Dirce Sete, de José Lacerda, né, Dirce? Um grande abração carinhoso para você, uma boa tarde, obrigado pela sua companhia. E a Dirce compartilha conosco. 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

0: Uma letra realmente muito linda, nós ouvimos na voz de Zeca Pagodinho, Ser Humano. Grande abração à família Charnesk, seu Luiz Carlos e a Dona Lourdes na Área 7, sempre nos acompanhando. Também temos a Tereza Almeida, da Área 7, né, Tereza Almeida? Um grande abraço para você. Grande abraço a Isabel Cristina, a Célio Ortiz, grande abração, muito carinhoso. Guilherme Charnesk por aí, né, Guilherme? Um grande abração carinhoso para você. No Jardim Alegre, a Roseli Nascimento e o esposo Mirtão, sempre nos acompanhando também. Um abração muito carinhoso. 1h39.
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0: Ok, já estamos de volta com A Tarde é Nossa aqui pela Capital do Papel. Agora 1h41 e o pessoal interagindo conosco.
6: Fala, Gilberto Alves.
0: Opa.
6: Boa tarde, tranquilo, tudo na Santa
0: Pedro
6: Paz
0: de Jesus Deus. Mendes, graças a Deus e você?
6: Gilberto, coloca. Oi. Toque um coração vagabundo, hein? Pra nós, hein? Tamo ouvindo você aqui. Deitadinho, fui trabalhar, saí 8 horas da manhã. Aí voltei, era 11 horas. Ok. Mas tamo ouvindo você aqui. Deitadinho, descansando pra amanhã. E aguardando a vontade dos patrão, né? Um abraço pra todo o pessoal, hein? Pro Dimas Barbosa, pra você, pro seu Adilson. Todo o pessoal da rádio, hein? Ok?
0: Ok. Grande abração. É o Pedro de Jesus Mendes, né, Pedro? Grande abraço pra você. Obrigado pela sua companhia, viu? Música sertaneja é só a partir das 5 com Dimas Barbosa, com Tarde Sertaneja, tá bom, meu amigo Pedro de Jesus Mendes? Um abração carinhoso pra você. Quem é que tá chegando por aqui? Boa tarde, Giba. Você, como sempre, nunca esquece da gente, né? Obrigado. O programa tá bom demais, tô aqui só ouvindo você. Valeu, amigo, Deus abençoe sempre você. Roseli Nascimento, do Jardim Alegre. Olha só que legal, hein? Realmente está acompanhando a nossa programação. Outra que também está me acompanhando, ela diz assim, boa tarde, meu querido Gilberto. Tudo bem aí com você? Tudo bem com você. Obrigada por sempre lembrar de mim. Muito bem, a Célia Ortiz, né? Interagindo conosco, né, Célia? Um abração carinhoso para você. Marcos Maurício Sinkoski, boa tarde, amigo Giba, boa tarde, Xixo Sinkoski do Rio Alegre, né, Xixo? Grande abração carinhoso para você,

Mas alguém chegando por aqui. Quem é que pediu Zizi Posse, hein? Erga o dedinho aí. É você? Ah, é você, né? Já encontrei aqui. Olá, Giba, querido, tudo bem? Sandra Cirino, do Centro. Toca pra mim, Zizi Posse, Perigo. Obrigado, meu amigo, Deus abençoe até. Grande abraço a Sandra Cirino, nos acompanhando, né? Tem mais alguém aqui chegando. Boa tarde, Giba. Boa tarde, minha querida Anice Delfino. Anice Confeiteira do Alto das Oliveiras, né, Anice? E tem mais um recadinho aqui. Boa tarde, meu amigo Giba. Tudo bem com você? Boa tarde, tudo bem com você, querida. Gostaria de oferecer essa música para minha amiga aqui da Plastipel, a Camila Furquim, Márcia de Lara, Irma, Aninha e Viviane. E para todos vocês aí que fazem essa rádio maravilhosa. Um abraço, Francisca Heroína, do bairro Santa Rita. Então tá aí, né? Oferecendo para todas as amigas da Plastipel, né? Todo o pessoal da Plastipel nos acompanhando, a Francisca Heroína do bairro Santa Rita participando, interagindo conosco. 1:44.

perigo. 1h52, você acompanhando a tarde nossa. Grande abração, muito carinhoso, aonde quer que você esteja, com o rádio ligado, sintonizado aqui com a 101.9, ou nos acompanhando pelo site, pelo aplicativo. Obrigado pela sua companhia. Ô, Célio Ortiz, não esqueci de você, não. Tá chegando Fernandinho.

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1: O programa Nota Paraná faz o sorteio de outubro nesta quinta-feira, entregando R$5 milhões em prêmios para consumidores que informaram o CPF nas notas fiscais e também para entidades sociais. Com prêmios que variam de R$ 50 a R$ 100 mil, são mais de 43 mil paranaenses contemplados, além de outros 20 mil prêmios para instituições entre R$ 100 e R$ 5 mil. O sorteio deste mês leva em consideração as notas fiscais emitidas no último mês de junho. Para o período, foram gerados mais de 31 milhões e 580 mil bilhetes. Ao todo, são 3.369.167 consumidores participando da premiação. De acordo com o regulamento do Programa de Cidadania Fiscal do Paraná, a primeira compra feita por um CPF no mês, independente do valor, gera um bilhete para participar do sorteio. A partir disso, um novo bilhete é gerado a cada R$ 200 em compras. Assim, quanto mais o cidadão pede a identificação nas notas fiscais, maiores são as chances de ganhar. São 1.621 instituições participantes que vão concorrer com 4.062.069 bilhetes gerados no período. Os participantes podem conferir o resultado diretamente pelo aplicativo Nota Paraná no fim da tarde desta quinta-feira. Repórter Gustavo Vaz.
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E nós estamos vivendo a tarde de quarta-feira ensolarada. Neste momento a temperatura é de 24 graus. Hoje é quarta-feira, dia 7 de outubro de 2026. Eu continuo com vocês, Gilberto Alves, o Giba, com a Tarde é Nossa aqui pela capital. Lembrando que para você interagir conosco, registrar a sua audiência, confirmar a sua participação, 3910-1210, código de área 42, 3910-1210. Esse é o WhatsApp da capital para você interagir conosco. Obrigado pela companhia, obrigado pela sua audiência. 2 horas e 4 minutos, uma ótima tarde. 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

0: E essa nós ouvimos com Jota Quest e Tim Maia, Acenda o Farol, 2:20.
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2:22, de volta com a Tarde Nossa aqui pela Capital do Papel, abraçando com muito carinho a professora Vera Santos, professora Verinha em Tibagi, né, professora Verinha? Grande abraço ao Vandeco, a esposa Lu também, né? O Adélio e a esposa Liliane em Tibagi também nos acompanhando. Um abraço pro Adrianinho aqui do bairro Bonavila, o seu Paulo e toda a equipe do Adrianinho, né, Adrianinho? Grande abraço pra você, tudo de bom, hein? Um abraço ao seu Lorival Almeida, o pai da Joelma e do Ney, nos acompanhando no bairro Sem Casas. Um abraço ao seu Euclides, ele que também é do bairro Sem Casas, né? Ali na Avenida Papa João 23, um abraço pra dona Rosemary, mãe da Juliana e também da Rosângela, né? Um abração carinhoso pra ela. Grande abraço pro Xuxa, pra Mirene. Grande abração ao seu João Araújo.

Araújo, né? Também o Chiquinho da Ercília, pessoal do Posto Jerusalém, um abração carinhoso. Um abraço ao pessoal do Posto Guapo conosco, né? Também o pessoal do Posto Aliança. Um abração ao Heleno nos acompanhando, né, Heleno? No bairro Sem Casas, o seu Altair do Monte Carlo, na sintonia da Capital do Papel. Um abração à pedagoga que faz crochê e que acompanha a nossa programação, é a Jacira, né, Jacira? Grande abração para você. Um abraço ao Jorge Pacheco e a toda a moçada do bairro Bela Vista nos acompanhando. Pessoal da Agri Gibson, Luiz Carlos Gibson, grande abraço. Denis Gibson, doutor Deni, né, grande abração. Moisés Prestes, bom dia a você, meu querido. Um abração carinhoso, hein? João Ironei dos Santos, do bairro Sem Casas. Um abraço ao pessoal da Praça Doutor Horácio Clabin, né? O Michael, a Selene, também o Hamilton, né? Um grande abração, muito carinhoso. Mais conhecido como Bahia, é isso, né? Se não me falha a memória, mais conhecido como Bahia, né? Um abração também ao seu João Odair. Ele, a esposa, sempre nos acompanhando, né? Um abração carinhoso, ele que trabalha com jardinagem e limpeza de lotes, né? 2 horas e 23 minutos. Skank, sutilmente.

0: O melhor da música de todos os tempos, as mais lindas canções aqui na Terra de Capital, The Weeknd e Daft Punk, I Feel It Coming. 2h39, já já eu volto com você.
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1: 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Boa tarde, aqui é a Aline do Imbaú. Queria oferecer uma música pro meu pai, que está ligado com vocês. Sempre. Beleza, é o Sidão, né? Grande abraço ao Sidão, o pai da Aline, acompanhando a nossa programação. Aline, música sertaneja é só depois das 5 com o Dimas, a partir das 5 da tarde, o Tarde Sertaneja, tá bom, querida? Mais um abração carinhoso à Aline e ao paizão, né? O Sidão, sempre nos acompanhando. 2h42.

0: E nós ouvimos com Marcos Sabino, Reluz. 2h59, já já tem Marcelo Correia falando de esporte.
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3: Boa tarde, Gilberto Alves.
0: Boa tarde, Marcelo.
3: Boa tarde, ouvintes da Rádio Capital do Papel FM 101.9. Estamos chegando nesta tarde de quarta-feira, 7 de outubro, e trazendo as informações dentro do Esporte Capital para você que está acompanhando a programação. Hoje vamos falar aí da 29ª rodada do Campeonato Brasileiro Série A. Você que estava com saudades de torcer aí pelo seu time de coração após aí 2 semanas, né, sem o nosso futebol devido à data FIFA, hoje tem retorno aí o Brasileirão, movimentando os clubes, né, retornando aí os jogos. Vamos então com os jogos que acontecem hoje às 19h30. Serão 3 partidas nesse horário. O Bragantino vai receber a equipe do Mirassol, o Internacional joga contra o Corinthians e o Remo enfrenta a equipe do Grêmio. Um pouco mais tarde, hoje às 20h, Vitória e Chapecoense. Também hoje, às 20h30, um clássico carioca dentro do Brasileirão. O Botafogo vai receber a equipe do Vasco no estádio Nilton Santos. Ainda hoje, às 21h30, no Mineirão, o Cruzeiro vai enfrentar a equipe do São Paulo. Jogos de amanhã, que completam essa 29ª rodada. O Santos, na Vila Belmiro, vai fazer um jogão aí contra o Flamengo. Na Arena da Baixada, o Atlético Paranaense, amanhã, às 20h, recebe o Xará, o Atlético Mineiro. No Maracanã, o Fluminense, às 21h30, enfrenta a equipe do Coritiba. Encerrando a rodada, nós teremos também amanhã às 21h30 o Palmeiras jogando em casa, enfrentando a equipe do Bahia. Esses são os jogos da 29ª rodada do Brasileirão da Série A, contando aí, né? Vamos com a classificação antes dessa 29ª rodada. O Flamengo tem 60 pontos na primeira colocação, o Palmeiras vem em segundo com 57, o Atlético Paranaense é o terceiro com 49, o Fluminense é o quarto com 48 e o Bahia vem em quinto com 46. Esses são os 5 primeiros na tabela. Já lá na zona de rebaixamento, nós temos em 17º o Grêmio com 29 pontos, o Inter em 18º com 28, em 19º o Remo com 23 e em 20º a Chapecoense com 18 pontos. Vamos aguardar essa rodada de hoje e amanhã para ver aí a movimentação que nós teremos dentro da tabela. Quem sobe, quem desce, vamos ficar aí na expectativa e, é claro, na torcida, cada um pelo seu time de coração. Informação para você ligado aqui na capital e nós ficamos por aqui. Um grande abraço a todos. Amanhã, se Deus quiser, voltamos com mais Esporte Capital.
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E a temperatura neste momento está na casa dos 25 graus. Isso mesmo que você ouviu, 25 graus neste momento é a temperatura. Hoje é quarta-feira, dia 7 de outubro de 2026. Quem tem o prazer de continuar com você até às 5 da tarde, aqui pela capital com a Tarde é Nossa, sou eu, Gilberto Alves, o Giba. E para você interagir conosco, registrar a sua audiência, confirmar a sua participação, é muito fácil, é muito simples. 3910-1210, código de área 42. 3910-1210, esse é o WhatsApp da capital para você interagir conosco. Diga, você está nos acompanhando em que rua, em que bairro, em que cidade, em que estado, em que país você acompanha a programação da Capital FM? Você nos acompanha pelo rádio em 101.9 ou você nos acompanha pela internet, pelo site, pelo aplicativo? Fique à vontade para interagir conosco, 3910-1210. 3:04, uma ótima tarde para você. Não esqueça, hein? Aqui é o seu lugar, aqui é bem melhor. Julia B, Too Bad.

0: Esse é o som de Thiago York, Amei Te Ver. Agora 3:21.
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Dona do jogo. Quem ama, cuida. Adriana impede crime e usa Heitor para pisar na cabeça de Pilar. 3 horas e 23 minutos. Aqui pela Capital do Papel, você acompanhando a Tarde é Nossa e o que vai acontecer nos próximos capítulos da sua novela das 9 da Globo, Quem Ama, Cuida. Adriana assumirá definitivamente o controle do jogo em Quem Ama, Cuida. Ela impedirá que o novo plano criminoso de Pilar termine em tragédia, salvando Pedro da morte. Depois, colocará as mãos no resultado da auditoria.

da Brandão Joias e ainda preparará uma surpresa devastadora. Fará questão de apresentar Heitor à família justamente na reunião sobre as contas da empresa. A primeira nova vitória da fisioterapeuta acontecerá quando Yuri perceber que a patroa está tramando algo e alerta Adriana. A vilã terá ordenado a Tom que cumpra sua missão contra Pedro sem falhar. E o agressor instalará um rastreador no carro do advogado para persegui-lo acompanhado de dois comparsas. Yuri e Adriana desconfiarão de que Pedro corre perigo e irão atrás dele. Os dois verão quando o carro do faz-tudo bater no veículo do advogado e tirá-lo da pista. Adriana chegará a tempo de salvar o amado, frustrando a emboscada preparada pela inimiga. Pilar acreditará inicialmente que terá vencido. Após ouvir de Tom que o serviço foi feito, ela celebrará a suposta morte do idealista, mas a sua alegria durará pouco. O advogado sobreviverá e contará ao pai, Ademir, que terá sofrido um atentado. A megera ficará assustada ao encontrá-lo vivo e temerá ser desmascarada pelo crime. O fracasso do plano terá mesmo uma consequência perigosa para ela. Pedro começará a desconfiar de que a megera esteja por trás do ataque e dividirá sua atenção, a sua suspeita, ou seja, com a Adriana, né? Ele também confrontará Tom e avançará na tentativa de descobrir quem ordenou a emboscada. Novo circo na Brandão Joias. Enquanto sua rival começa a perder o controle fora da empresa, Adriana aumentará a pressão dentro da Brandão Joias. A fisioterapeuta receberá o resultado da auditoria que encomendou depois de se tornar sócia avisará Pilar de que o levantamento das contas haverá ficado pronto. Será justamente nesse momento que Heitor se transformará no grande trunfo da protagonista, o filho de Arthur, que passou anos dado como morto. Contará a Pedro que pensa em aparecer para os Brandão no dia da divulgação do resultado da auditoria. Adriana gostará da ideia, mas irá além. Ela dirá a Heitor que faz questão de ser a pessoa a anunciá-lo à família. No capítulo do próximo dia 17, tá longe ainda, hein? No capítulo do próximo dia 17, né? Ela cumprirá a promessa durante a reunião sobre a auditoria e verá a vilã passar mal diante da aparição do sobrinho. É o que você vai conferir nos próximos capítulos da novela das nove da Globo. Quem ama, cuida!

preciso pensar um pouco nas pessoas que ainda vêm, nas crianças. A gente tem que arrumar um jeito de deixar para eles um lugar melhor, para os nossos filhos e para os filhos dos nossos filhos. Pense bem.

As mais lindas canções fazendo parte da programação da Capital e nós ouvimos com Roupa Nova, A Paz. Agora 3:36, eu desejo boa tarde para a recepcionista, para a nossa recepcionista, né, Natália Dias, né, Natália? Deus abençoe você, um bom trabalho e muito obrigado pela colaboração. Nos enviou aqui para os estúdios que a Rosilda quer ouvir a música Folha Seca com Amado Batista, né? Grande abraço a Rosilda. Falo da Rosilda, eu já lembro da Rosilda da Área 4, né? Um grande abraço a ela, irmã da Cida Martins, a mãe do Gustavo da Área 2, né? Grande abração a essa Rosilda que está nos acompanhando e a outra Rosilda também.

0: chegou. E nós ouvimos com Amado Batista a música Folha Seca. Faltando 20 minutos para as 4 da tarde.
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0: Demorou, mas chegou a sua vez, hein? Vou atender esse amigo nosso aqui, ele diz assim: boa tarde, Giba, aqui é o Iranilson do Iranilson Rodrigues, do São Silvestre. Toque a música do Firehouse. Eu ofereço para minha esposa Aline, os filhos Gustavo e Nicole, para os meus pais e irmãos e para todos os amigos da capital. Valeu, Giba. Grande abraço ao Iranilson, sempre nos acompanhando, hein? 3h42, Firehouse, I Live My Life For You.

O melhor da música, as mais lindas canções, fazendo parte da programação da capital, nós ouvimos com Phil Collins, The Same Moon. 3:50, faltando 10 minutinhos para as 4 da tarde, nós seguimos com a tarde nossa, aqui pela Capital do Papel, ao som dele, Lulu Santos, apenas mais uma de amor. Música.

sempre, sempre as mais lindas canções. Essa foi com Ivete Sangalo, Se Eu Não Te Amasse Tanto Assim. E daqui a pouquinho, olha que assunto hoje vou trazer para você. Raiva silenciosa. O que acontece na mente de quem engole sapo o tempo todo? Esse assunto fica para daqui a pouquinho.

0: 3:58, está no ar, Repórter Capital.
1: Com queda sustentada nas últimas 6 semanas epidemiológicas, o Paraná retornou ao nível zero, classificado como cenário de normalidade no plano de contingência para vírus respiratórios da Secretaria de Estado da Saúde. Até a semana epidemiológica 39, o estado registrou 21.014 casos de

0: síndrome respiratória aguda grave em hospitalizados e 1.021 óbitos. Na comparação com o mesmo período do ano passado, as reduções são de 14,1% nos diagnósticos e de 34,7% nas mortes. O cenário de normalidade tem como base dados do Sistema de Informação da Vigilância Epidemiológica da Gripe e é caracterizado pela estabilidade dos indicadores e pela circulação viral habitual. A retomada da normalidade não interrompe o acompanhamento da doença. O planejamento da imunização foi um dos fatores que contribuíram para o controle das doenças respiratórias no estado. No cenário de normalidade, a CESA continua com o monitoramento e observação da circulação de vírus por meio das unidades sentinelas e com acompanhamento da ocupação de leitos e dos casos suspeitos e confirmados de síndromes respiratórias agudas graves. O Paraná é considerado uma referência nacional no enfrentamento das síndromes respiratórias agudas graves. Repórter Vitor Luiz.
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7: E o sol continua brilhando entre nuvens. A temperatura neste momento é de 25 graus. Hoje é quarta-feira, dia 7 de outubro de 2026. E quem continua com você sou eu, Gilberto Alves, o Giba. E para você interagir conosco, registrar a sua audiência, confirmar a sua participação, é muito fácil, é muito simples. 3910 1210, código de área 42. 3910 1210, esse é o WhatsApp da capital para você interagir conosco. Raiva silenciosa, o que acontece na mente de quem engole sapo o tempo todo. Nem todo mundo gosta de entrar em uma discussão. Para algumas pessoas, porém, evitar conflitos vai além de uma preferência. Diante de uma discordância, surge ansiedade, medo de julgamento ou até vontade de abandonar o ambiente. Esse comportamento pode fazer parte de um mecanismo de inibição e esquiva diante de situações percebidas como ameaçadoras. Evitar um debate ocasionalmente pode ser uma escolha saudável. O problema aparece quando a fuga se torna frequente e impede a pessoa de expressar opiniões, estabelecer limites ou lidar com situações importantes. Por que algumas pessoas evitam conflitos? A origem pode variar: medo de desagradar, necessidade de aprovação, receio de parecer agressivo, dificuldade de lidar com críticas e experiências anteriores negativas estão entre as possibilidades. A ansiedade também pode participar desse processo. Diante da expectativa de ser julgado ou ridicularizado, a pessoa pode antecipar um resultado negativo e preferir não se manifestar. A esquiva reduz o desconforto naquele momento, mas pode reforçar a percepção de que o conflito é algo impossível de enfrentar. A experiência familiar também influencia. Crianças podem aprender, por exemplo, a associar discussões a perigo ou inadequação quando crescem ouvindo dos pais que isso é feio ou errado. Outra possibilidade é a aprendizagem por observação.

0: inovação. Quando a pessoa reproduz estratégias de esquiva vistas dentro de casa, o comportamento também é comum àqueles que foram muito protegidos e não pretendem e não aprenderam, ou seja, lidar, né, com contextos desafiadores ou estressantes. Traumas relacionados a conflitos também podem ter papel importante. Em outros casos, trata-se de uma característica de temperamento. Algumas pessoas são naturalmente mais passivas, enquanto outras evitam discussões por receio de perder o controle e agir de maneira agressiva. Em muitos desses casos, acabam sentindo raiva de si mesmo por não ter se posicionado. Discutir também pode ser saudável. Discordar não significa necessariamente brigar. O contato com opiniões diferentes amplia perspectivas e ajuda a desenvolver a capacidade de negociar, argumentar e rever posições. O problema surge quando o debate se transforma em ataque pessoal, quando ideias são substituídas por ofensas, críticas à personalidade e tentativas de desqualificar o interlocutor. Aumenta a percepção de ameaça e diminui o espaço para uma conversa produtiva. Uma discussão mais saudável envolve assertividade, defender uma posição com firmeza, mas sem transformar, ou seja, a outra pessoa em inimiga. Reconhecer a perspectiva do interlocutor também pode ajudar. É possível entender o raciocínio de alguém e, ao mesmo tempo, discordar dele. Outro ponto importante é avaliar o próprio repertório. Antes de entrar em um debate, vale considerar se há conhecimento suficiente sobre o assunto para contribuir com argumentos e informações, em vez de apenas opiniões ou frases de efeito. Quando procurar ajuda? Se o medo de conflitos começa a limitar relações, trabalho, estudos ou decisões cotidianas, pode ser interessante buscar avaliação psicológica. A terapia pode ajudar a identificar os pensamentos associados à esquiva e desenvolver estratégias para lidar com situações de confronto. A terapia cognitivo-comportamental, por exemplo, pode trabalhar assertividade, habilidades sociais, resolução de problemas e manejo da raiva. Técnicas de relaxamento e biofeedback também podem auxiliar no controle das respostas físicas associadas à ansiedade. O objetivo não é transformar alguém em uma pessoa que gosta de discutir, é ampliar a capacidade de escolher quando vale falar, discordar ou se afastar, sem deixar que o medo determine todas essas decisões. Não é fácil não, né? Raiva silenciosa, o que acontece na mente de quem engole sapo o tempo todo. E não é fácil engolir sapo, né? Não é fácil não, hein? 4 e 7.
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0: Esse é o som de Pet Shop Boys, It's a Sin. 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

0: Cidade é Nossa. E quem tá chegando por aqui é o Cândido Gomes. Ele diz, boa tarde, Giba. Boa tarde, Cândido Gomes. Deus abençoe. Obrigado pela sua companhia. Ele está nos acompanhando pelo site, né? E fez aqui um comentário. Acho que o sinal da rádio não está chegando bem aqui em Reserva na cidade. Realmente, em algumas cidades, né? Creio que o sinal não está chegando bem devido ao problema que nós tivemos, né? A queda da nossa torre principal, né? Nós estamos com uma torre reserva, mas a engenharia já está trabalhando, né? Para que logo, logo seja restaurado o sinal aqui da Rádio Capital do Papel, que continue chegando nessas cidades, né? Bem longe, bem distante, né? Que o som continue bonito e chegando nessas cidades também. Nós estamos com alguns probleminhas sim, viu, Cândido Gomes? Mas continue nos acompanhando pelo site aí. Obrigado pelo carinho da sua audiência. Pessoal de reserva na companhia da nossa Capital do Papel. Tem mais alguém chegando por aqui? Boa tarde, Giba. Estou na audiência. Esse é o Fazendeiro, né? O Fazendeiro, grande abraço a você, esposa Suelen. Toda a família nos acompanhando na Vila Rural Brilho do Sol. Grande abraço ao Toninho Guilherme, né, Toninho? Toninho antigamente participava comigo, né? Agora não sei o que aconteceu, mas um abração carinhoso ao Toninho e a todos da família que estão na sintonia da Capital do Papel.
1: Oi, Giba. Opa, boa tarde. Boa tarde. Giba. E aí, Giba, como é que tá por aí? Tudo
0: tranquilo, graças a Deus e você.
1: Chegadinho?
0: Beleza.
1: E, Giba, como é que tá o tempo aí hoje?
0: Ensolarado, tá tempo
1: não
0: quente
1: tá
0: hoje.
1: Nem frio, nem quente. E apareceu o sol de manhã, depois escondeu, agora voltou novamente, mas está gostoso o clima hoje aqui. Mas, Giba, eu gostaria de ouvir aí Tell Me OCM com Reflection, a qual eu ofereço para a Marli e para a Nina aqui da cidade de Baiti. E a Marli hoje está fazendo mais um aninho de vida, completando mais um aniversário. Mas uma ótima tarde aí para você, Giba. Bom trabalho, fica na paz de Jesus.
0: Amém, fica na paz também, Deus abençoe. Marli, feliz aniversário para você, muitos e muitos anos de vida. A Marli da cidade do nosso querido, né? Que está nos acompanhando, né? Em Baiti, agora lembrei, hein? Pessoal de Baiti nos acompanhando, um abração carinhoso. A Marli e a Nina, né? A Marli então fazendo aniversário hoje. Feliz aniversário, que Deus continue lhe abençoando. Grande abraço a todos aí na sintonia da capital. Agora 4h21.

E nós ouvimos aqui na 101.9, Ângela Rorô, Amor, Meu Grande Amor. Opa, antes que eu esqueça, deixa eu mandar um abração muito carinhoso ao pessoal da Nelson Silva. Isso mesmo, hein? Um grande abraço ao pessoal da Nelson Silva, Nivaldo, João, Sérgio Cavalão, enfim, a toda a equipe acompanhando a nossa programação. Quase que eu esqueci, viu, Sérgio Cavalão, mas acabei lembrando. Um abração carinhoso para vocês aí, tudo de bom, hein? René José Soares, o Bem Te Vi, tá chegando por aqui.

0: aqui, ele diz: Giba, estou na escuta. Mande a programação pro Celcinho da Lataria, pro Nelson Pintor e pro Vlad do Estacionamento. Isso mesmo, hein? Grande abraço pro Vlad, né? Sempre nos acompanhando. Um que tá sumido é o Valdir Sodinha, viu, Bentivi? O Valdir Sodinha, não sei o que tá acontecendo. Antigamente eu mandava um abraço pra ele e já mandava aqui na mesma frequência. Hoje já não tá mais na mesma frequência. Ô, cara, o que tá acontecendo com você? Grande abraço a você e a toda a equipe aí da Motor Alto. 4h29.
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3: E já tem um recado pro Arielson. Arielson, fique esperto por aí, viu? Já tem um recado de alguém de Piraí do Sul para você, hein? Já eu coloco no ar aqui. Boa tarde, Daiane da Vila Cristina, um abraço a todos, fiquem com Deus. Acabei de chegar, olha o chimarrão. Grande abraço, bom chimarrão para você, Daiane, um bom descanso. Muito obrigado pela sua companhia. Arielson, tá esperto? Então, o áudio tá chegando para você.
4: Boa tarde.
3: Boa tarde.
4: Aqui é Yasmin.
3: Yasmin?
4: De Piraí do Sul.
3: De Piraí do Sul, olha só.
4: Gostaria
3: que legal.
4: Oi. De mandar uma mensagem pro meu vô, Ariel, que está em Telêmaco. Vô, eu te amo. Estou com saudade. Espero que o senhor esteja bem.
3: Esse é o recado pro vovô, né? Que coisinha linda, hein? Grande abração, pessoal de Piraí do Sul nos acompanhando. 4h43.

Esse é o rei Roberto Carlos, fim de semana. Isso porque nós estamos apenas na quarta ainda, né? Nem é fim de semana, mas a música é linda, bonita demais, né? Que fala de crianças, de natureza, de tantas coisas bonitas, né? É gostoso ouvir música assim também, né? Agora 4h51. Eu quero agradecer a sua participação, a sintonia, a grande audiência. Se Deus quiser, com a tarde é nossa, eu volto amanhã, à 1 da tarde, logo após o microfone aberto com Carlos Roberto Carlão. Não desligue seu rádio, hein? Continue sintonizado com a 101.9. Na sequência da nossa programação, daqui a pouquinho, Dimas Barbosa com Tarde Sertaneja. Grande abraço a todos e até lá, se Deus quiser.

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0: E aí, tudo beleza? Tudo bem? Tudo tranquilo? Como é que você tá? Tudo maravilha? Gente, estamos aí vivendo uma quarta-feira maravilhosa, meiamos a semana. Hoje é quarta-feira, dia 7 de outubro de 2026. Aí, depois do programa A Tarde é Nossa, com o nosso parceiraço Giba, o Gilberto Alves, a partir de agora, você fica comigo, Dimas Barbosa, aqui na sua Tarde Sertaneja. E você já vai mandando seu oi, vai mandando seu recado, vai interagindo com a gente, porque aqui você ajuda a fazer a melhor programação do rádio do Brasil, do Brasil.
1: Brasil!
0: 42 é o DDD aqui da região dos Campos Gerais. Estamos transmitindo ao vivo de Telêmaco Borba, no Estadão do Paraná, aqui na região dos Campos Gerais. 42 39 10 12 10 é o WhatsApp para você mandar o seu recado, para você interagir com a gente. Lembrando que esse número é para mensagem de áudio e também para mensagem de texto. Mensagem de áudio ou mensagem de texto. Se você não tem o WhatsApp e quer ligar pra gente, também pode. Só que aí é outro número. É o 3910-1200. Você liga, você fala com a nossa amiga Natália Dias, ela anota o seu pedido e você vai ouvir a melhor programação aqui que você ajudar a gente a fazer aqui no Sertanejão. Beleza, mano? Tá certo? Tá tranquilo? Então eu tô esperando por você. Eu quero falar o seu nome, o bairro ou a cidade aonde você está acompanhando a nossa 101.9.
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0: Então vem pra cá deixar a nossa tarde mais gostosa com a sua participação. Eu tô esperando por você aqui, tá? 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
0: Agora são 17:02, 17:02. Aumente o volume. Bora curtir com a gente aqui na Tarde Sertaneja. Gian e Giovanni. Aqui toca o que você gosta de ouvir. Boa tarde.

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1: Essa é a sofrência, Ave Maria. Presta atenção, ó.
2: É normal superar, só que é mais devagar.

0: Eita, osso! Agora são 17 horas mais 11 minutos, são 17 e 11. Aí pra vocês foi Zé Neto e também o Cristiano, sobrando ausência. Também você curtiu Marília Mendonça, Bem Pior Que Eu. E abrindo nossos trabalhos nessa tarde gostosa, nessa tarde linda, você curtiu Jean e Giovanni, A Taça de Pranto. Agora são 17 horas mais 11 minutos, 17 e 11. Quero mandar um abraço pro pessoal que estão indo para casa agora, né? Tem muita gente aí nos ônibus da Vinça, pessoal que estão indo para casa aqui da Clabin MA, da empresa Clabin. Um abração para vocês, que Deus abençoe. Bom descanso. Também lá pros meninos e pras meninas que estão vindo para casa também, ali da empresa Puma, em Ortigueira. Um abração também para todos. Pessoal, estão lá acelerando a nave, vindo para casa descansar e com o rádio ligado, curtindo a nossa tarde sertaneja. Aqui é bom, aqui é legal, porque você está com a gente na nossa tarde.
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0: Vamos abrindo espaço para quem tá mandando recado no WhatsApp 42 39 10 12 10. Muita gente já chegando por aqui, então vamos já começar a atender o povão aí, né? Vamos lá, vamos ver quem tá com a gente. A Maria da Luz, um abraço para Maria da Luz. Também lá para Jamily Vitória, um abraço para elas. Estou mandando um abraço aí pro Lucas, né? O filho da Dona Maria, o Lucas, e também pro irmão da Jamily, Lucas, lá do apartamento 9. Estão lá curtindo a programação, e também a Dona Maria e a Jamily está mandando aquele abraço e dizendo que tá com muitas saudades. Amamos você, tá bom? Tá certo, valeu. Um abraço para você, Lucas. Recado aí da mamãe e também da Jamily Vitória. Tem áudio também? Então, põe o áudio para falar aí, põe para falar comigo, para mandar um abraço lá pro Lucas. Fala aí.
2: Então, vem pra cá, deixa... Oi, mamãe, aqui é a Jamily Vitória. Eu mando um abraço para você e um beijo, eu te amo muito.
0: A Jamily Vitória mandando aí o beijo pro irmão lá, pro irmão Lucas.

0: Tem mais áudio aí? Então põe. Opa!
1: Boa tarde, Dimas Barbosa. Aqui é o Jefferson, pai do Lucas. Quero mandar um abraço pra ele. Bem
0: manda
1: forte.
0: Aí.
1: Uhum. Falar que eu amo muito eles e um abraço pra todos. E muito obrigado. Até mais.
0: Valeu, até mais. Um abração pra vocês também. Deus abençoe, guarde e proteja. Mais mensagem chegando.
2: Boa tarde, Dimas.
0: Boa tarde, Jô de Rolândia.
2: Bora lá de Mato Grosso e Matias. É. A mais louca paixão.
0: A mais louca paixão?
2: É, uma paixão que eu tenho pela essa rádio que eu vou te contar, tá?
0: Não é só você, muita gente também, né?
2: Oferecer para minha comadre Júcia, compadre Joelso, o filho Tiago, a minha comadrinha Aline, para dona Rosa... Dona Rosalina, popular Dona Rosa.
0: Dona Rosa,
2: que ela também
0: Lina.
2: É sua uhum. ouvinte.
0: Certo.
2: E para as duas Dirce, as duas Vanderleia, uhum. o senhor Orlando, papai da Romilda,
0: um
2: minha amiga,
0: senhor Orlando.
2: Amiga fofa.
0: A fofa, Romilda.
2: Para todos os amigos uhum. do Grupo Capital do Papel, para todas as pessoinhas que estão na. Tarde sertaneja.
0: Tarde sertaneja.
2: Ô, Dimas,
0: oi.
2: Deixa eu fazer uma pergunta. Será que você tem aí o Cláudio Lima? Ele tem umas músicas, o estilo que eu gosto, sabe?
0: Cláudio Lima, eu não ouvi aqui na programação ainda, tá, Jô? Eu vou dar uma pesquisada aqui na minha playlist aqui, tá bom? Cláudio Lima.
2: Você dá uma olhadinha, por favor.
0: Dá uma olhadinha aqui.
2: Quando você tiver um tempinho.
0: Uhum.
2: Eu gosto de ouvir aquelas músicas, né?
0: É.
2: Maliciosas.
0: Ah,
2: e ele
0: então
2: tem
0: não
2: umas
0: vou tocar. Não
2: boa,
0: vou tocar,
2: tá?
0: Porque aqui o negócio é sério aqui. Aqui o negócio é sério aqui, Jô. Aqui não tem negócio de malícia não, tá? Então, se me desculpe, mas... Aqui o programa é sério. Aqui o programa é sério. Já começa pelo locutor. O locutor aqui é um cara sério. O locutor aqui é um cara sério. Aí o ouvinte também é sério
2: miserável.
0: Também.
2: Miserável.
0: Ai, ai, ai.
2: Como que é? Distrair? Como que é? Arejar a coisa.
0: Arejar a coisa, tá
2: ouvindo
0: bom.
2: Umas musiquinhas de malícia, tudo de bom. Faz um bem também pra gente.
0: Faz um bem pra gente. Tá bom, vou pesquisar aqui.
2: Você vai ficar bravo.
0: Valeu, um abraço pra você, obrigado. Eu vou pesquisar aqui, né? O Zé já começou a procurar já ali. Se tiver umas músicas aqui ou alguma música, nós rodamos hoje pra nós ver como é que é. Como é que é, se a música é boa ou não, né? Se for boa, nós colocamos na programação. Senão, nós já pincha fora, né? Hã? É de malícia? Quem gosta?
3: Ele gosta.
0: Ai, ai. Valeu, Jô. Um abraço pra você. É nossa amiga Jô, aqui da cidade de Rolândia. Um abraço pra ela, também pro esposo Rosildo, também pra filhona. É a família toda lá da Jô, ligadinha com a gente na Tarde Sertaneja. Oi.
4: Boa tarde, Dimas. Tranquilo, tudo na paz?
0: Graças a Deus.
4: Dimas, toda. Esperando a tocar uma música, mandei pro Gilberto Alves lá, pro Giba lá, pra tocar um Coração Vagabundo, disse que você ia tocar, ok?
0: Estamos
4: ouvindo você aqui.
0: Então já tocamos já pra você aí.
4: Deus abençoe.
0: Se o Gilberto falou, tá falado.
4: Deus abençoe a tua família.
0: Estamos
4: passando por umas
0: coisas erradas,
4: hein?
0: É.
4: Faleceu um primo nosso, sim, sabe?
0: Nossa,
4: tá sendo velado na Monte Alegre, né?
0: Aqui. Ah, tá.
4: Meus pais. Não tem o que fazer, né? O que Deus quer que aconteça, não tem o que fazer, né, Dimas?
0: Tudo é na vontade de Deus.
4: Toca um Coração Vagabundo pra nós.
0: Tá bom.
4: Descer, meu piazinho.
0: Valeu, já tocamos pra você já aí também, né? E quanto à perca do seu primo, os nossos sentimentos pra você, tá bom? Então tá certo. Mais mensagem chegando.
5: Boa tarde, Dimas Barbosa.
0: Boa
5: tudo
0: tarde.
5: Bem? Tudo jóia? Dimas.
0: Graças a
5: hoje
0: Deus.
5: Hoje eu quero ouvir a música com Jorge e Matheus. Amo noite e dia.
0: Amo noite e dia.
5: Pra você, pra minha esposa, Marli Bertazzoni. Pra você também, pra sua família.
0: Obrigado.
5: Deus abençoe.
0: Muito obrigado.
5: E desejar um bom trabalho pra você. Tô aqui na empresa trabalhando. Hoje eu vou até as 7 horas da noite.
0: Até. Vamos junto então, até as 19
5: hoje.
0: Então.
5: Tá jóia?
0: Tá
5: Deus
0: jóia.
5: Abençoe você.
0: Amém.
5: Deus abençoe também o meu filho Eduardo Fernando lá no José Lacerda também. Deus abençoe ele. Manda um abraço pra você também.
0: Obrigado, Eduardo Fernandes.

0: Um abração para você também, tá? Lá no José Lacerda, um abração.
1: E bom trabalho, Dimas.
0: Obrigado.
1: E
0: para nós dois, né?
1: Um abraço aí para você. Tudo de bom.
0: Beleza, tá mano. Tá, tá bom demais.
1: Tá com Dimas Barbosa.
0: Tá melhor ainda, né?
1: Todo dia. O Leandro da cidade em Baú Sadá, Dimas Barbosa. Um grande abraço para você. Bom trabalho, Dimas.
0: Valeu, Leandro. Um abração para você também, para toda a família.
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5: A melhor programação do rádio pra você, pra fechar com chave de ouro o seu dia. Tarde Sertaneja até às 19 horas. Agora são 17h24 nessa super quarta-feira, dia 7 de outubro, a temperatura marcando 26 graus. E previsão de chuva que tinha pra hoje, aí já tá indo embora, né? Porque a previsão era chuva às 16 horas, é isso? Hã? 1,5 milímetro de chuva às 16 horas, mas olha o solzão que tá lá fora, gente. Então o Cimepar, às vezes, ele derruba a gente, né? A gente sai de capa, sai de guarda-chuva, sai de todo equipado e dá sol, né? Tem que voltar pra casa com a mala sem desfazer a mala, né? Mas tá bom, assim tá bom, tá gostoso, o clima tá bom também, pra você mandar o seu recado e pra você interagir com a gente aqui, tá? Não esquece, 3910-1210, para você mandar o seu recado aqui na nossa Capital do Papel. 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
1: Agora são 17 horas mais 39, 17 e 39. Deixa eu mandar um abraço lá para o seu Albari, Albari. Seu Albari e também Dona Maria estão aqui no bairro Macopa nos acompanhando, né? Um abração lá pro seu Albari, também pra Dona Maria, pessoal do Macopa, aquele abraço pra vocês, Deus abençoe cada vez mais e obrigado pela companhia também aqui na 101.9. Quero mandar um super abraço também lá pra Silvia Mainardes, nossa amiga Silvia, ela é de Sapopema, um abração para Silvia Mainardes, na cidade de Sapopema, um abraço para ela, pro esposo Pedro, obrigado por fazer parte com a gente também, aqui da nossa 101.9. Quem mais também tá chegando? Oi!
2: Boa tarde, Dimas, tudo bem? Kesmin, queria mandar um abraço e um beijo pro meu pai Rony, falar que eu, meu irmão e minha mãe amam muito ele.
1: Certo!
3: Beijo, papai lindo do meu coração, minha vida, meu tudo, a gente ama muito o senhor.
1: Valeu, Yasmin, um abração pra você, também pra família e um abraço também lá pro Rony. Ô, Dimas, boa tarde, Dimas, é a Nice Delfino. Valeu, Nice, um abração pra você, obrigado pela companhia, também pela audiência, tá? Sempre é um prazer te receber aqui. Nossa amiga Nice Delfino, aqui do Alto das Oliveiras, um abração pra ela e também lá pra Dona Alvina. Quem mais com a gente? Ô, Dimas Barbosa, boa tarde, Dimas, tudo beleza? Graças a Deus, tudo jóia, Dimas. Então, tá bom. Quero mandar um recado pro meu irmão Ariel, em Telêmaco Borba, onde ele está aí, que Deus cuide dele e proteja sempre, para ele não esquecer que nós aqui, a família dele, em Piraí do Sul, está com muita saudade e esperando o retorno. Em breve, vamos estar junto como uma família alegre, uma família feliz, que nós somos. Eu sinto sua falta, seu conselho, meu irmão. Espero você para poder abraçar, matar a saudade de você, meu irmão, e falar que eu te amo muito, tá? Que Deus abençoe sempre você aí em Telêmaco Borba. Aqui é o seu irmão mais novo que está esperando você, tá? Logo, logo estaremos juntos, meu irmão Ariel. Um abraço! Valeu, um abraço também, tá? Pra vocês também, Dimas Barbosa, pessoal da Rádio Capital do Papel. Tá certo, tá mandado o recado então lá pro Ariel, tá bom? Quem mais também com a gente? Deixa eu mandar um abraço também, especial também, lá para a nossa amiga, a Ivone Santos, né? Lá no bairro São João. Um abraço para Ivone Santos e também um abraço para o seu Aristide Santos. Esse casal maravilhoso que nos acompanha toda tarde. Eles são pais, né? São pais lá do Rodrigo, também lá do Rafael, que é a dupla sertaneja aqui da cidade, né? Rodrigo e Rafael, meninos maravilhosos que sempre estão animando as nossas noites aqui em Telêmaco. Rodrigo e Rafael são filhos, então, da dona Ivone e também do Aristide Santos. Bairro São João com a gente, um abração pra vocês, tá? Toca uma música pra nós, Dimas. Beleza, vamos tocar assim já já pra vocês aí, tá bom? Obrigado, dona Ivone. Quem mais? Ô, Dimas, gostaria de ouvir a música Menina da Aldeia com Lourenço e o Lorival. Eu quero oferecer pra Kiara. Quero oferecer pra Kiara, tá bom? Tá certo, valeu. Quem mandou o recado é a Rosaira, da Área 7. Valeu, Rosaira. Um abração pra você na Área 7 e também pra Kiara, que está acompanhando a nossa 101.9. E também, por falar em cantor, quero mandar um abraço especial também pra esse menino fantástico, esse carinha que é sensacional, o nosso parceiro Thiago. Ele também é cantor e também está com a gente curtindo a 101.9. Fala, Thiago!
4: Fala, Dimas, sucesso pra você. Tô com o Zezé pra gente aí, meu amigo. Aquela locução de qualidade com Dimas Barbosa.
1: Valeu, Thiago, um abração pra você. Olha só que voz, hein? Se mandar mais dois áudios assim, o chefe manda eu embora e chama você pra cá, Thiago.

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0: Olha só que voz.
1: Fala, Dima, sucesso pra você. Tô com um Zezé pra gente aí, meu amigo.
0: É, tá vendo? Um abraço, Tiagão. Ô, Dimas Barbosa, Dimas, tudo bem? É o Miguel, aqui da Área 2. Manda um abraço pra nós aqui. Estamos ligados com você. Toca uma música raiz pra nós, tá bom? Tá certo. Valeu, Miguel. Um abraço. Uma excelente tarde pra você.
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0: Tá na capital, tá na melhor, tá bom demais. Se a música é boa, toca aqui na nossa 101.9. Lourenço e Lourival.

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0: Tá na capital, tá na melhor, tá bom demais. Bruno e mais o Marrone, Chorão Apaixonado. Você já chorou já no boteco já? Hã? Sentado numa mesa com uma loira do lado? Ou melhor, com a loira em cima da mesa, né? Do lado da BO. Loirona do lado dá problema, né? Dá problema. Então tem que ser a loirona em cima da mesa. Geladinha, geladinha, né? Eita, e você chorando pelos cotovelos. Rapaz do céu, hein? Meu pai. Aí sim, aí é bom demais também, né? Ô, oh, coisa boa. Final de tarde no seu happy hour, você tomando uma gelada e curtindo uma moda dessa aqui, rapaz do céu, é de fazer o coração velho palpitar, né? O coração palpita, o pensamento vai longe, e aí você lembra que você tem que pagar a conta da cerveja, senão danou-se, senão danou-se. Ai, ai, ai. Bruno e Marrone, Chorão Apaixonado. São 17 horas mais 57, 17 e 57. Tem mais gente pra falar comigo? Tem gente aí? Então põe pra falar aqui no áudio. Ô Dimas, aqui é a Giovana Gabriele de Piraí do Sul. Quero mandar um abraço pro meu pai Arielson, que está em Telêmaco. Papai, eu te amo, se cuida por aí, tá? Um grande abraço e obrigado a vocês por estarem passando minha mensagem, tá bom, Dimas? Tá bom, Giovana, obrigado eu pela audiência aí na cidade de Piraí do Sul. Solta o áudio dela aí, é a Giovana?
1: Boa tarde, aqui é Yasmin.
0: A Yasmin.
1: De Piraí do Sul.
0: Uhum.
1: Gostaria de mandar uma mensagem.
0: Manda mensagem.
1: Pro meu vô.
0: Uhum.
1: Ariel, que está
0: em Telêmaco. Uhum, tá certo, pode falar.
1: Vô, eu te amo. Estou com saudade. Espero que o senhor esteja bem.
0: Valeu, tá mandada a mensagem aí para o papai, né? É pro vovô, né? Pro vovô e também pro papai lá da Giovana Gabriele. É, tem mais mensagens? Deixa eu mandar um super abraço também lá pro meu parceiro Carlinhos, mais conhecido como Gaúcho, aqui na Ana Mary. Um abração pro Carlinhos Gaúcho no bairro Ana Mary. Obrigado pela audiência também, tá? Obrigado por fazer parte com a gente aqui da programação. Também quero mandar um super abraço lá pro Vander.

0: Vandeco, na cidade de Tibagi. Um abraço pro Vandeco, pra dona Luciana, pra todo o pessoal lá em Tibagi. Obrigado também pela audiência, tá? Mais mensagens, meu amigo Rui da Ambulância também tá mandando aí aquele desejo de uma tarde maravilhosa na presença de Deus. É, boa noite, valeu, o Rui, um abração pra você também, tá? O Rui, também lá todo o pessoal lá da Ambulância, pessoal, os motoristas aqui da UPA que estão com a gente curtindo a nossa Tarde Sertaneja aqui pela 101.9. Não sai daí não, são 18 horas em ponto. Já já estamos de volta com mais Tarde Sertaneja pra você.
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1: É a sua Tarde Sertaneja aqui pela 101.9, Rádio Capital do Papel, a rádio que vai longe para fazer companhia para vocês. Mandando um abraço lá para nossa amiga Thelma, aqui na cidade de Curitiba. Oi, Thelma.
2: Oi, Dimas. Boa tarde.
1: Tarde.
2: Tô ouvindo você. Tô na escuta.
1: Beleza, valeu. Grande abraço. Nossa amiga Thelma, aqui na cidade de Curitiba. Quem mais também tá com a gente por aqui é o Ricardo. Ô, Ricardo, um abração pra você, Ricardo. Obrigado pela companhia também. Tá com a gente aqui na 101.9. Grande abraço ao Ricardo. Tem mais mensagem chegando. Ô, Dimas, toca pra nós a música Enquanto o Sol Brilhar. Quero oferecer para todos que estão na sintonia, Deus abençoe vocês aí também, tá? É, Mato Grosso e Matias, né? Enquanto o Sol Brilhar. Tem áudio? Põe para falar comigo.
3: Boa tarde, aqui é Simone de Piraí do Sul.
1: Oi, Simone.
3: Manda essa mensagem para meu esposo, Arielson. Saudade é pouco para dizer o quanto sinto sua falta. Longe de você, tudo fica um pouquinho sem graça. Meu lugar favorito é o seu lado. Volta logo que eu preciso de você aqui comigo. Te amo mais que tudo, meu neguinho. Vou te esperar o tempo que for preciso. Beijos, meu amor. Te amo muito.
1: Tá certo, tá mandado o recado então aí. Um abração pra vocês aí na cidade de Piraí do Sul. Quem mais? Ô, Dimas, uma ótima tarde pra você e parabéns pelo programa, tá? Deus abençoe muito vocês. Eu sou o Luiz, aqui da Clabin MA. Quero mandar um forte abraço pro meu filho Kelvin Henrique, dizer que sua família ama muito ele e estamos com muita saudade e, se Deus quiser, logo, logo vamos estar juntos. Deus abençoe todos nós, tá bom? Tá certo, valeu, Luiz. Um abração pra você aí na Clabin e obrigado pela companhia. Ô, Dimas, quero ouvir a música Vontade Dividida com Milionário e José Rico. Quero oferecer para todos os amigos ouvintes da Vila Esperança,

0: também lá para Dona Maria, para Jéssica e para Josiane do Bonavila, para Jô Sorriso em Rolândia e também para o DJ Jarbas da Vila Rosa. Por aqui é o Hamilton Batista de Miranda. Valeu, Hamilton. Um abração para você, tá? Pessoal lá na Vila Esperança com a gente, curtindo a nossa capital do papel. Oi, Dimas, eu sou a Inês, eu moro na Marinha. Quero mandar um recado pro meu filho, Kelvin Henrique. Eu estou com muita saudade dele e contando dias para estar junto com ele. Te amo, meu filho abençoado. Dimas, Deus abençoe vocês aí da rádio, Deus abençoe todos os teus ouvintes. É a Inês, né, Inês? Um abração para você aqui no bairro Marinha.
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0: 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Tá na capital? 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Vamos de Mato Grosso e Matias. Música linda, hein?

0: na melhor, tá bom demais. Michel Teló e Maiara e Maraíza, modão doído. São 18 horas mais 18 e 18 agora. Minha amiga Neiva já está chegando por aqui, né, Neiva? Quer falar comigo? Então aumente o volume pra minha amiga Neiva do bairro São Silvestre. Fala, Neiva. Oi.
1: Boa tarde, aqui é Neiva do bairro São Silvestre.
0: Boa tarde.
1: Queria que você tocasse a música para mim com o trio Parada Dura.
0: Qual a música?
1: Quem ama, perdoa.
0: Quem ama, perdoa?
1: Feliz para a turma da São Silvestre, para os ouvintes.
0: Certo.
1: Para a equipe da rádio.
0: Uhum. Obrigado.
1: Você e tua família.
0: Muito obrigado.
1: Para a Natália Dia.
0: Para
1: todos os ouvintes.
0: Tá bom. Quem mais?
1: Para meu filho Nori Neto.
0: Uhum.
1: Pai Helena da São Francisco.
0: Certo.
1: Meu filho Napoléo Eduardo.
0: Tá bom.
1: Meu filho. E os companheiros. A voz chegou tudo bem.
0: Então tá bom.

0: Deus te protege, te ilumine e te guarde. Vai um beijo da avó e de todo o familiar.
1: Maravilha.
0: Tudo bem com a avó.
1: Tá bom, então.
0: E para você, Alecrim Dourada, capital do papel, foi boa a tua oração de uma hora mais para a nossa família.
1: Vou estar rezando
0: passei
1: sempre, tá?
0: Muito bem para ir.
1: Tá bom, obrigado pela companhia, tá?
0: Fique com
1: nossa
0: Deus,
1: amiga Neiva. Até
0: agora, Alecrim. Até amanhã de manhã.
1: Até
0: tchau.
1: Amanhã, se Deus
0: Tenha
1: quiser.
0: Boa noite.
1: Valeu, boa noite, que Deus abençoe vocês cada vez mais, tá? Nossa amiga Neiva, do bairro São Silvestre. Ô Dimas, boa tarde pra você, eu me chamo Cineia, quero dizer pro meu esposo Juliano que eu amo ele muito, que eu tô aqui pensando nele a todo momento e que logo tudo vai dar certo. Valeu, Cineia, um abraço também lá pro Juliano. Ô Dimas, boa tarde, Dimas. Aqui é o Elcio, da Fast Burger. Eu e o Natan estamos aqui na escuta do programa. Grande abraço para você e para os teus ouvintes. A tua programação é top, é 10. Valeu, Elcio. Obrigado, obrigado pela companhia, tá? Um abração lá pro Elcio e também lá pro Natan Marques. Pessoal que estão ali no Fast Burger, aqui na Avenida Horácio Crabim, próximo ali ao Mar Calçados, né? O pessoal da Fast Burger também estão sempre lá fazendo aquele lanche gostoso, tomando um chopps, tomando uma Coca-Cola e também curtindo a programação também, né? Então, um abraço pro Elcio, pessoal lá do Fast Burger. Quem mais também tá com a gente?
2: Boa tarde, Dirce. É Dirce Fátima da Colônia Augusta Vitória.
1: Oi, Dirce.
2: Você acabou de falar aí com o Lucas Mucay, eu lembrei de uma música antiga do...
1: De quem? De quem? Música é antiga? Então fala aí.
2: Tem um Carreiro Pardinho.
1: Qual?
2: Eles cantam assim, Cuxilô Caximbucai, Cuxilô Caximbucai.
1: Ah, é?
2: Coloca ela aí pra nós, se achar.
1: Se eu achar
2: eu
1: ela?
2: Eu pensei aí pra todas as meninas e os meninos aí, nessa tarde maravilhosa. Depois de tanto dia de chuva, hoje tá lindo aqui.
1: Tá bom o tempo hoje, né? Então tá certo. Valeu, grande abraço. É a nossa amiga maravilhosa, a Dirce, né? Aqui da Colônia Augusta Vitória, em Ortigueira. E olha só quem chegou também por aqui. Oi, boa tarde.
3: Boa tarde, Dilmas Charneski.
1: Ó, quem voltou
3: também
1: aí,
3: conhecido como Algodão Doce de Alecrim Dourado, da capital do
1: pastel. Ah, meu Deus do céu.
3: Ô, Dilmas, toque uma pra mim, toque aí.
1: Qual a música?
3: Verônica do Santo Fole.
1: Verônica.
3: Beleza, Alecrim? Um abraço pra você, de motoqueiro.
1: Valeu, um abraço, Eduardo, pra você também, tá? Seja bem-vindo aqui na Tarde Sertaneja. Mais mensagens. Ô, Dimas, boa tarde pra você, Dimas Barbosa, tudo bem? Aqui é o José Carlos Ferreira, de Piraí do Sul. Queria que você mandasse aí a programação lá pro meu irmão Ariel, está em Telêmaco Borba, e também para vocês da Rádio Capital. Um grande abraço para o meu irmão Ariel e também para vocês, tá bom? Um abraço, Rádio Capital do Papel. Valeu, José Carlos Ferreira, de Piraí do Sul. Um abração para você também e obrigado pela sintonia.
4: Me chamo Caís, mano, Siqueira Campos, Paraná. Quero oferecer uma música pro meu marido Fábio Júnior Aguiar.
1: Certo.
4: Dizer a ele que ele é minha vida, que ele é meu tudo, que ele é meu porto seguro, que eu amo cada vez mais. 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Amor, você é meu tudo. 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Independente de qualquer coisa, eu sempre vou estar do seu lado. A música que eu vou querer é a música do João Bosco e Vinícius, Química. Eu te amo, amor, fica com Deus.
1: Tá na capital, tá na melhor, tá bom demais. Valeu, Caíse, um abraço pra você, também pro Fabinho e pra Vivi também, tá?

0: Tá na capital, tá na melhor, tá bom demais, tá bom demais. Aí pra vocês, o Santo Fole cantando Verônica. Agora são 18:37. Deixa eu mandar um recado, mandar um abraço pra quem já tá com a gente por aqui, né? Quem tá comigo? Oi!
1: Boa tarde, Dimo, tudo bem? Aqui é a Thaís, no São Paulo. Gostaria de mandar um abraço aí pra você, pra todos os ouvintes.
0: Obrigado.
1: Em especial pro meu marido, Bruno Marques.
0: Uhum.
1: É, dizer a novidade que eu tô voltando pra Telêmaco amanhã.
0: Olha só.
1: Amanhã eu viajo, graças a Deus.
0: Tá bom, olha
1: Falou
0: só que legal.
1: Falou, oi, papai. Falou, oi, papai.
2: Papai.
1: Falou, te amo.
2: Papai.
1: Falou, te amo.
2: Papai.
0: Valeu, Thaís, um abraço pra você, obrigado pela participação e também pro filho também, né? Pro anjinho que também tá lá curtindo a gente também. Mais gente por aqui, oi.
3: Oi, tudo bem? Boa noite.
0: Boa noite.
3: Então, hoje eu queria pedir uma música do Matheus e Cauã, Te Amo a Beça, e dedicar pro meu marido, que se chama Luan.
0: Certo.
3: Te amo muito, meu amor, fica com Deus, tá bom? Tô sempre com você, se cuida, vida.
0: Valeu, um abraço pra você também. Ô, Dimas Barbosa, Dimas aqui, a Jaqueline do bairro São Francisco. Quero mandar um abraço pro Thomas lá do residencial. Falar que a sua família ama muito ele, tá bom? Tá certo, valeu, Jaqueline. Um abração pra você, também pra toda a sua família e pro nosso amigo Thomas. Ô, Dimas, estamos aqui na escuta também, tá? Será que dá pra tocar aí uma música com Leandro Leonardo, Copo de Vinho? É o José Carlos da Área 1. Obrigado! Valeu, Zé Carlos, um abração pra você. Pessoal lá da Área 1 com a gente, obrigado pela companhia. Ô, Dimas, eu sou a Júlia, Dimas, e quero dedicar aí a mensagem para o meu amor Eduardo Henrique. Eu amo ele mais que tudo. Então, fala aí, ô Júlia. Fala, Júlia.
4: Oi, Padinho, tudo bem? Eu tô com muita saudade.
5: Oi, Eduardo. Eu tô com muita saudade sua. E esse ano o Corinthians vai ganhar e você vai voltar com a gente, tá bom?
0: Tá certo, valeu, um abraço pra vocês lá. Obrigado pela audiência, tá? Na próxima vez eu só peço pra baixar um pouco o retorno do rádio, né? Pra que a voz saia melhor, fica mais audível, né? Mas de qualquer forma, o meu muito obrigado pela participação com a gente aqui. Ô Dimas, meu nome é Vitória, quero mandar um recado pro meu marido Cauê, Gustavo de Oliveira. Quero falar que eu amo muito ele, que eu amo ele eternamente e que estou com saudades, tá bom? Tá certo, valeu, um abraço, Vitória. Um abração pro Cauê também. Ô Dimas, boa noite.

0: amistoso lá pro meu filho, Eduardo Henrique, e também para todos os meninos que estão lá com ele. E também para os outros, para os demais também, né? Dizer que Deus está preparando tudo. Valeu, grande abraço. Quem mandou recado pra nós aqui é a Cristina Lopes da área 6, né? É isso? Então tá bom. Valeu, Cristina, um abraço pra você. São 18 horas mais 40, tem mais mensagens, então vamos lá. Põe pra falar comigo. Oi.
1: Boa noite, meu amigo. Tudo bem?
0: Ô, Xuxa.
1: Xuxa, tá aí sem casa.
0: Fala, Xuxa.
1: Manda um alô lá pro Renato, pro Mário, que estão lá no Lagado, trabalhando por lá.
0: Um abraço. E
1: manda pro Jacaré, que tá no rancho.
0: Aham.
1: Uhum. Por favor, pra nós. Toca pra nós, Jean Giovanni. Taça de Pranto. E manda um alô pro Smar, pro Ney, pro... pra todo o pessoal que tá aqui no
0: Xuxa's Beer. Então tá
1: Rando,
0: bom.
1: Pro Gastão. Beleza?
0: Beleza.
1: Estamos aí. E manda um alô também pro o Borracheirinho da Lagoa, que não chegou até agora.
0: O Borracheirinho da Lagoa, cadê você, Palitó?
1: Manda um alô também pro Joel.
0: Tá falou. Certo.
1: Abraço, valeu. Meu amigo. Estamos aí. Beleza? Falou.
0: Valeu, tchau. Xuxa. Fui. Um abração pra você lá do Xuxa's Beer, aqui nas 100 Casas. Ô, Dimas, aqui é a Laís, do bairro Socomim. Quero mandar um abraço pra... Quero mandar um abraço e um beijo pro meu marido Hélio e dizer que eu amo muito ele e que estamos com saudades. Tá bom, Dimas? Tá bom, valeu, Laís. Um abração pra você e também pro Hélio. Tem mais gente? Olá, boa tarde, Dimas Barbosa. Dimas, manda pra nós aí uma música com Jean Giovanni, o grande amor da minha vida. Quero oferecer lá pro meu grande amor, o Paulinho, dizer que eu amo muito ele. E quero oferecer pro meu irmão Nereu e também pra Daniele. Estamos na sintonia da rádio aqui no Guanabara, em Ortigueira, né? Guanabara é Ortigueira, né? Um abraço pra vocês aí, tá bom? É a Dorli Silva Fanha. Valeu, Dorli. Um abração pra você. E aqui, Dimas, somos todos fãs do seu programa. Obrigado, Dorli. Eu que agradeço vocês por fazer parte com a gente e deixar a audiência da nossa tarde sertaneja lá nas alturas. É graças a vocês que aqui só toca sucesso.
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0: Agora são 18h42. Vem chegando o grande amor da minha vida. A minha paixão é você, que está aqui com a gente, alegrando a nossa tarde. Vamos ouvir Jean e Giovanni.

Bom demais, Jean Giovanni, o grande amor da minha vida. Deixa eu corrigir aqui que eu falei que o assentamento Guanabara era em Ortigueira, né? Pessoal já mandou mensagem pra mim aqui dizendo, Dimas, acerta aí porque o assentamento Guanabara, ele é na cidade de Imbaú. Então, um abração lá para o pessoal lá do assentamento Guanabara, aqui no município do Imbaú. E também quero mandar um abraço também lá pra Érica, é isso? É, ela quer curtir aí, ela quer oferecer a programação pro esposo Rony, dizer para ele que uma das melhores coisas do mundo é encontrar todos os dias o amor da sua vida na mesma pessoa. Te amo todos os dias e a cada dia um pouco mais. É a mensagem da Érica pro Rony. E ela falou, Dimas, fala o meu recado logo aí, porque eu moro no Monte Sinai. Estamos indo pro novenário. Então tá bom, um abração pra vocês, tá, Érica? E não esquece, coloca também nosso nome lá nos pés de Nossa Senhora, para que ela esteja abençoando e guardando também todos nós aqui da nossa emissora, tá bom? Obrigado pela companhia. Reze por nós, menina, reze por nós, estamos precisando.

0: Tá na capital, tá na melhor, tá bom demais. Leandro e também o Leonardo, copo de vinho. Agora são 18:53, 18:53. Quem tá com a gente por aqui? Deixa eu agradecer aí mais uma vez aí o carinho e audiência também lá da Vanderleia Maria, lá em Pontão, Ortigueira, né, Vanderleia? Um abração pra você e obrigado, tá? Pelo carinho, pela audiência, pela companhia sempre aqui na Tarde Sertaneja. Claro que é uma alegria enorme receber você aqui na programação, tá bom? Nossa amiga Vanderleia Maria de Pontão Ortigueira. Quem mais também tá com a gente? O Dimas Barbosa, eu e o Bruno estamos ligados curtindo a programação. E aí, tudo beleza? Tá tudo jóia, graças a Deus. É o meu amigo Nori, né? Um abraço pro Nori, um abraço pro Bruno e também obrigado pela audiência também. Minha amiga Bruninha, aqui do Socomim. Bruna, um abração pra você, menina. Uma ótima tarde, uma ótima noite também, tá bom? A Bruna, aqui do Socomim com a gente. Quem mais? É, boa tarde, meu amigo Dimas Barbosa. Dimas, mande um abraço aí pro pessoal da Serra Gaias, o pessoal aqui do Bar do Adalto, para o Douglas e para toda a nossa região, aqui no Espigão, os Osvaldos e também o pessoal do Arroio Grande. É o meu parceiraço, meu amigo Periquito Betim, está com a gente aqui na programação, né, Periquito? Um abração para você, para todo o pessoal aí do Espigão, pessoal do Arroio Grande, pessoal lá da Serra Gaias, especialmente o nosso grande parceiro ali do Bar do Adalto. Obrigado pelo carinho. É, Dimas Barbosa, estamos curtindo você, Dimas. É o Marco Antônio da Área 6. Bora tomar um café? Tomar um café agora, Marco? Hã? Tomar um café, você vai perder a fome, rapaz. Agora é hora de jantar, é hora de comer. Eu quero janta, eu quero janta. Gente, obrigado pelo carinho, pela companhia. Obrigado por fazer parte com a gente e deixar a nossa audiência mais uma vez lá em cima. Não deu pra atender todo mundo porque há muita participação, mas a gente faz o possível pra alegrar e divertir a sua tarde. Amanhã tamo de volta a partir das 5 da manhã com o Sertanejão da Capital e à tarde aqui às 17 horas com a nossa Tarde Sertaneja.
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0: Grande abraço, uma ótima noite, fique na programação, vem chegando aí a Voz do Brasil e mais uma programação gostosa pra você, tá? Amanhã tamo de volta com a graça de Deus pra

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3: Em Brasília, 19 horas.
2: Está no ar a Voz do Brasil. As notícias do governo federal que movimentaram o país no dia de hoje.
4: Olá, boa noite.
3: Boa noite para você que nos acompanha em todo o país.
4: Quarta-feira, 7 de outubro de 2026.
3: Vamos aos destaques do dia.
4: Idosos, gestantes e crianças estão entre os grupos com maior risco de complicações por erro de dosagens de medicamentos.
3: Campanha nacional estimula a prevenção e registro de fatos.

0: falhas em hospitais, farmácias e no dia a dia do paciente. Luana Karen.
1: A campanha quer fortalecer entre profissionais de saúde e população o hábito de notificar quando um medicamento provocar efeito adverso.
2: Saúde da mulher.
0: Saiba como identificar os primeiros sintomas da menopausa e os cuidados disponíveis na rede pública de saúde. Gabriela Noronha.
3: Ao perceber os sintomas, a mulher pode procurar atendimento e, se necessário, é encaminhada ao atendimento especializado.
2: Qualificação profissional.
0: Pronatec abre oportunidades em cursos gratuitos voltados à preservação ambiental. Márcia Fernandes.
4: O programa tem como objetivo expandir o acesso à educação profissional e contribuir para a inserção de jovens e adultos no mercado de trabalho.
2: Hoje, na apresentação da Voz do Brasil, Luciano Seixas e Mariana Jungmann.
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2: Na hora de tomar um remédio, errar a dosagem ou esquecer o horário do tratamento pode trazer sérios riscos à saúde, especialmente para crianças, idosos e gestantes.
0: No Brasil, falhas na receita e na administração de medicamentos representam uma parcela expressiva das ocorrências registradas em atendimentos de saúde.
2: Para alertar a população para esses e outros danos à saúde, a Agência Nacional de Vigilância Sanitária, Anvisa, realiza no mês de outubro uma mobilização nacional voltada à prevenção de erros na hora de se medicar.
1: A campanha da Agência Nacional de Vigilância Sanitária quer fortalecer entre profissionais de saúde e população o hábito de notificar quando um medicamento provocar efeito adverso. A ideia é melhorar os processos e prevenir danos à saúde. No Brasil, erros de medicação e eventos adversos podem ser notificados por meio da plataforma Vigimed. A notificação pode ser feita tanto por profissionais de saúde quanto por pacientes. A presidente do Conselho Regional de Farmácia de Goiás, Luciana Calil, cita que entre os erros mais comuns estão a dosagem e os intervalos de administração.
5: O que nós observamos são erros, por exemplo, de dose, tomar mais ou menos do que é o recomendado. Um outro erro é o erro em relação ao horário. Não atrasar e nem adiantar o horário de tomar o remédio. Um outro erro muito comum é a confusão entre os medicamentos.
1: Segundo a Organização Mundial de Saúde, os erros de medicação causam um impacto global estimado em US$ 42 bilhões por ano e afetam milhões de pacientes. Cerca de 5% deles sofrem danos evitáveis relacionados a medicamentos, sendo que metade desses casos poderia ser prevenida. Idosos, gestantes e crianças estão entre os mais vulneráveis a esse tipo de ocorrência. O diretor da Agência Nacional de Vigilância Sanitária, Anvisa, Tiago Campos, diz que a campanha quer fortalecer a cultura de notificação dos erros, com foco na melhoria dos processos.
6: Isso significa incentivar a identificação e a notificação dos erros, sem foco na punição das pessoas envolvidas, mas sim no aprendizado e na melhoria contínua dos processos.
1: No Brasil, entre dezembro de 2018 e agosto de 2026, a Anvisa recebeu quase 58 mil notificações de erros de medicação, correspondendo a 16,2% de todas as notificações registradas no período. As categorias mais notificadas foram erro de prescrição, omissão de dose, posologia inadequada e erros de administração. Reportagem Luana Karen.
0: O Brasil reforçou a vacinação e a vigilância contra o sarampo diante do aumento de casos nos Estados Unidos e em outros países das Américas.
2: Até 5 de outubro, o país registrou 52 casos da doença. A vacina é gratuita e está disponível nas unidades de saúde pelo Sistema Único de Saúde.
7: Com o avanço do sarampo nos Estados Unidos e em outros países das Américas, o Brasil reforçou a vacinação e a vigilância contra a doença. Nos Estados Unidos, mais de 90% dos casos são de pessoas não vacinadas ou sem informação sobre a vacinação. No Brasil, foram registrados 52 casos importados até 5 de outubro, 41 em São Paulo, 10 no Amazonas e 1 no Rio de Janeiro. Segundo o Ministério da Saúde, as ações incluem busca ativa, investigação de casos, acompanhamento de contatos e bloqueio vacinal. O país continua sem circulação endêmica do vírus. A vacina contra o sarampo está disponível gratuitamente no Sistema Único

0: saúde, o SUS. Quem estiver com doses em atraso deve procurar uma unidade de saúde para atualizar a caderneta conforme as recomendações do Programa Nacional de Imunizações. Saiba mais em gov.br/saúde. Thaís de Araújo para a Voz do Brasil.
1: E para manter em dia todas as informações sobre vacinação, doses recebidas e certificados, o cidadão pode contar com a ferramenta Meu SUS Digital.
2: De forma simples, é possível baixar a Carteira Nacional de Vacinação e verificar os imunizantes já administrados.
3: A plataforma do Ministério da Saúde permite verificar registros de vacinas recebidas, acessar a carteira digital de vacinação e emitir documentos e certificados utilizando a conta gov.br. Na área de vacinação, o cidadão pode consultar os imunizantes registrados em seu nome nos sistemas de saúde integrados à Rede Nacional de Dados em Saúde. E é possível verificar, por exemplo, as vacinas recebidas, as doses aplicadas e os respectivos registros de vacinação. A plataforma disponibiliza ainda a Carteira Nacional de Vacinação Digital, onde constam todas as informações recebidas dos sistemas integrados, além do Certificado Nacional de Vacinação contra a Covid-19 e o Certificado Internacional de Vacinação contra a Febre Amarela. Para isso, basta abrir o aplicativo Meu SUS Digital ou acessar o endereço meususdigital.saude.gov.br. Para quem ainda não baixou o aplicativo, ele está disponível de graça para Android e iOS, além da versão da web. Cleide Lopes, para a Voz do Brasil.
1: E quase metade dos municípios brasileiros está em situação de alerta ou risco para a presença do mosquito Aedes aegypti, transmissor da dengue, chikungunya e zika.
2: De acordo com o Ministério da Saúde, 49,2% dos 3.732 municípios avaliados apresentaram esses índices.
1: A maior parte dos criadouros está em vasos e pratos de plantas, garrafas e outros recipientes que acumulam água.
2: Com a proximidade do verão e as condições associadas ao El Niño, a orientação é fazer vistorias regulares para eliminar locais que possam acumular água.
1: Ondas de calor, menstruação irregular, alterações de humor.
2: Sintomas que podem indicar a proximidade da menopausa, que marca o fim da vida reprodutiva da mulher.
1: E o SUS oferece acompanhamento e tratamento especializado para esse período.
4: Há 3 anos, a psicóloga Alessandra Reis começou a perceber mudanças no corpo. Primeiro vieram o esquecimento, a insônia, mas quando ela começou a sentir os fogachos, as famosas ondas de calor, desconfiou que a menopausa estava chegando.
5: O calor, eu suava, vinha de repente, eu ficava cheia de gotículas de suor, assim.
4: O climatério, que começa por volta dos 40 anos da mulher, é a transição fisiológica da vida reprodutiva para não reprodutiva e é marcado pela redução gradual de hormônios como o estrogênio. Já a menopausa se consolida quando a mulher passa 12 meses consecutivos sem menstruar. Acontece em média aos 52 anos. E o acompanhamento dessas mulheres pode ser feito pelo SUS, o Sistema Único de Saúde. Ao perceber os sintomas, a mulher pode procurar atendimento nas unidades básicas de saúde e, se necessário, é encaminhada ao atendimento especializado. A médica ginecologista e obstetra do Hospital Universitário de Brasília, Bruna Heine, lembra que o tratamento da menopausa deve ser individualizado.
6: A terapia hormonal é o nosso tratamento de primeira linha para os sintomas climatéricos. Ele reduz até em 90% os sintomas, só que existem contraindicações. Então, por isso a importância dessa paciente passar por uma consulta, fazer uma avaliação, né? Rastreios. Então, essa paciente, antes de iniciar uma terapia hormonal, normalmente a gente faz um rastreio para câncer de mama, a gente faz rastreio de doenças metabólicas, vê se a pressão está bem controlada, se não tem um diabetes descompensado.
4: Além de tratamento hormonal, o SUS também dispõe de medicamentos como estriol em creme para tratar o ressecamento vaginal, um dos sintomas da menopausa. Nas consultas, também são dadas orientações sobre alimentação, atividade física, sono e saúde mental, além da avaliação de condições crônicas. O Ministério da Saúde recomenda

0: Que a mulher tem acompanhamento constante na atenção primária durante toda a transição. Reportagem Gabriela Noronha.
1: Na era das redes sociais, a preocupação com a segurança das mulheres também está no ambiente virtual.
2: Exposição de conteúdo íntimo sem autorização, perseguição online e ataques por meio das plataformas digitais estão entre os crimes mais cometidos na internet.
1: E o serviço Ligue 180 está se aprimorando para dar orientação mais precisa para as mulheres que sofrem esse tipo de violência.
2: Nós conversamos com a coordenadora do Ligue 180, Ellen Santos, sobre esse trabalho e o que as vítimas podem fazer quando sofrem uma agressão virtual. Acompanhe. Coordenadora Ellen Costa, bem-vinda à Voz do Brasil, um prazer ter a senhora conosco. Bom, fala pra gente um pouco mais sobre esse acordo, né, que foi firmado entre o Ministério das Mulheres e a Secretaria de Comunicação Social da Presidência da República. O que vai ser desenvolvido a partir dele? Quais são os objetivos?
3: Então, esse acordo, ele parte de uma realidade muito concreta que a gente vive, que é justamente essa violência contra a mulher que também acontece no ambiente digital e nós precisamos estar preparados para enfrentá-la, né? Então, essa parceria do Ministério das Mulheres com a SECOM, da Presidência, ela tem dois eixos que são muito importantes, né? Um deles é justamente a educação midiática. A gente precisa ampliar o conhecimento das mulheres sobre os seus direitos na internet. E o outro eixo é justamente a qualificação do Ligue 180, né, que a gente sempre vem trabalhando para preparar a central. E nesse nicho agora, a central vai estar cada vez mais preparada para orientar as mulheres que estejam sofrendo algum tipo de violência no mundo digital. Então, a gente está falando de situações de ameaça pela internet, perseguição pelas redes sociais, né, exposição de imagens íntimas sem consentimento e tantas outros tipos de violência.
2: Foi encaminhado um ofício, né, às plataformas digitais solicitando informações justamente sobre os mecanismos que são adotados por elas para o recebimento das denúncias de violência, como a senhora citou aí alguns exemplos, violência digital, né? Que informações vocês querem e a partir delas o que pode ser feito?
3: Então, a gente quer conhecer de maneira muito objetiva, né, como é que funciona o caminho da denúncia dentro de cada plataforma, né? Então, a gente precisa saber como é que essa mulher deve denunciar, quais são as informações que ela precisa apresentar, os prazos, né, de análise que existem dentro da plataforma e se ela recebe algum tipo de confirmação de que a denúncia foi recebida e se ela consegue também acompanhar o pedido, né, dessa denúncia, quais são os mecanismos que existem ali também para impedir que um conteúdo removido, que ele volte a circular, né? E a gente também quer saber como é que essas plataformas estão tratando esses conteúdos, né, que são produzidos ou manipulados por inteligência artificial e buscar estabelecer, quem sabe ali, um ponto focal também dentro dessas empresas aqui no Brasil.
2: Agora, nos casos em que uma mulher é vítima de violência digital, coordenadora, que tipos de provas ela deve reunir para denunciar posteriormente e quem ela deve procurar para fazer essa denúncia, né? A senhora acabou de mencionar aí, tem essa questão de denunciar nas plataformas, mas ela só deve denunciar na plataforma e aguardar, ela deve reunir provas, como que ela deve proceder quando ela perceber, por exemplo, que ela está sendo vítima de uma exposição de fotos íntimas ou de ameaças na internet?
3: Então, a orientação que, inclusive, as nossas atendentes já estão fazendo, né, é que sempre que for possível e seguro também, ela preserve a prova antes de apagar a mensagem ou antes de bloquear um perfil ou de denunciar aquele conteúdo na plataforma. Então, é importante que, se possível, ela consiga fazer prints completos, né, que ela mostre o perfil, a data, o horário, guardar esses links, o nome dos usuários, número de telefone, mensagem, áudio, né, vídeo que tem também, os e-mails, enfim. Se ela for fazer a denúncia na própria plataforma, guardar também o protocolo de confirmação dessa denúncia. Depois, a gente orienta para que ela procure ajuda. Então, ela pode utilizar os mecanismos de denúncia da própria plataforma ou ela pode procurar os órgãos competentes quando houver crime ali ou necessidade de um atendimento imediato, né? A gente orienta e quando a gente registra a denúncia, a gente encaminha para os órgãos de segurança pública fica dependendo ali de quem for a competência da apuração. Então, eu quero dizer que ela pode procurar realizar essa denúncia também no Ligue 180, né? A gente acorda.

0: dessa mulher, a gente presta as informações sobre os direitos, registra a denúncia, então essas provas que ela conseguiu juntar, ela também pode encaminhar para o 180 via os seus canais de acesso, e a gente orienta também sobre os serviços da rede de atendimento, quais são os órgãos que ela pode procurar no seu território. E aí é importante a gente sempre fazer uma distinção, tá? Se houver uma situação de risco imediato, uma ameaça concreta à integridade física da mulher naquele momento, a gente sempre orienta para ligar para o 190 da Polícia Militar, que tem a competência de ser acionada nesses casos, né? Vai chegar ali numa situação de urgência e emergência.
1: Bom, para a gente concluir, então, a senhora pode dizer para a gente quais são os canais do Ligue 180, né? Obviamente, a gente tem a ligação para o número 180, mas o Ligue 180 hoje é uma plataforma maior e tem outros canais, né?
0: Sim, a central hoje é uma central que ela é multicanal, né? Então, sim, a gente liga gratuitamente para o 180, que é o tridígito, é muito bem disseminado, mas a gente também tem o atendimento via WhatsApp, através do número 61 96 10 180. Nós temos o atendimento por e-mail, videochamada Libras, o webchat, todos esses também no site do Ministério das Mulheres. Todos esses canais funcionam 24 horas por dia, todos os dias da semana, tá? Aí eu gostaria só de reforçar para as mulheres que estão nos acompanhando ou terceiros que sabem de situações, né? Não precisa esperar uma situação se agravar para procurar o Ligue 180. Então, se ela estiver vivendo uma situação de violência, inclusive no ambiente digital, ou simplesmente se ela tiver uma dúvida sobre os seus direitos, sobre onde buscar ajuda, procura a central, procura o Ligue 180. A gente existe justamente para acolher, para orientar, ajudar essa mulher a encontrar os caminhos de proteção.
1: Muito bem, no ambiente digital e fora dele também, né? Eu conversei com a Ellen dos Santos Costa, coordenadora geral da Central de Atendimento à Mulher, o Ligue 180. Muito obrigada, Ellen, pela sua entrevista à Voz do Brasil.
0: Eu que agradeço, um bom trabalho a todos.
2: A Procuradoria-Geral da Fazenda Nacional publicou edital que oferece condições para regularização de débitos.
1: A depender do caso, o contribuinte pode conseguir até 100% de desconto. Para transações de pequeno valor, a redução pode chegar a 50% do total da dívida.
2: Os interessados têm até o dia 9 de outubro para aderir através do endereço regularize.pgfn.gov.br.
1: E as empresas que pensam em renegociar dívidas com a União contam com uma novidade.
2: O sistema Regularize agora permite acesso às funcionalidades usando a conta gov.br.
3: O novo acesso ao sistema Regularize está disponível para quem é responsável por uma pessoa jurídica e tem conta gov.br, nível prata ou ouro. A novidade torna mais direto o acesso aos serviços do Regularize e dispensa a necessidade de outros procedimentos para entrar no ambiente da pessoa jurídica, como detalha Raquel Ribeiro de Carvalho, coordenadora nacional de atendimento da Procuradoria-Geral da Fazenda Nacional.
4: Você poderá, por exemplo, consultar débitos inscritos em dívida ativa da União e do FGTS em nome da empresa, emitir guia de pagamento, fazer negociação do débito da empresa, mas atenção, para conseguir esse acesso, você precisa constar como responsável legal pelo CNPJ no cadastro da Receita Federal do Brasil.
3: Para acessar, é só seguir estes passos. Após fazer o login no portal Regularize com a conta gov.br, prata ou ouro, clique no seu nome e depois em alterar perfil de acesso. Informe o CNPJ da empresa pela qual você é responsável e clique em alterar perfil. O endereço do portal é o gov.br/regularize. Reportagem Luciana Colares de Holanda.
1: O Programa Nacional de Acesso ao Ensino Técnico e Emprego, o Pronatec, está com 1.500.000 vagas abertas para cursos gratuitos de qualificação profissional voltados à área ambiental.
2: As oportunidades estão distribuídas em 11 estados e incluem informações em áreas como energias renováveis, biocombustíveis e preservação do meio ambiente.
5: Ao todo, serão oferecidas 1 milhão e meio.

0: meio de vagas para cursos de qualificação profissional em áreas relacionadas à preservação, conservação, recuperação ou melhoria do meio ambiente. O diretor de Articulação e Fortalecimento da Educação Profissional e Tecnológica do Ministério da Educação, Sérgio Pedini, conta onde os profissionais que concluírem esses cursos poderão atuar.
1: A sociedade mudou, né? Todas as atividades acabam derivando para um interesse na área ambiental. O que é muito bom, né, frente ao que a gente encontra de desafios aí de mudanças climáticas, né? Então, hoje uma capacitação dessa qualifica a pessoa para atender qualquer setor.
0: As vagas são oferecidas por meio do Pronatec, o Programa Nacional de Acesso ao Ensino Técnico e Emprego. O programa tem como objetivo expandir o acesso à educação profissional e tecnológica e contribuir para a inserção de jovens e adultos no mercado de trabalho. Os 11 cursos gratuitos são ofertados nos estados do Maranhão, Minas Gerais, Mato Grosso do Sul, Pará, Pernambuco, Piauí, Rio de Janeiro, Rio Grande do Norte, Roraima e Rio Grande do Sul. Jonas Benício Costa é pedreiro e decidiu investir em uma nova formação. Agora, ele é aluno do curso de instalador de sistemas fotovoltaicos, oferecido pelo Instituto Federal do Maranhão, e conta como tem sido a experiência.
2: A gente cresce um pouco mais no mercado de trabalho, enriquece o currículo, e são vários benefícios que um curso desse tem a oferecer para a gente, né? Porque o conhecimento é uma coisa que ninguém te rouba.
0: Sérgio Pedini, do Ministério da Educação, destaca a importância de investir na educação profissional.
1: Cursos de qualificação profissional acabam abrindo oportunidades muito semelhantes a quem tem um título de graduação, que inclusive muitos estão passando dificuldade. Então a gente tem que entender a educação profissional tecnológica como um espaço de oportunidades para esse mundo que mudou.
0: As vagas e os cursos disponíveis podem ser consultados no painel de oportunidades do Pronatec, na internet. Para participar, é necessário atender aos pré-requisitos indicados para cada curso. As informações sobre inscrição estão disponíveis nos editais e nos canais das instituições que oferecem os cursos. Reportagem, Márcia Fernandes.
3: Participantes do Exame Nacional do Ensino Médio, que são concluintes da rede pública de ensino, deverão selecionar obrigatoriamente o idioma de preferência para a prova de língua estrangeira até o dia 18 de outubro.
4: Os estudantes devem escolher entre inglês ou espanhol. Quem perder esse prazo fará obrigatoriamente a prova de inglês, sem chance de mudança.
3: E aqueles que tiveram a inscrição automática deverão preencher o questionário socioeconômico disponível no site de inscrição para acessar o local de prova.
4: Para fazer o preenchimento e também selecionar a língua estrangeira, basta acessar enem.inep.gov.br.
3: E essas foram as notícias do governo federal.
4: Uma realização da Secretaria de Comunicação Social da Presidência da República.
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4: Fique agora com o Minuto do TCU. Em seguida, as notícias do Poder Judiciário e do Congresso Nacional. Boa noite.
3: Boa noite, até amanhã.
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8: STF exclui o crédito presumido de ICMS da base do PIS e da COFINS.
9: Resolução do CNJ prevê fim de processos judiciais em dívidas de até 10 mil reais.
8: Missões de observação eleitoral destacam a transparência e organização das eleições 2026.
9: Boa noite, eu sou Marcela Luiza.
8: E eu sou Walter Lima.
9: O Supremo Tribunal Federal excluiu o crédito presumido de

0: ICMS da base do PIS e da COFINS.
1: Prevaleceu o entendimento de que o benefício fiscal concedido por estados e pelo DF não deve integrar a base das contribuições federais. Marta Ferreira.
2: O julgamento chegou a ser iniciado no plenário virtual, quando havia sido formada maioria favorável aos contribuintes. Só que um pedido de destaque levou a análise para o plenário físico. Os votos proferidos pelos ministros aposentados foram mantidos. Autor do destaque, o ministro Gilmar Mendes, votou no sentido da inclusão dos créditos presumidos de ICMS na base de cálculo do PIS e da COFINS, mantendo a posição que havia adotado no plenário virtual. No final, prevaleceu o entendimento de que o benefício fiscal concedido por estados e pelo Distrito Federal não deve integrar a base das contribuições federais.
3: Resolução do CNJ de 2026 prevê o fim de processos judiciais referentes a dívidas de baixo valor movidos por bancos.
1: A norma prevê a extinção de processos judiciais movidos por bancos quando a dívida for de até 10 mil reais. Marcelo Della Libera.
4: Essa resolução trata de processos de baixo valor e sem perspectiva de satisfação, ou seja, quando não foi possível localizar o devedor ou quando, mesmo localizado, não foram encontrados bens suficientes para pagar a dívida. Tratam de processos de cobrança que continua tramitando, mas sem perspectiva concreta de que o credor consiga receber o valor que lhe é devido. O objetivo da medida é aumentar a eficiência do sistema de justiça, que deixa de lado dívidas de baixo valor sem perspectiva de pagamento e pode priorizar processos mais complexos.
3: Convidados internacionais que participaram das missões de observação eleitoral neste ano reconheceram a confiabilidade, a organização e a transparência do trabalho da Justiça Eleitoral na condução do primeiro turno das eleições.
1: O relatório preliminar foi divulgado nesta terça-feira. Vitor Struck.
5: O documento foi elaborado por representantes da Organização dos Estados Americanos, a OEA, do Parlamento do Mercosul, do Carter Center dos Estados Unidos, da Liga dos Estados Árabes, além de universidades brasileiras, como a Pontifícia Universidade Católica de São Paulo. Participaram das missões 91 observadores e observadoras de 23 nacionalidades.
3: Tribunal Superior do Trabalho e Astral, Associação Brasileira de Televisões e Rádios Legislativas, firmam acordo de cooperação institucional.
1: Uma forma de ampliar a divulgação de conteúdos audiovisuais produzidos pelo Tribunal. Rafael Silva.
6: A parceria com as emissoras que integram a Astral vai permitir à Secretaria de Comunicação Social do TST levar a um maior número de ouvintes por todo o país todo o conteúdo multimídia produzido. Tudo o que é de interesse nas relações de trabalho pode ser utilizado pelas emissoras associadas em diferentes formatos e plataformas, como televisão, rádio, sites, aplicativos, plataformas de streaming, redes sociais e podcasts.
3: STJ decide que violação de patente permite reconhecer dano moral presumido.
1: Isso significa que não é preciso prova de prejuízo à imagem, à reputação ou ao prestígio da empresa. Fátima Uchoa.
7: O STJ restabeleceu a condenação por danos morais imposta pelas instâncias de origem em Goiás a empresas que fabricaram e venderam sem autorização do titular cópia de uma máquina agrícola protegida por patente de modelo de utilidade, concedida pelo Instituto Nacional da Propriedade Industrial para proteger melhorias no uso ou na fabricação de objetos já existentes. Para os ministros, a proteção da patente como espécie de propriedade industrial segue a mesma lógica já adotada pelo STJ a casos de uso indevido de marca. A relatoria foi do desembargador convocado Luiz Carlos Gamboge.
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3: Uma boa noite.
1: E até amanhã.
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10: Eu sou Paula Gro.

0: Eu sou Humberto Pinheiro.
1: E estes são os destaques de hoje do Jornal do Senado, que começa agora.
0: Em segundo dia de discussões, fim da escala 6-1 gera debate sobre momento da votação.
1: Senadores divergem sobre MP que proíbe bets no Brasil.
0: Agentes de trânsito podem ter lei geral e porte de arma.
1: Boa noite.
2: Boa noite.
1: A proibição das bets em todo o país divide governo e oposição no Senado. Na volta dos trabalhos parlamentares após o primeiro turno das eleições, os senadores discutem os efeitos da medida provisória que suspende a atuação das empresas de apostas.
0: Em vigor desde 25 de setembro, a MP é questionada no Supremo Tribunal Federal por representantes do setor que alegam violação à segurança jurídica e à livre iniciativa. Os detalhes com o repórter Alexandre Campos.
3: O futuro da medida provisória que proíbe as bets em todo o território nacional está nas mãos do Supremo Tribunal Federal. Relator de ações que questionam a constitucionalidade da lei que regulamenta as apostas de cota fixa no país, o ministro Luiz Fux deve decidir também sobre os pedidos de entidades ligadas ao setor para suspender a eficácia da MP editada pelo governo em 25 de setembro. Associações das empresas que exploram esse negócio no país e de emissoras de rádio e TV, além de clubes de futebol, alegam que o texto gera insegurança jurídica e viola o princípio da livre iniciativa. Ao se manifestar contrariamente à exploração de apostas no país, a senadora Damaris Alves, do Republicanos do Distrito Federal, afirmou que os representantes desse segmento têm razão em questionar a proibição imediata por meio de medida provisória.
4: Eles contrataram. Existe contrato de publicidade com emissoras. Então, quando você tem um contrato de publicidade, você já contratou um monte de gente. Então, vai ter desemprego. Então, que acabe-se com as bets de forma escalonada, dando para o segmento a oportunidade de interromper os seus contratos sem prejudicar tanta gente. Mas podemos, por exemplo, de imediato proibir as publicidades. Eu sou relatora do projeto que proíbe a publicidade. Isso sim, vamos proibir a publicidade agora. Acabar do jeito, o Congresso cometeu um erro em liberar, agora vai cometer um outro erro acabando dessa forma.
3: Já o senador Jacques Wagner, do PT da Bahia, acredita que se o ministro Luiz Fux não for favorável à ação que questiona a MP, o texto deve ser aprovado pelo Congresso Nacional.
5: Eles ingressaram no STF, eu não sei qual vai ser a posição do ministro Fux, que foi para quem foi distribuído. Aqui eu acho difícil que alguém sustente contra o que virou uma doença social de graves consequências no Brasil inteiro. Então, defender o dinheiro dos donos da Rebetes contra o suicídio e a depressão de milhares de pessoas, eu acho muito difícil.
3: Além de proibir as bets em todo o território nacional, a MP editada pelo governo veda publicidade, propaganda e patrocínio relacionados a esse tipo de atividade e impõe obrigações aos provedores de aplicações de internet e lojas virtuais, como o impedimento de oferecer produtos ou serviços referentes à apostas.
1: E os agentes de trânsito podem ganhar uma lei geral para unificar o regime jurídico da carreira em todo o país.
0: A proposta, já aprovada na Comissão de Segurança Pública e em análise na Comissão de Constituição e Justiça, também garante o direito ao porte de arma de fogo para profissionais que atuam em atividades externas. Repórter Bruno Lourenço.
6: A proposta de lei geral dos agentes de trânsito aprovada na Comissão de Segurança Pública reconhece a carreira como típica de Estado. O relator, senador Efraim Filho, do PL da Paraíba, destacou que esse entendimento evitaria a delegação integral de suas atribuições a empresas privadas. Sobre o porte de arma, o senador defendeu, na ocasião, a previsão de que o direito seja restrito aos agentes que trabalham diretamente na fiscalização ostensiva.
7: Apesar de considerarmos valorosa a previsão de porte de arma de fogo para os agentes de trânsito, é necessário limitar esse direito àqueles servidores que exerçam atividades de forma ostensiva e externa, tendo em vista o caráter finalístico restritivo do Estatuto.
6: O texto, que será analisado agora na Comissão de Constituição e Justiça, tem o objetivo ainda de evitar uma ampliação conceitual excessiva da atividade policial, ao assegurar que as atribuições de engenharia e educação continuem sendo partes integrantes da segurança viária, sem serem descaracterizadas. Depois da CCJ, o projeto de lei vai ao plenário do Senado.

0: selecionada, Leane lembrou sua trajetória no Senado e a história do pai, um paraibano que chegou a Brasília em 1958 para trabalhar na construção do prédio do Congresso Nacional.
1: Hoje, os netos do meu pai estão aqui, na tribuna de honra. Mas muitos outros netos de candangos continuam a lutar por um emprego, um salário digno, uma jornada digna, uma jornada que não seja 6x1 e uma vida de alegria com suas famílias. É tudo o que essas pessoas pedem e é pouco.
2: E a proposta que acaba com a escala 6x1 no Brasil avançou mais uma etapa no Senado, mas o momento da votação divide os senadores.
0: Na segunda sessão de discussão, a oposição questionou a decisão de acelerar a análise às vésperas do segundo turno das eleições. Já a base do governo defendeu a votação e classificou o fim da escala 6x1 como uma reivindicação histórica dos trabalhadores. Repórter Douglas Castilho.
3: Líder da oposição, o senador Rogério Marinho, do PL do Rio Grande do Norte, questionou o fato de o governo pautar o tema às vésperas do segundo turno.
4: Não nos negamos a discutir jornada, não nos negamos a discutir esse ou qualquer outro assunto. A estratégia é que o regimento seja cumprido, que haja discussão, que haja interstício, que não haja atropelo. Mas não somos contra nem a favor, Felipe, escala 6x1. Nós somos a favor de que haja uma jornada flexível. Quem trabalha precisa ter a condição de escolher e fazer a sua própria condição de trabalho.
3: A líder do governo no Senado, Tereza Leitão, do PT de Pernambuco, disse que já está colhendo assinaturas para acelerar a tramitação.
5: Meu desejo era que essa PEC fosse votada aqui no plenário imediatamente depois da aprovação quase unânime na Comissão de Constituição e Justiça. O que é que pode mudar este rito? É um calendário especial. Estamos recolhendo as assinaturas.
3: Faltam 3 sessões de discussão para a votação em primeiro turno e outras 3 para o segundo turno. Entre os dois momentos, deve haver um intervalo de 5 dias úteis que poderá ser modificado caso o requerimento de Tereza Leitão seja aprovado.
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2: Você sabia que eleitores que não votaram no último domingo podem votar normalmente no segundo turno? Isso acontece porque a Justiça Eleitoral considera cada turno como uma eleição independente. Por isso, o não comparecimento à primeira etapa da votação não impede a participação no segundo turno. Para votar, a eleitora e o eleitor precisam apenas estar com o título em situação regular, ou seja, o documento não pode estar cancelado nem suspenso.
0: No dia 25 de outubro, o Distrito Federal e 6 estados irão eleger seus governadores. Na mesma data, ocorrerá em todo o país o segundo turno para escolher o presidente da República. O senador Paulo Paim, do PT do Rio Grande do Sul, enfatizou a importância de voltar às urnas. Na avaliação dele, os eleitores devem comparar os projetos dos dois candidatos e acompanhar os debates que devem ocorrer antes da eleição.
7: No fundo, pede para que as pessoas votem, que assim é a democracia. Mas comparem os dois projetos. São dois projetos. Você pode escolher. Quando der o debate dos dois candidatos, cada um vai demonstrar o que fez durante a vida e o que pretende fazer ganhando as eleições.
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0: Edição de Paula Groba e trabalhos técnicos de Eliseu Caires. O Jornal do Senado fica por aqui. Acompanhe agora as notícias da Câmara dos Deputados. Boa noite.
2: Boa noite e até amanhã.
8: Jornal Câmara dos Deputados. Plenário da Câmara pode votar mudanças na legislação sobre mineração.
9: 12 partidos e 2 federações não cumpriram a cláusula de barreira.
8: Bancada feminina manterá atuação suprapartidária na próxima legislatura.
9: Boa noite. Deputadas da bancada feminina afirmam que a atuação do grupo continuará sendo suprapartidária em 2027. Os resultados das urnas mostraram um aumento de 90 para 109 deputadas entre os 513 que compõem a Câmara. A repórter Silvia Munhato tem as informações.
10: Deputadas da bancada feminina da Câmara acreditam que, apesar da acentuada divisão

0: A visão ideológica do país, reafirmada nos resultados do primeiro turno das eleições, a atuação do grupo continuará sendo suprapartidária. Em entrevistas ao programa Painel Eletrônico da Rádio Câmara, tanto a deputada Jaque Rocha, do PT do Espírito Santo, atual coordenadora da bancada, quanto a deputada Soraya Santos, do PL do Rio de Janeiro, defenderam, por exemplo, a luta pela reserva de cadeiras para as mulheres no parlamento. Hoje há reserva de 30% para candidaturas femininas, com recursos proporcionais, mas não de cadeiras. Jaque Rocha acredita que a reserva poderia começar com os mesmos 30%. A partir de 2027, a bancada vai subir de 90 para 109 deputadas, em um total de 513, ou seja, pouco mais de 20%. Para Soraya Santos, a reserva poderia ser de 50%, já que as mulheres representam 52% do eleitorado. Segundo ela, isso poderia até reduzir os ataques contra as candidaturas femininas.
1: Se você perguntar para as deputadas e parlamentares dos países europeus, elas não sofrem esse tipo de ataque. Por quê? Porque as cadeiras já estão lá definidas, 50% para um, 50% para outro, ou 30% que seja. Isso já está consolidado. Então as mulheres ainda por cima sofrem ataques de formas diferentes para que elas se desestimulem na disputa eleitoral.
0: Soraya Santos lembra que ainda há muito o que fazer, já que estados como Piauí e Roraima e o Distrito Federal não elegeram nenhuma mulher como deputada federal. Para Jaque Rocha, as mulheres acabam se unindo em relação a várias pautas que são comuns.
2: A gente consegue colocar o direito das mulheres acima de qualquer questão ideológica ou até mesmo de pensamento individual. No dia de hoje, infelizmente, as estatísticas nos mostram que vão morrer 4 mulheres vítimas de feminicídio no nosso país. Então, nós não podemos fechar os olhos para esses dados e estatísticas.
0: Jaque Rocha explicou que a principal pauta é colocar mais recursos no orçamento para temas como combate à violência contra a mulher e o apoio ao empreendedorismo feminino. Da Rádio Câmara de Brasília, Silvia Minhato.
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4: Eleições. 12 partidos e 2 federações não cumpriram a cláusula de barreira nas eleições deste ano, mas a situação ainda pode mudar com decisões judiciais. Quem explica os detalhes é a repórter Paula Bittar.
5: Nas eleições deste ano, 12 partidos políticos e 2 federações não atingiram a cláusula de barreira. Criada em 2017, a cláusula estabelece critérios para que as legendas possam acessar os recursos do fundo partidário e o tempo de rádio e TV destinado à propaganda partidária. Segundo as regras, os partidos precisavam obter nas eleições para deputado federal ao menos 2,5% dos votos válidos distribuídos em pelo menos 9 estados, com um mínimo de 1,5% dos votos válidos em cada um. A outra opção era eleger pelo menos 13 deputados federais, distribuídos em no mínimo 9 estados. PDT, Agir, Mobiliza, Avante, PSTU, PCB, PRTB, DC, PCO, Democrata, UP e Missão foram as legendas que não passaram na cláusula de barreira. Desses, apenas PDT, Avante e Missão elegeram algum deputado. Já as federações que não cumpriram os critérios foram PSOL Rede e PRD Solidariedade. Marina Lacerda, cientista política e professora do mestrado da Câmara, ressalta que o papel da cláusula de barreira é evitar uma superfragmentação partidária e permitir discutir o debate político.
6: Qual é o objetivo do sistema proporcional? Você representar a diversidade de opiniões que existem na sociedade. O problema do sistema proporcional

0: É que ele pode ter regras que vão levando a uma fragmentação partidária imensa. Então, ao longo da última década, o Brasil foi criando regras para equilibrar. Não perder a representação de minorias e de grupos que não são majoritários na sociedade, mas também de ter uma racionalidade do sistema partidário.
1: Mas esse equilíbrio nem sempre é perfeito, segundo a cientista política. Marina Lacerda cita o exemplo do PSOL, partido que não atingiu os critérios, mas que é conhecido por representar diversas minorias, tendo parlamentares indígenas e trans, por exemplo. A Federação PSOL-Rede não atingiu a cláusula por uma diferença de 185 votos. O grupo alcançou 1,5% dos votos válidos para deputado federal em 8 estados, mas registrou 1,49% no Espírito Santo e elegeu 15 deputados federais, mas distribuídos apenas por 6 estados. O cientista político Paulo Castro aponta que as regras já têm surtido efeito com a redução de siglas com representação na Câmara.
2: Isso já reflete o movimento dos partidos de se unirem em federações para evitar eventuais problemas para atingir a cláusula de barreira. Então, a cláusula de barreira, ela segue de fato esse propósito para o qual ela se propõe, que é de diminuir o número de partidos para que a Câmara tenha um cenário de disputas nacionais e não apenas partidos pequenos que muitas vezes não têm ramificação nacional, que estão aqui representados, mas sem essa capacidade de participar do grande debate político brasileiro.
1: Mas a situação dos partidos que ficaram fora da cláusula ainda não está completamente definida. Decisões judiciais podem alterar a validade de votos e os percentuais. Partidos podem se fundir ou incorporar outras legendas ou ainda entrar em uma nova federação. Da Rádio Câmara, de Brasília, Paula Bittar.
3: Segurança Pública.
4: Suco do PL do Rio Grande do Sul é um dos autores da proposta que torna obrigatório o trabalho de presos condenados em regime fechado e semiaberto. Pelo texto, metade da remuneração obtida com a atividade deve ser destinada ao custeio e à manutenção do sistema prisional.
5: A outra metade do salário, segundo o deputado, seria repassada à família do detento. Suco argumenta que os recursos destinados ao sistema prisional podem financiar melhorias na infraestrutura das unidades, além de ações de segurança, ressocialização e capacitação profissional dos presos.
3: Educação.
4: Os deputados estão analisando um reforço da inclusão escolar de pessoas autistas e com altas habilidades. O repórter José Carlos Oliveira tem mais detalhes sobre a proposta.
6: A Câmara dos Deputados analisa projeto de lei com foco na inclusão escolar de pessoas com transtorno do espectro autista. O texto original da deputada Carla Dixon, do PL do Rio Grande do Norte, já foi aprovado nas comissões de educação e de defesa dos direitos das pessoas com deficiência, que estenderam as medidas também para os estudantes com altas habilidades ou superdotação na rede pública da educação básica. A proposta cria a política Incluir, com o objetivo de apoiar ações voltadas à permanência, à participação e à aprendizagem desses estudantes. A Câmara tem uma frente parlamentar de proteção às pessoas com transtorno do espectro autista, coordenada pelo deputado Felipe Beccari, do Podemos de São Paulo.
7: Existem muitos projetos parados na Câmara dos Deputados que tratam desse universo do autista. Então a gente precisa resgatar esses projetos, atualizá-los, fazer um novo bloco, né, que atenda às necessidades dos autistas hoje, para que a gente consiga avançar nas políticas públicas.
6: O projeto de lei que reforça a inclusão escolar de pessoas autistas e com altas habilidades ainda vai passar por votação nas comissões de Finanças e Tributação e de Constituição e Justiça. Da Rádio Câmara de Brasília, José Carlos Oliveira.
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3: Transportes.
5: Projeto obriga companhias aéreas e operadores aeroportuários a oferecer equipamentos mais seguros para embarque e desembarque remoto. A proposta de Maurício Neves, do PP de São Paulo, prioriza idosos, pessoas com deficiência.

0: gestantes, lactantes e passageiros com mobilidade reduzida.
1: O deputado acrescenta que o texto prevê o uso de rampas e plataformas elevatórias, mas proíbe escadas íngremes como o único acesso para esses passageiros. Segundo Maurício Neves, o projeto também estabelece multas para empresas que descumprirem as regras.
2: Agricultura.
0: Barreto, do União da Bahia, apoia a proposta que cria regras diferenciadas para pequenos produtores rurais que cometerem infrações ambientais. Em vez de sofrer imediatamente sanções, como embargo da atividade ou apreensão de produtos, eles terão 24 meses para corrigir os danos.
1: Dal Barreto avalia que o prazo permite a adequação ambiental sem interromper a produção, que garante o sustento da família. Pela matéria em tramitação na Câmara, as penalidades poderão ser aplicadas caso o produtor não faça as correções dentro do período estabelecido.
0: Jorge Braz, do Republicanos do Rio de Janeiro, propõe manter as exigências sanitárias para importação de amêndoas de cacau da Costa do Marfim e impedir a flexibilização de regras. A ideia é proteger as plantações brasileiras contra pragas que podem chegar com o produto importado.
1: Jorge Braz defende que qualquer alteração nas regras seja feita somente após uma análise formal dos riscos e com base em evidências científicas. O deputado argumenta ainda que é preciso garantir mais proteção à produção nacional de cacau.
0: Tião Medeiros, do PP do Paraná, propõe retirar a exigência do Registro Geral da Atividade Pesqueira para os produtores de peixes e outros animais aquáticos. O deputado explica que a medida evita burocracia e custos adicionais para os aquicultores.
1: O deputado acrescenta que a produção já é fiscalizada por meio da nota fiscal e da guia de trânsito animal, que garantem o controle sanitário e a origem dos produtos. Para Tião Medeiros, exigir também o registro não traz mais segurança e pode dificultar a comercialização.
2: Votação.
0: Vários projetos polêmicos e com urgência aprovada podem ser incluídos na pauta de votações do plenário. Uma dessas propostas prevê mudanças na legislação sobre mineração. Saiba mais sobre a perspectiva de votações na reportagem de Antônio Vital.
3: Depois do primeiro turno das eleições, diversos projetos estão prontos para entrar na pauta de votações do plenário da Câmara. Um deles é o que reduz a jornada normal de trabalho para 40 horas semanais e garante 2 dias de repouso semanal remunerado, sem redução de salário. O projeto apresentado pelo governo regulamenta a proposta de emenda à Constituição aprovada pelos deputados no primeiro semestre e que aguarda análise pelo Senado. O projeto prevê regras de transição, como a da proposta de emenda à Constituição já aprovada. A jornada passa a ser de 42 horas semanais 2 meses depois da publicação da lei. Um ano depois desse prazo, passa a valer o limite definitivo de 40 horas semanais. Mas ainda não há consenso para a votação do projeto, que é criticado pela oposição e por entidades empresariais. Também pode ser votado o projeto que aumenta o limite de receita bruta anual para os microempreendedores individuais, os MEIs. Hoje podem ser enquadrados como MEI, pagando menos impostos, microempreendedores que faturem até R$ 81 mil reais por ano. O projeto aumenta esse limite para R$ 130 mil reais. Além disso, permite que o MEI contrate até 2 empregados. Hoje pode contratar apenas 1. Esse texto, porém, pode ainda ser alterado até a data da votação. O governo admite um teto de R$ 140 mil reais para os microempreendedores. Outro projeto que ganhou regime de urgência e pode ser votado a qualquer momento é o que altera diversos pontos da legislação da mineração. Entre outras medidas, o texto amplia o conceito de garimpeiro e cria o leilão social, que vai ofertar áreas de menor volume de minérios e pode beneficiar cooperativas de garimpeiros, que terão prioridade no processo de autorização. A proposta foi apresentada por um grupo de trabalho criado em 2022 e é assinado pelo deputado Felipe Barros, do PL do Paraná, coordenador do grupo, que foi eleito senador. A justificativa é que o projeto dá mais agilidade ao processo de mineração. Um dos pontos dispensa o licenciamento ambiental para lavras se a tecnologia usada não provocar impactos significativos. O regime de urgência provocou discussão no plenário. O governo se manifestou contra a proposta e pediu mais discussão antes da votação, como disse a deputada Érica Cocai, do PT do Distrito Federal.
4: Esse projeto é para legalizar o garimpo, e legalizar o garimpo sem regras. O Brasil inteiro viu o desastre que houve no território Yanomami, pela ação sem regras do próprio garimpo. Porque não dá para ficar todo o tempo passando a boiada, porque meio ambiente é fundamental para a própria soberania. Mas nós também temos a posição do Ministério do Planejamento, da Casa Civil, contra esta proposição. Não dá para liberar, como está se propondo, o garimpo sem regras.
3: Já o deputado Joaquim

0: Passarinho, do PL do Pará, relator do grupo de trabalho que apresentou a proposta, defendeu as mudanças na lei de mineração. Segundo ele, o objetivo é permitir que pequenas empresas atuem no setor.
1: No nosso projeto, não há nenhum tipo de restrição ao meio ambiente, não há nenhum tipo de facilitação, não há anuência prévia, não há tácita, não há nada disso. Pelo contrário, o que nós estamos tentando é tirar da mão de 5, 6 empresas, umas nacionais, outras internacionais, que detêm quase todo o subsolo nacional. Pesquisado, está na mão de 5 empresas. E essas empresas não dão anuência para as menores empresas trabalharem. E o subsolo brasileiro, ele é do povo brasileiro.
0: Outras propostas que podem ser votadas foram apresentadas como prioridade no primeiro semestre pela Frente Parlamentar da Agropecuária. Um dos projetos suspende por 2 anos sanções e embargos ambientais a pequenos produtores rurais. A medida não tem apoio do governo, que argumenta que na Amazônia Legal, isso pode significar a suspensão de sanções a quem possui propriedades de até 400 hectares. Outro projeto pronto para ser votado é criticado pela oposição desde o início do ano e ainda não tem consenso para ser votado. A proposta combate a misoginia, que é como se chama o ódio, desprezo ou preconceito contra as mulheres. O texto, já aprovado pelo Senado, foi alterado pela deputada Tabata Amaral, PSB de São Paulo, coordenadora do grupo de trabalho que analisou a proposta. O texto aprovado pelo Senado equipara a misoginia ao crime de racismo, o que a torna inafiançável e imprescritível. Na nova versão, a relatora alterou principalmente a definição de misoginia. Ela retirou os termos ódio e aversão à mulher, previsto no projeto original para caracterizar a misoginia e considerados vagos pela oposição. Na nova versão, misoginia é descrita como a prática, a indução ou a incitação de menosprezo ou discriminação contra a mulher que promova violência. A pena prevista é de 2 a 5 anos de prisão. Da Rádio Câmara de Brasília, Antônio Vital.
2: Justiça.
3: Paulo Litro, do União do Paraná, apoia a proposta de emenda à Constituição que estabelece mandato de 12 anos sem recondução para ministros do Supremo Tribunal Federal. A medida mantém as 11 vagas da corte com idade de ingresso entre 45 e 70 anos.
4: A PEC, apoiada por Paulo Litro, também divide entre executivo, legislativo e judiciário a indicação dos integrantes da corte. O texto ainda estabelece períodos de quarentena antes da indicação e depois da saída do STF.
3: A Câmara aprovou e encaminhou para o Senado projeto que atualiza a estrutura da Advocacia Geral da União. Vinícius Gurgel, do PL do Amapá, informa que o texto reorganiza e define atribuições das carreiras que integram o órgão responsável pela defesa jurídica da União.
4: Vinícius Gurgel avalia que a reorganização pode tornar mais eficiente a atuação da AGU, reduzindo sobreposições e tornando mais claras as competências dentro da estrutura institucional.
3: Projeto aprovado pelo Congresso e já transformado em lei, cria 8 varas federais no Amazonas e em Mato Grosso do Sul. João Maia, do PP do Rio Grande do Norte, avalia que a medida amplia a presença da Justiça Federal em regiões com demanda crescente.
4: A nova lei, que contou com o apoio de João Maia, também cria cargos de juízes e servidores para reforçar o atendimento de processos ambientais, fundiários, previdenciários e criminais.
3: Termina agora o Jornal Câmara dos Deputados, produzido pela Rádio Câmara, com trabalhos técnicos de Everson Urani e apresentação de José Carlos Andrade e Luciana Vieira. Uma boa noite para você.
4: Uma ótima noite. A Voz do Brasil volta amanhã.
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3: 20 horas e 2 minutos.

0: meus queridos Jorge e Matheus.
1: Meus queridos Guilherme e Santiago.
2: Meus amigos me perguntaram lá na escola quando eu queria ir com você. Eu falei que eu sou fã na pecuária. O menino da pecuária.